0: reais, e entre as vantagens, juros mais baixos e carência de 6 meses.
1: Também foram anunciadas medidas para os trabalhadores que usam motos em suas atividades.
2: O corre dos motoristas por aplicativo é todo por conta do trabalhador. Manutenção, aluguel de carro, veículo econômico para fazer o dinheiro render, é o que explica o motorista por app, Leandro Cruz.
3: Hoje o nosso trabalhador, ele trabalha 115 horas só para pagar o veículo. Tá trabalhando para pagar agiota, para pagar carro, para pagar oficina, porque os carros estão sucateados.
2: 30 bilhões de reais em linha de crédito para financiamento e manutenção de veículos e capital de giro. É o total de recursos do programa que vai beneficiar os motoristas que trabalham e assumem riscos sem a proteção da CLT. Crédito concedido a juros mais baixos e que vale também para taxistas. Com o Move, táxis e aplicativos, vai ser possível comprar carros novos de até 150 mil reais, alinhados com a sustentabilidade. Veículos flex, híbridos flex, elétricos ou exclusivamente movidos a etanol e de montadoras habilitadas no programa Mover. Para acessar os motoristas por aplicativo, tem de ter cadastro ativo há pelo menos 12 meses e ao menos 100 corridas no mesmo aplicativo. Para os taxistas, basta estar registrado em atividade e toda a economia sai ganhando, como destacou o vice-presidente Geraldo Alckmin.
4: Vai ganhar com isso o emprego, a indústria automotiva fabricando e vendendo veículos, o comércio, as concessionárias, movimenta a economia, ganha o consumidor com segurança automotiva.
2: Além do crédito, novas regras para modernizar e simplificar a rotina de mototaxistas, motoboys e entregadores sobre duas rodas, incluindo o fim da obrigatoriedade do curso de motofretista, explica o ministro da Secretaria-Geral da Presidência da República, Guilherme Boulos.
5: A medida provisória hoje, ela vai acabar com a obrigatoriedade do curso do motofretista, com a obrigatoriedade da placa vermelha e com a obrigatoriedade do mínimo de 21 anos para trabalhar de motofrete.
2: Para o presidente Lula, o Move, táxis e aplicativos vai melhorar a vida principalmente daqueles que hoje alugam veículos para poder trabalhar.
6: É o seu patrimônio que vai sobrar para o seu filho, que vai sobrar para sua mulher, que vai sobrar para sua filha, e você pode vendê-lo a hora que você precisar vender para mudar de profissão. Essa é a diferença.
2: As linhas vão estar disponíveis a partir do dia 19 do mês que vem via BNDES. Para os homens, juros de 12,6% ao ano. Para as mulheres, 11,5%. A primeira parcela só daqui a 6 meses. Reportagem Vanessa Casalino.
0: O setor da construção civil é um dos motores da economia brasileira.
1: Além de movimentar a indústria e o comércio, ele gera milhões de empregos e ajuda a reduzir o déficit habitacional no país.
0: Durante a abertura do encontro da construção civil, o Minha Casa Minha Vida foi destacado pelo presidente Lula.
7: 2.840.000 contratos imobiliários foram assinados entre 2023 e março deste ano pela Caixa Econômica Federal. E o programa Minha Casa Minha Vida já representa mais da metade dos lançamentos e vendas de imóveis no país. Durante o Encontro Internacional da Indústria da Construção, que reuniu empresários e governo em São Paulo, o presidente Lula destacou os avanços do programa e os impactos do setor para o país.
8: 171 mil contratos do Minha Casa Minha Vida, FGTS, apenas no primeiro trimestre de 2026. 93% mais do que no mesmo período de 2023. A Caixa tem uma carteira de crédito imobiliário de 966 bilhões e 200 milhões. Isso significa 7,2% do PIB brasileiro. 68% do total do mercado imobiliário nacional.
7: O ministro das Cidades, Vladimir Lima, destacou que o programa Minha Casa Minha Vida fez o Brasil atingir o menor déficit habitacional da série histórica, caindo de 10% na década de 1990 para 7,2%. Isso significa que mais pessoas possuem casa própria e moram em locais com qualidade de vida. Vida.
9: O programa Minha Casa Minha Vida se transformou num programa que ele traz inclusão social. E mais do que isso, é mais do que tijolo, é mais do que cimento. Ele gera emprego, ele gera renda, ele inclui as pessoas, ele traz dignidade, ele traz qualidade de vida para as pessoas.
7: A cooperação mútua movimenta anualmente cerca de 800 bilhões de reais na economia nacional, entre recursos públicos e privados. Esse montante consolida a articulação entre o governo federal e a iniciativa privada como uma das principais forças de desenvolvimento do país. O programa Minha Casa Minha Vida já conta com mais de 300 bilhões de reais em investimentos. Além da construção de moradias, os recursos também são destinados a obras de saneamento, urbanização e mobilidade urbana. Reportagem Dima Soldi.
1: A abertura da Marcha Brasília em Defesa dos Municípios foi realizada hoje na capital do país.
0: O vice-presidente Geraldo Alckmin participou e falou sobre a importância de descentralizar políticas nacionais para fortalecer os governos locais.
1: E ainda ressaltou as políticas do governo do Brasil para atender os municípios brasileiros.
10: É a 27ª edição da Marcha dos Prefeitos, que este ano trouxe para Brasília mais de 15 mil gestores locais. O encontro, promovido pela Confederação Nacional de Municípios, é um dos maiores eventos municipalistas da América Latina e tem como tema "O Brasil que dá certo nasce nos municípios". O vice-presidente Geraldo Alckmin participou da abertura e falou sobre a importância do movimento, que há quase 3 décadas é uma das vozes da sociedade brasileira.
11: A Marcha dos Prefeitos é a marcha do municipalismo, num país que é o 5º maior país do mundo, com 5.569 municípios. É fundamental descentralizar, fortalecer governo local, onde as pessoas vivem. O governo local enxerga os problemas porque convive com eles, sente as suas necessidades.
10: A Marcha dos Prefeitos é realizada anualmente. O evento vai até dia 21, próxima quinta-feira. Prefeitos, vereadores e autoridades vão discutir temas de interesse dos 5.569 municípios brasileiros. Reportagem Luciana Colares de Holanda.
0: Mais 262 famílias nos municípios de Juiz de Fora e Ubá, na Zona da Mata de Minas Gerais, receberam a parcela única do Auxílio Reconstrução nessa terça-feira.
1: O benefício, no valor de R$ 7.300, é destinado a moradores que tiveram perdas materiais devido às chuvas que atingiram a região no fim de fevereiro.
0: De acordo com o Ministério da Integração e do Desenvolvimento Regional, até agora, 3.093 famílias afetadas pelas chuvas já foram atendidas com esse auxílio.
1: Nos empréstimos consignados para beneficiários do INSS.
0: Novas medidas de segurança e aumento do prazo para pagamento da dívida são algumas das novidades que começaram a valer a partir de hoje.
12: Para combater fraudes no sistema do INSS, estão em vigor as regras atualizadas para aposentados e pensionistas contratarem empréstimos consignados por meio do site ou aplicativo do Instituto. A partir de agora, será necessário validar a operação por meio da biometria facial, como explica a presidente do INSS, Ana Cristina Silveira.
13: Após solicitar o crédito junto ao banco, o beneficiário recebe a proposta no aplicativo Meu INSS com status pendente de confirmação e tem até 5 dias para confirmar a operação por reconhecimento facial.
12: O prazo de pagamento do empréstimo também foi ampliado para 108 meses. Com essa medida, quem possui consignado do INSS terá 1 ano a mais para quitar a dívida, além de poder começar a pagar a primeira parcela após 3 meses do contrato. A presidente do INSS explica também as mudanças nas margens dos empréstimos.
13: Parte da margem do empréstimo reservada ao cartão benefício e ao cartão consignado poderá ser utilizada para a contratação de empréstimos consignados, observando o limite global de 40% para benefícios previdenciários e 35% para benefícios assistenciais.
12: Na avaliação do presidente da Associação dos Aposentados e Pensionistas de Volta Redonda, no Rio de Janeiro, Geraldo Vida, essas mudanças vão trazer mais segurança para um público que sofre tentativas constantes de golpe.
14: Olha, eu tenho certeza que essas novas regras, elas vão ser muito importantes para evitar a quantidade de fraudes que os aposentados, e principalmente os aposentados nossos associados, têm sofrido com essa modalidade de empréstimo que o governo fez para beneficiar as pessoas, em que está acabando se prejudicando, porque as fraudes são muito frequentes e são muito grandes e perigosas.
12: Caso a biometria não seja confirmada, o empréstimo não será concedido. No site do INSS, na opção Extrato Empréstimo Consignado, será possível conferir os contratos aprovados. Com locução de Raquel Mariano, reportagem Graziele Bezerra.
1: Crianças e adolescentes contam com um novo mecanismo de proteção.
0: O governo do Brasil oficializou hoje a Política Nacional de Prevenção e Combate ao Abuso e Exploração Sexual.
1: A medida foi publicada no Diário Oficial da União e visa garantir atendimento especializado às vítimas e famílias.
0: E ainda dá maior agilidade ao processo de responsabilização dos agressores.
15: O governo do Brasil oficializou nesta terça-feira a Política Nacional de Prevenção e Combate ao Abuso e Exploração Sexual da Criança e do Adolescente. A medida foi publicada no Diário Oficial da União por meio de portaria assinada pelo Ministério dos Direitos Humanos e da Cidadania. A política prevê atendimento especializado às vítimas e às famílias, fortalecimento das redes de proteção e integração entre os sistemas de saúde, assistência social, justiça e segurança pública. O texto também determina que os processos de escuta de crianças e adolescentes vítimas de violência respeitem os procedimentos previstos no Estatuto da Criança e do Adolescente, para evitar a revitimização. Entre os objetivos da iniciativa estão o combate à exploração sexual, a ampliação das ações preventivas e a responsabilização mais rápida dos autores dos crimes. A política também prevê campanhas permanentes de conscientização e ações educativas para enfrentar práticas culturais que naturalizam a violência sexual. A implementação será feita de forma articulada entre União, Estados, Distrito Federal e municípios, com coordenação do Ministério dos Direitos Humanos e da Cidadania. Claudimário Carvalho, para a Voz do Brasil.
1: A proteção a crianças e adolescentes também passa pelo ambiente digital.
0: Se você tem menores em casa, sabe o desafio que é controlar o que eles acessam pelo celular.
1: Para ajudar nessa missão, uma das medidas já aprovadas pelo governo do Brasil aumentou a classificação do YouTube, que agora não é recomendado para menores de 16 anos.
0: A decisão levou em conta parâmetros como conteúdos de violência extrema, nudez e apologia ao uso de drogas.
16: A advogada Tatiana Costa é mãe do Matheus, de 10 anos. Ela conta que, como toda criança, ele tem demonstrado interesse crescente pelo ambiente digital, mas o acesso é por tempo limitado e com muita parcimônia.
17: Uma criança de 10 anos, ela não tem cognição para filtrar um vídeo que está passando no YouTube, porque são vídeos muito rápidos, com muita informação, muito colorido, muito ágeis, que a cabeça da criança não processa, não filtra aquilo que ela está vendo. Então, isso eu acho muito perigoso.
16: Para ajudar e proteger crianças e adolescentes de conteúdos inapropriados no ambiente digital, o governo do Brasil tem adotado uma série de medidas. No início deste mês, a plataforma de compartilhamento de vídeos, YouTube, foi reclassificada como não recomendada para menores de 16 anos, acima da indicação anterior de 14 anos. O secretário nacional de Direitos Digitais, Vitor Oliveira Fernandes, explica o que motivou a decisão.
18: Dentro dessa plataforma tem crescido bastante conteúdos que vão de cenas de violência, tortura, mutilação, homicídio. Há muitos conteúdos que também envolvem consumo de substâncias lícitas e ilícitas, vídeos que mostram em parcerias de influenciadores com outros serviços que são serviços restritos para maiores de 18 anos, como, por exemplo, serviços de casas de apostas.
16: A classificação indicativa tem caráter informativo e é destinada a pais responsáveis e à sociedade em geral. O agente da Polícia Civil do Distrito Federal e chefe da seção de investigação de crimes cibernéticos contra crianças e adolescentes, Roberto Vitor, destaca os crimes mais comuns envolvendo menores no ambiente digital.
19: Por padrão, o que mais nos preocupa enquanto polícia é uma espécie de aliciamento progressivo. É o acesso às crianças e adolescentes, a criação de uma cultura de segredo, e isso induz as crianças em erro para que elas, de alguma forma, sejam estimuladas a especificamente produzir conteúdo íntimo, fotos ou vídeos.
16: Além do YouTube, outras redes já haviam passado por ajustes na classificação indicativa. TikTok e Kawai, por exemplo, também foram reclassificadas para 16 anos. As mudanças fazem parte do Estatuto Digital da Criança e do Adolescente, sancionado pelo presidente Lula em setembro de 2025, com medidas voltadas à segurança online, proteção de dados, prevenção de riscos e responsabilização de plataformas por conteúdos ilícitos e práticas abusivas. Reportagem Gabriela Noronha.
1: E em tempos de telas, todo cuidado é pouco com crianças e adolescentes.
0: Para ajudar os responsáveis nessa missão, a população conta com um guia sobre o uso dos dispositivos digitais na infância e adolescência.
1: O guia orienta, por exemplo, sobre os riscos do uso excessivo de telas.
20: A estudante Esther Vitória de Almeida, de 13 anos, aprendeu na prática que a superexposição nas redes sociais pode ser perigosa. E depois de ser abordada por perfis suspeitos na internet, bloqueou a conta para que somente pessoas conhecidas tivessem acesso às suas postagens.
21: Muita gente muito mais velha começava a me seguir, começava a falar coisa, e é perigoso isso para quem não entende, né? Falei pros meus pais, cheguei a falar pra minha mãe, removi, mas eu acho que nem todo mundo tem essa mesma visão.
20: Dados do Comitê Gestor da Internet no Brasil apontam que 25 milhões de crianças e adolescentes acessam a internet no país e 98% deles usam o celular para se conectar. Mais de 80% tem perfis em redes sociais. E de olho na segurança das crianças e adolescentes, a Bruna Bezerra, professora de arte da escola em que a Esther estuda, começou um projeto para que alunos tivessem um olhar mais crítico ao navegar no mundo digital.
22: Para eles estarem consumindo um conteúdo verídico, tá ali verificando também em relação às fake news, aquele conteúdo de fato vai ser sadio, né, para o conhecimento deles, incentivando essa prática do bom uso.
20: E para ajudar pais, responsáveis e educadores nesta missão, o governo do Brasil lançou um guia sobre o uso dos dispositivos digitais na infância e adolescência. O documento orienta, por exemplo, sobre os riscos do uso excessivo dos aparelhos, como atraso no desenvolvimento, sedentarismo e aumento nos níveis de ansiedade. O guia traz ainda informações sobre o tempo de tela adequado para cada idade. Crianças de 2 anos, por exemplo, não devem ser expostas a telas. Já para aquelas de 11 a 17 anos, a recomendação é de no máximo 3 horas diárias. O documento também reúne informações sobre a faixa etária ideal para cada conteúdo, direito à privacidade, educação midiática e uso pedagógico da internet e dos celulares. Ana Ungari Dalfobro, coordenadora-geral de Tecnologia e Inovação Básica do Ministério da Educação, explica a importância deste guia para a formação digital nas escolas.
23: Foi um material muito rico, construído pelo governo federal, com contribuição também da sociedade civil, e vem orientando muito as escolas a usarem ele exatamente como uma referência dentro desse tema de uso equilibrado das tecnologias digitais por crianças e adolescentes. Então foi um material pensado para as famílias, para os educadores, mas também para a sociedade de uma forma geral e para as empresas.
20: O guia de uso de dispositivos digitais está disponível na página da Secretaria de Comunicação Social do Governo do Brasil em www.gov.br/secom. Reportagem Graziele Bezerra.
0: e as políticas para a infância e juventude alcançaram 264 bilhões e 200 milhões de reais.
1: É o que aponta o relatório da Agenda Transversal Crianças e Adolescentes, divulgado pelo Ministério do Planejamento e Orçamento.
0: Do total, cerca de 121 bilhões de reais foram destinados à primeira infância, com a melhoria de infraestrutura de creches e a construção de novas unidades.
1: Já os recursos para a educação de crianças e adolescentes chegaram a 60 bilhões e 500 milhões de reais. E a saúde alcançou cerca de 7 bilhões e 500 milhões de reais.
0: Mudanças na Política Nacional de Avaliação e Exames da Educação Básica.
1: Entre as novidades está a inscrição automática de concluintes da rede pública no Enem, o Exame Nacional do Ensino Médio.
0: Um dos objetivos é integrar o Enem ao SAEB, o Sistema de Avaliação da Educação Básica, que avalia o ensino no país.
3: O Ministério da Educação publicou novas normas complementares para execução da Política Nacional de Avaliação e Exames da Educação Básica. Entre as novidades está a integração do Enem ao SAEB com ações voltadas à ampliação do acesso e da participação dos estudantes no exame. Com a mudança a partir da edição de 2026, os concluintes da rede pública terão inscrição automática no Enem. O estudante deverá apenas confirmar a participação e selecionar opções como a língua estrangeira da prova e eventuais recursos de acessibilidade. Outra medida prevê ampliação dos locais de aplicação do exame em cerca de 10 mil escolas. Com isso, a estimativa é que 80% dos estudantes concluintes da rede pública realizem a prova na própria escola onde estudam. As iniciativas reforçam o papel do Enem como instrumento de avaliação da educação básica e de ampliação de oportunidades educacionais. A meta do Ministério da Educação é alcançar em 2026 pelo menos 70% de participação dos concluintes do ensino médio das redes públicas no exame. Reportagem Júlio César de Oliveira.
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1: E foi deflagrada a nova fase da operação com foco no combate à comunicação do crime organizado em presídios.
0: A ação foi realizada ao mesmo tempo em 15 estados e integra o programa Brasil contra o Crime Organizado.
1: O principal objetivo é retirar celulares e outros itens proibidos das unidades prisionais, interrompendo comunicações ilícitas realizadas de dentro dos presídios.
0: Ao longo da semana, a operação acontece em unidades prisionais a partir de critérios estratégicos e de inteligência definidos pelas Forças de Segurança Pública.
1: A Operação MUTI integra o programa Brasil contra o Crime Organizado, lançado pelo governo do Brasil na última semana.
0: Desde 2023, já foram retirados quase 8 mil aparelhos celulares das unidades penitenciárias.
1: E essas foram as notícias do governo do Brasil.
0: Uma realização da Secretaria de Comunicação Social da Presidência da República.
1: Com produção da empresa Brasil de Comunicação.
0: Fique agora com as notícias do Poder Judiciário e do Congresso Nacional. Uma boa noite.
1: Boa noite para você e até amanhã.
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24: Primeira turma do STF decide que é competência da Justiça do Trabalho julgar a ação que envolvia normas de medicina do trabalho.
25: Acordo entre CNJ e DPU visa proteger órfãos do feminicídio.
24: Quatro legendas exibem propaganda partidária nesta semana.
25: Boa noite, eu sou Marcela Luiza.
24: E eu sou Walter Lima.
25: É competência da Justiça do Trabalho julgar ação que envolva normas de saúde, higiene e medicina do trabalho.
24: O entendimento é da primeira turma do Supremo Tribunal Federal, Marta Ferreira.
26: O caso concreto envolve uma ação proposta pelo Ministério Público do Trabalho contra o Estado do Amazonas, cuja pretensão era observância e o cumprimento das normas de higiene e segurança dos trabalhadores vinculados ao Hospital Regional de Eirunepé. Em discussão, saber se é competência ou não da Justiça do Trabalho julgar esse processo. Mas a maioria da primeira turma entendeu que, em se tratando de ação que versa sobre o cumprimento de normas de saúde, higiene e medicina do trabalho, como é o caso do processo em análise, a competência é da Justiça do Trabalho, seguindo o voto do relator, o ministro Flávio Dino.
25: Em evento realizado no STF, no Dia Nacional da Defensoria Pública, o Conselho Nacional de Justiça e a Defensoria Pública da União assinaram um acordo para proteger órfãos do feminicídio.
24: O CNJ vai recomendar aos tribunais estaduais que comuniquem às defensorias a existência de filhos vítimas desse tipo de crime para agilizar o pagamento da pensão especial prevista em lei.
25: Para o presidente do STF e do CNJ, ministro Edson Fachin, a parceria é importante para garantir a proteção de crianças e adolescentes.
24: Fachin também destacou que o acordo vai ampliar mecanismos de busca ativa e de acolhimento institucional.
25: Prova obtida legalmente em ação civil pode ser usada em investigação criminal, mesmo com extinção do processo original sem julgamento do mérito.
24: Esse posicionamento é do STJ. Fátima Uchoa.
2: Uma gestora de investimentos pediu compartilhamento com o inquérito da Polícia Federal de dados eletrônicos apreendidos em ação civil. Antes da efetivação da medida, a ação civil foi extinta sem resolução do mérito por ausência de interesse de agir. E o juízo criminal suspendeu o compartilhamento até uma definição final na esfera civil. A gestora impetrou o mandado de segurança, mas o TRF3 negou o pedido. No STJ, a maioria da sexta turma deu provimento ao recurso, considerando que a extinção da ação não torna automaticamente a prova inválida, já que não houve reconhecimento de ilicitude, nulidade ou irregularidade na obtenção do material. O voto que prevaleceu foi o do ministro Sebastião Reis Júnior.
25: Mais um dia de mutirão na Ilha do Marajó. Hoje foi no município de Melgaço.
24: Justiça do Trabalho leva serviços a moradores da região. Luma Soares.
7: Neste segundo dia, foram promovidas capacitações sobre combate ao trabalho escravo e exploração infantil, além de cursos de informática para estudantes da rede pública. Com cerca de 28 mil habitantes e grandes desafios de infraestrutura, Melgaço recebe apoio da itinerância, que oferece serviços de justiça, cidadania e saúde. Até sexta-feira.
25: Nesta semana, os partidos União Brasil, Movimento Democrático Brasileiro, Progressistas e Partido Socialista Brasileiro vão exibir propaganda partidária no rádio e na TV, entre as 19h30 e 22h30.
24: As inserções serão transmitidas na terça-feira, quinta e sábado. Estevão Furtado.
8: O MDB terá o maior tempo de exibição na semana, 7,5 minutos no total. O PSB terá 4 minutos de propaganda, divididos entre quinta e sábado. O PP exibirá 3 minutos de propaganda na terça-feira. Já a União Brasil terá uma inserção de 30 segundos, também na terça. A propaganda partidária serve para que os partidos apresentem ideias, mostrem ações no Congresso e falem sobre temas políticos e sociais.
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25: Uma boa noite.
24: E até amanhã.
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10: Eu sou Paula Groba.
11: Eu sou Humberto Pinheiro.
10: E estes são os destaques de hoje do Jornal do Senado, que começa agora.
11: Davi Alcolumbre confirma a sessão do Congresso para analisar vetos que impedem repasses a municípios.
10: Projeto no Senado pode liberar fabricação de medicamentos como Monjaro pelo SUS.
11: No Senado, presidente do Banco Central defende mais autonomia e detalha ações em investigação sobre o Banco Master.
10: Boa noite.
11: Boa noite.
10: Em meio à pressão de prefeitos por mais verbas, o presidente do Congresso, Davi Alcolumbre, anunciou que vai convocar uma sessão conjunta para analisar vetos do presidente Lula que barram o repasse de recursos federais a municípios inadimplentes.
12: A medida pode beneficiar mais de 3 mil cidades. As informações com o repórter Márcio Maturana.
13: O presidente do Congresso, o senador Davi Alcolumbre, anunciou nesta terça-feira que vai convocar para os próximos dias uma sessão conjunta da Câmara e do Senado com a finalidade de analisar os vetos do presidente Lula ao projeto da Lei de Diretrizes Orçamentárias de 2025, que impedem mais de 3 mil municípios em dívida com a União de assinarem convênios para recebimento de recursos por meio de transferências voluntárias, programas, projetos ou emendas parlamentares. O presidente da Câmara dos Deputados, Hugo Mota, e o ministro das Relações Institucionais, José Guimarães, estavam ao lado de Davi no momento do anúncio.
14: Eu queria, Guimarães, com a compreensão do governo, e eu sei que nós teremos, e ao

0: as autoridades. O objetivo principal do evento é discutir investimentos, repasses e demandas dos municípios no Pacto Federativo.
1: E o Senado avançou em uma proposta para reduzir as perdas de grãos e aumentar a capacidade de estocagem no campo.
2: A Comissão de Desenvolvimento Regional aprovou o projeto que cria o Programa de Armazenagem Rural, com financiamento para a construção de silos e armazéns nas propriedades. Repórter Maurício de Santi.
3: Com o objetivo de reduzir perdas na produção agrícola e melhorar a logística no campo, a Comissão de Desenvolvimento Regional aprovou uma proposta para ampliar a capacidade de armazenagem de grãos no país. O projeto prevê que 10% dos recursos dos fundos constitucionais do Norte, Nordeste e Centro-Oeste sejam destinados à construção de silos e armazéns dentro das propriedades rurais. O relator, senador Cid Gomes, do PSB do Ceará, afirmou que os debates na comissão mostraram a importância do investimento em armazenagem rural.
4: Nós entendemos que o projeto de lei número 1070 é uma iniciativa fundamental para o desenvolvimento do setor agrícola. A audiência pública e as sugestões legislativas revelaram que os bancos administradores dos fundos constitucionais já perceberam a relevância da armazenagem rural.
3: A criação do programa de armazenagem rural, que tem como autora a senadora professora Dorinha Seabra, do União do Tocantins, segue agora para análise da Comissão de Assuntos Econômicos.
1: Em meio às investigações envolvendo o Banco Master, o presidente do Banco Central, Gabriel Galípolo, defendeu a atuação da instituição e cobrou do Senado a aprovação do projeto que garante mais autonomia financeira e orçamentária ao BC.
2: Galípolo participou nesta terça-feira de audiência na Comissão de Assuntos Econômicos. A reportagem é de Marcela Diniz.
5: Com 5 horas de audiência, Gabriel Galípolo falou desde política de juros até o escândalo do Banco Master. Sobre o caso, ele afirmou que o BC colabora com as investigações e agiu certo ao afastar os servidores Paulo Sérgio Souza e Beline Santana, suspeitos de atuar em favor do banqueiro Daniel Vorcaro.
6: Não cabe ao Banco Central julgar, vai ser a justiça que vai determinar o que realmente ocorreu. Mas os indícios em si já foram algo que foi muito grave e que causou uma grande sensibilização por parte de todos os servidores, eu inclusive ali.
5: Os senadores apontaram falhas na governança do Banco Central. Eduardo Braga, do MDB do Amazonas, citou a falta de avaliação de risco em movimentações financeiras atípicas.
7: Nós tomamos um tombo no fundo garantidor equivalente a 1/3 do que nós tínhamos de reserva, porque foi permitido exatamente que os ativos e aquisição nos últimos anos fosse feito fora da curva da média. E isso é responsabilidade do Banco Central.
5: Galípolo admitiu limitações operacionais. Disse que o Banco Central perdeu cerca de 1.200 servidores na última década, quando saltou o número de instituições a serem fiscalizadas. Ele pediu que o Senado aprove proposta que amplie a autonomia financeira e orçamentária do BC.
1: A senadora Tereza Leitão, do PT de Pernambuco, defendeu a aprovação do projeto que cria a Política Nacional de Minerais Críticos e Estratégicos. Segundo a parlamentar, o Brasil precisa transformar suas reservas minerais em vetor de desenvolvimento tecnológico, industrialização e fortalecimento da soberania nacional diante da crescente disputa internacional por terras raras e minerais estratégicos.
2: De acordo com Tereza Leitão, o país ocupa posição privilegiada no cenário global por concentrar uma das maiores reservas de terras raras do mundo. Ela ressaltou que o debate vai além da atividade mineradora e envolve temas como segurança energética, inovação tecnológica e autonomia econômica do Brasil.
8: Estamos legislando sobre a capacidade do Brasil decidir sobre seus próprios recursos naturais e de garantir que as riquezas nacionais beneficiem o povo brasileiro.
1: Já o senador Jaime Campos, do União de Mato Grosso, defendeu a criação de benefícios para estudantes que mantêm em dia os pagamentos do Fundo de Financiamento Estudantil, o FIES. O parlamentar reconheceu a importância da nova etapa do Desenrola, programa federal voltado também à renegociação de dívidas do FIES, mas afirmou que os alunos adimplentes também precisam ser valorizados e estimulados.
2: Jaime Campos anunciou que vai apresentar uma emenda à medida provisória do programa para criar uma política permanente de incentivo aos bons pagadores, com medidas como redução de juros e condições mais vantajosas de financiamento. Segundo o senador, a proposta busca tornar o FIES mais justo, reduzir o endividamento estudantil e reconhecer quem cumpre regularmente seus compromissos financeiros.
9: Cria uma política permanente de valorização dos bons pagadores por meio de incentivos financeiros, juros mais baixos e ampliação dos prazos, carências e mecanismos.

0: porque preserva a adimplência dentro do programa. A lógica é simples: além de ajudar quem está endividado, é justo também premiar quem cumpriu corretamente com suas obrigações.
1: A liberação do Mounjaro para crianças e adolescentes com diabetes tipo 2 reacendeu o debate sobre o acesso a medicamentos usados também no tratamento da obesidade.
2: No Senado, um projeto autoriza a fabricação desses remédios pelo SUS, mesmo durante a vigência da patente. As informações com o repórter Márcio Maturana.
3: O Mounjaro, nome comercial do medicamento emagrecedor que usa a substância tirzepatida, foi liberado para crianças e adolescentes a partir dos 10 anos que precisam tratar diabetes tipo 2. A decisão da Agência Nacional de Vigilância Sanitária, Anvisa, já foi publicada no Diário Oficial da União. O cirurgião especialista em emagrecimento, José Afonso Salé, disse à equipe da Rádio Senado que a novidade é bem-vinda para o tratamento de obesidade e diabetes, mas ressaltou que é preciso cuidado.
4: O diagnóstico precisa ser feito por equipe médica especializada, a recomendação da dose e o acompanhamento desse tratamento e os suportes nutricionais e suportes multivitamínicos são fundamentais.
3: O Senado analisa um projeto que permite ao governo autorizar a fabricação desse medicamento, mesmo que ele ainda esteja protegido por patente. A proposta prevê também a produção do remédio no Brasil e a ampliação do acesso ao tratamento da obesidade pelo Sistema Único de Saúde. A autora do projeto é a senadora doutora Eudócia, do PSDB de Alagoas.
5: A licença compulsória poderá ser adotada pelo Poder Executivo quando houver insuficiência de oferta, preços elevados, impacto relevante na saúde pública após análise da Anvisa.
3: Esse projeto precisa ser aprovado pela Comissão de Ciência e Tecnologia e pela Comissão de Assuntos Sociais antes de seguir para a votação na Câmara dos Deputados.
2: Com edição de Paulo Grova e trabalhos técnicos de João Lira, o Jornal do Senado fica por aqui. Acompanhe agora as notícias da Câmara dos Deputados. Boa noite.
1: Boa noite e até amanhã.
6: 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Comissão aprova garantia de direitos para mulheres da pesca artesanal.
7: Projeto autoriza faixas para o transporte coletivo privado de passageiros.
6: Deputados comentam ações em defesa do fortalecimento dos municípios.
8: Boa noite. Luísa Canziani, do União do Paraná, defende o fortalecimento dos municípios e afirma que as transformações do país começam nas cidades. Segundo ela, saúde, educação, infraestrutura e segurança dependem de políticas públicas voltadas à realidade local.
6: Luísa Canziani acredita que o desenvolvimento nacional exige apoio aos pequenos municípios e destaca a importância da atuação municipalista. Ela também cita o avanço de obras de infraestrutura no interior do Paraná como exemplo de investimento que impacta diretamente a população.
8: Charles Fernandes, do PSD, celebra os 186 anos de emancipação política do município de Palmas de Monte Alto, na Bahia. O congressista destaca a história da cidade e sua importância como base para outros municípios vizinhos, como Guanambi.
6: Charles Fernandes saúda a população e a gestão de Palmas de Monte Alto, reconhecendo o município como polo agrícola e econômico regional. Ele cita o envio de suas emendas como prova de seu compromisso com o desenvolvimento da cidade e agradece o título de cidadão honorário recebido.
8: João Daniel, do PT, celebra acordo de cooperação para obra de abastecimento de água na bacia leiteira do Alto Sertão de Sergipe, com investimento de mais de 600 milhões de reais dos governos federal e estadual. O deputado afirma que a adutora vai contribuir para o desenvolvimento regional.
6: João Daniel ressalta que o projeto fortalece a agricultura familiar, as áreas de reforma agrária e a economia do interior de Sergipe. Entre os municípios beneficiados, ele cita Canindé de São Francisco, Poço Redondo, Monte Alegre, Nossa Senhora da Glória e Porto da Folha.
8: Na avaliação de Marcelo Nilo, do Republicanos da Bahia, a população baiana enfrenta graves problemas nas áreas de emprego, educação e segurança pública. O deputado afirma que o Estado estado vive uma das piores crises administrativas de sua história.
6: Marcelo Nilo chama a atenção ainda para a superlotação dos hospitais estaduais e relata que pacientes enfrentam condições precárias nos corredores das unidades de saúde. Segundo o parlamentar, falta sensibilidade e compromisso humanitário por parte do governo estadual.
8: Carla Dixon, do PL, cobra do governo do Rio Grande do Norte apuração sobre o surgimento de uma sigla associada à facção criminosa na região do Morro do Careca, ponto turístico localizado na praia de Ponta Negra, em Natal.
6: Carla Dixon avalia que o episódio expõe a fragilidade na proteção de áreas turísticas e ambientais do Rio Grande do Norte. Ela cobra do poder público estadual maior proteção a moradores e visitantes, com medidas efetivas de segurança em locais que são símbolos do estado.
8: Valdenor Pereira, do PT, realça a pesquisa segundo a qual 67% dos baianos aprovam a gestão federal e 56% apoiam o governo da Bahia. Ele reforça também a tendência dos eleitores em votar em candidatos vinculados às atuais gestões, contra 10% de apoiadores da oposição.
6: Na visão de Valdenor Pereira, os dados refletem o reconhecimento dos avanços sociais e melhorias na qualidade de vida da população, alcançadas graças a políticas públicas e programas sociais. Ele se orgulha de fazer parte de um projeto que vem transformando a vida dos baianos.
8: Ícaro de Valmir, do Republicanos de Sergipe, homenageia a TV Atalaia pelos 51 anos de fundação, celebrados em 17 de maio. Ele reconhece o trabalho dos profissionais que mantêm a emissora próxima das comunidades, fortalecendo a democracia e contribuindo para a cidadania.
6: Capitão Alberto Neto, do PL do Amazonas, critica a política do governo federal para o setor elétrico. O deputado sustenta que, apesar de o país ter uma matriz elétrica majoritariamente renovável, ainda impõe custos aos consumidores por meio de subsídios e da contratação de energia mais cara.
8: Capitão Alberto Neto também questiona o uso de diesel para gerar energia no Amazonas, mesmo com a presença de grandes reservas de gás natural no estado. Ele alerta que o aumento da tarifa afeta famílias, comerciantes e produtores rurais, além de afastar investimentos externos.
6: Valmir Assunção, do PT, salienta a parceria entre os governos do estado e federal para fortalecer a agricultura familiar na Bahia. Ele destaca a entrega de 100 refrigeradores de leite e os 3 bilhões de reais investidos para a inclusão de povos tradicionais.
8: O deputado anuncia também a ordem de serviço para a pavimentação de 37 quilômetros da estrada que liga Uruçuca a Serra Grande, aguardada há 13 anos. Para Valmir Assunção, as ações criam oportunidades reais para fortalecer o povo baiano.
6: Agricultura. Comissão da Câmara aprova a garantia de direitos para mulheres da pesca artesanal. A repórter Júlia Lopes tem mais detalhes.
9: A Comissão do Trabalho da Câmara dos Deputados aprovou um projeto que reconhece legalmente as mulheres que atuam na cadeia produtiva da pesca artesanal como trabalhadoras do setor. O objetivo é garantir acesso igualitário a direitos sociais e previdenciários. A pesca artesanal é exercida por pescadores e pescadoras profissionais de forma autônoma ou em regime de economia familiar, utilizando meios próprios de produção ou contratos de parceria com ou sem embarcações de pequeno porte. No texto, passam a ser reconhecidas como trabalhadoras da pesca artesanal as mulheres que atuam em atividades como preparo de redes, armadilhas e embarcações, captura, cultivo e manejo de organismos aquáticos, limpeza, salga e processamento do pescado e de seus derivados. Com a proposta, essas trabalhadoras poderão ter acesso a benefícios previdenciários como auxílio-doença, seguro-defeso e salário-maternidade. Atualmente, muitas delas não conseguem acesso aos direitos por não terem reconhecimento legal específico dentro da atividade. Para a relatora do projeto, deputada Rogéria Santos, do Republicanos da Bahia, a proposta representa um avanço na proteção social dessas mulheres.
10: Que apesar de trabalharem constantemente, elas não têm nenhum desses direitos. Exato, pelo simples fato de que a lei traduz o mar, o barco, a atividade que acontece dentro do mar. E quando você olha para elas, a atividade delas, a maioria delas acontece na terra, porque tem a ver com o beneficiamento em toda a cadeia produtiva.
9: A proposta que traz o reconhecimento legal para as mulheres que atuam na pesca artesanal está em análise na Comissão de Defesa dos Direitos da Mulher. Da Rádio Câmara de Brasília, Júlia Lopes.
8: Cobalcini, do MDB de Santa Catarina, menciona projetos considerados prioritários para o agronegócio, incluindo propostas sobre o seguro rural, a tributação do arrendamento e o apoio às cooperativas. Ele pede que o parlamento avance em medidas que fortaleçam a produção e deem mais segurança ao setor.
6: Cobalcini diz que os produtores rurais precisam de respaldo diante dos desafios enfrentados no campo, como eventos climáticos, quebra de safra e dificuldades de infraestrutura. Ele reforça que o agronegócio precisa de respeito e liberdade para trabalhar.
11: Trabalho.
8: Mongás, do PT do Rio Grande do Sul, critica a emenda ao projeto do fim da escala 6x1, que permite jornadas de até 52 horas semanais, além de adiar por até 10 anos a mudança no regime de trabalho. Ele aponta que as alterações descaracterizam a matéria original.
6: Mongás defende a redução da jornada de 44 para 40 horas semanais, com escala 5x2, sem redução de salário. Ele afirma que o objetivo do fim da escala 6x1 é garantir mais tempo para convivência familiar, estudo, descanso e lazer, sem perda de direitos para os trabalhadores.
8: Socorro Neri, do PP do Acre, condena declarações feitas por vereadores de São Paulo contra professores em greve no município. A deputada afirma que a mobilização da categoria é legítima, porque cobra dignidade, reajuste salarial e respeito ao trabalho realizado nas escolas públicas.
6: Socorro Neri apresentou na Comissão de Educação uma moção de repúdio contra os responsáveis pelas ofensas. Ela ressalta que a liberdade de expressão não pode ser vir para humilhar trabalhadores da educação, nem para desqualificar a luta dos professores por melhores condições de trabalho.
11: Transportes.
8: Projeto que permite a utilização de faixas exclusivas para o transporte coletivo privado de passageiros avança na Câmara. O texto está na última etapa de análise na Comissão de Constituição e Justiça, e a repórter Maria Neves tem os detalhes.
12: Aprovado na Comissão de Viação e Transportes, projeto que permite a utilização de faixas exclusivas no trânsito por transporte privado coletivo de passageiros, está em análise na Comissão de Constituição e Justiça da Câmara dos Deputados. Para utilizar as faixas exclusivas, o veículo deve ter capacidade de transportar pelo menos 25 pessoas e contar com autorização do poder público. De acordo com o relator na Comissão de Viação e Transportes, deputado Ricardo Aires, do Republicanos do Tocantins, a proposta vai contribuir para a redução do número de veículos individuais nas vias públicas.
13: A gente está falando de assegurar maior fluidez no trânsito das grandes cidades. O que a gente quer é incentivar que aqueles que utilizam transporte coletivo de uma maneira em geral possam utilizar dessas faixas exclusivas para chegarem mais rápido ao seu destino, fazendo com que as faixas comuns sejam também alcançadas, liberando o trânsito para quem faz o seu uso do seu carro particular.
12: Autor do projeto, o deputado Guilherme Uchoa, do PSD de Pernambuco, argumenta que a lei da mobilidade urbana já permite que a regulamentação do transporte de cargas e de passageiros priorize os aspectos coletivos. Da Rádio Câmara de Brasília, Maria Neves.
6: Pompeu de Matos, do PDT do Rio Grande do Sul, cobra a continuidade das obras de duplicação da BR-386, conhecida como Estrada da Produção. O deputado demonstra preocupação com atraso no início das intervenções em dois trechos da rodovia que liga Porto Alegre às regiões norte e noroeste do estado.
8: Pompeu de Matos afirma que o pedido da concessionária para adiar o início das obras prejudica o desenvolvimento regional e compromete a segurança dos motoristas. O parlamentar informa que acionou a ANTT para cobrar esclarecimentos sobre o cronograma da duplicação.
11: Justiça.
6: Helder Salomão, do PT do Espírito Santo, questiona as explicações de lideranças da direita a respeito do financiamento para filmes sobre o ex-presidente Jair Bolsonaro. Ele salienta que o valor de R$134 milhões exige investigação por superar o orçamento de produções reconhecidas internacionalmente.
8: Helder Salomão afirma que as justificativas apresentadas após a divulgação de conversas com o banqueiro Daniel Vorcaro não esclarecem o assunto. Ele argumenta que o caso reforça suspeitas suspeitas de irregularidades na transferência de recursos.
6: O Tony de Paula, do PSD do Rio de Janeiro, compara os impactos das declarações de diferentes candidatos à presidência da República sobre o mercado financeiro, para alertar a direita sobre o risco de derrota nas próximas eleições devido ao desgaste ético de suas lideranças.
8: O Tony de Paula menciona possíveis relações espúrias envolvendo lideranças do campo conservador com o aporte de R$2 bilhões de aposentados e pensionistas no fundo do Banco Master. Ele defende o afastamento da direita de figuras polêmicas para garantir seu projeto político.
6: Ana Paula Lima, do PT de Santa Catarina, avalia que áudios, negociações financeiras e transferências internacionais divulgados reforçam os vínculos entre integrantes da família Bolsonaro e o Banco Master.
8: A parlamentar sustenta que houve contradições de pessoas ligadas ao caso e critica a atuação de integrantes da oposição. Ana Paula Lima afirma ainda que os fatos revelados desmontaram narrativas anteriores sobre a ausência de relação de determinados políticos com Daniel Vorcaro.
6: Eli Borges, do Republicanos do Tocantins, conclama a sociedade a investigar o passado e a ficha limpa de todos os candidatos antes de decidir o voto nas eleições. Ele alerta contra mentiras em redes sociais e pediu que o cidadão não aceite frases prontas.
8: Para o deputado, o Brasil vive um tempo de injustiças e condenações advindas de versões distorcidas de fatos, enquanto recursos da saúde são desviados sem as devidas condenações. Eli Borges reforça que o poder emana do povo e que cabe aos eleitores decidirem os rumos do país.
6: Para Maria do Rosário, do PT do Rio Grande do Sul, novas revelações sobre o Banco Master apontaram vínculos entre integrantes da família Bolsonaro e Daniel Vorcaro. Segundo ela, áudios e movimentações financeiras reforçam suspeitas apuradas pelas autoridades.
8: Maria do Rosário também critica declarações de aliados políticos ligados ao caso e aponta contradições sobre pedidos de recursos e relações com o empresário investigado. Ela afirma ainda que os desdobramentos do caso enfraquecem versões apresentadas anteriormente.
6: Nelson Barbudo, do Podemos de Mato Grosso, defendeu a honra de líderes da direita contra ataques proferidos na tribuna da casa. Ele criticou ainda o silêncio da esquerda sobre denúncias de corrupção envolvendo o governo e afirmou que o país passa por uma crise econômica.
8: Nelson Barbudo alega que estatais como os Correios sofrem com a má administração. O congressista conclamou líderes religiosos a rejeitarem ideias progressistas que, segundo sua leitura, destroem famílias e a classe média nacional.
6: Alfredinho, do PT de São Paulo, rebate declarações do senador Flávio Bolsonaro sobre o caso envolvendo o Banco Master. Segundo o deputado, os desdobramentos das investigações indicam que envolvidos distorcem os fatos para confundir a opinião pública.
8: Alfredinho também questiona a falta de transparência em relação ao financiamento de uma produção cinematográfica sobre o ex-presidente Jair Bolsonaro. Para ele, as suspeitas enfraquecem o discurso de moralidade adotado pela oposição.
11: Segurança Pública.
6: Aloysio Mendes, do Republicanos do Maranhão, cobra do Senado a votação da proposta que reduz a maioridade penal no país. O deputado ressalta que a medida já foi aprovada pela Câmara e, segundo ele, atende a uma demanda da sociedade.
8: Para Aloysio Mendes, a legislação atual favorece a impunidade de adolescentes envolvidos em crimes violentos, como homicídios e estupros. O parlamentar argumenta que jovens com direito ao voto também devem responder criminalmente por seus atos.
11: Direitos Humanos.
6: Soraya Santos, do PL do Rio de Janeiro, destaca o Maio Laranja e alerta sobre o aumento do abuso infantil no país. Ela pede vigilância permanente de famílias, escolas e da sociedade na proteção das crianças que muitas vezes, pela tenra idade, não conseguem verbalizar a violência.
8: Segundo dados do Ministério da Justiça, nos três primeiros meses do ano, o Brasil registrou mais de 13 mil estupros de vulneráveis. Soraya Santos alerta que a maioria dos abusos ocorre nos círculos próximos da criança, tornando a infância um período marcado por dor e sofrimento.
11: Saúde.
6: Câmara aprova assistência especial para mães de recém-nascidos com deficiência. A repórter Sofia Peçanha explica quais as condições.
14: A Câmara dos Deputados aprovou o projeto que torna obrigatória a assistência especial fornecida às mães de recém-nascidos com deficiência ou doença crônica que exige um tratamento continuado. A proposta prevê que maternidades, casas de parto e hospitais da rede pública e privada forneçam orientações por escrito sobre os cuidados necessários com a criança e também uma lista de instituições instituições, associações e órgãos públicos especializados no atendimento a pessoas com deficiência ou patologias específicas. A relatora da proposta na Comissão de Defesa dos Direitos da Mulher foi a deputada Leda Borges, do Republicanos de Goiás. Ela destacou a importância do acesso à informação para as famílias.
15: Trata-se, sobretudo, da democratização do acesso às informações qualificadas sobre a deficiência ou patologia constatada na criança em tenra idade. Esse dado é fundamental, pois na maior parte dos casos, essa criança precisará de acompanhamento pelo resto da vida.
14: O autor do projeto original, o deputado Duarte Júnior, do Avante do Maranhão, afirma que o nascimento de uma criança com deficiência ou patologia crônica pode gerar um grande impacto emocional, físico e financeiro para a família, mas que a assistência especial a essas mães pode contribuir para a melhoria da qualidade de vida da criança e favorecer sua inclusão social. Durante a votação na Comissão de Constituição e Justiça, a relatora, a deputada Lindsay da Mata, do PSB da Bahia, afirmou que a medida pode trazer mais segurança às mães no momento do diagnóstico.
16: Isso vai dar mais segurança nesse momento de tanta fragilidade que a mãe passa com essa descoberta da dificuldade do seu filho, para que ela possa levá-lo a pessoas especializadas que possam realmente assegurar o tratamento dele e o apoio psicológico dela.
14: O projeto que obriga hospitais, maternidades e casas de parto, público e privados, a oferecer assistência especial a mães de recém-nascidos com deficiência ou doença crônica que exijam tratamento continuado, foi aprovado por todas as comissões da Câmara e será analisado agora pelo Senado. Da Rádio Câmara de Brasília, Sofia Peçanha.
11: Ciência e tecnologia.
8: Flávio Nogueira, do PT do Piauí, reproduz comunicado do Vaticano que defende a inovação tecnológica com a preservação da capacidade humana de pensar e refletir. Ele aponta que a primeira encíclica do Papa Leão XIV recoloca a dignidade humana no centro do debate sobre inteligência artificial.
6: Flávio Nogueira lembra que a Igreja Católica já se manifestou em outros momentos da história sobre mudanças que afetaram profundamente a sociedade, como durante a Revolução Industrial. Ele reforça que a inteligência artificial deve servir ao ser humano e não o contrário.
11: Votação.
8: A pauta da semana na Câmara inclui projetos que tentam conter a crise na alta dos combustíveis e também que aumentam as penas para vários crimes de natureza sexual previstos no Estatuto da Criança e do Adolescente.
6: A análise das propostas começou no final da tarde no plenário da Câmara. A edição de amanhã vai trazer detalhes sobre as votações.
8: Termina agora o Jornal Câmara dos Deputados com trabalhos técnicos de Everson Urani e apresentação de José Carlos Andrade e Márcio Aquilissardi. Uma boa noite para você.
6: Ótima noite. A Voz do Brasil volta amanhã.
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0: 10 horas.
1: Amados e amadas, é noite, e a noite é sempre bela, porque tudo é belo quando o coração está cheio de Deus. Não se perturbe, porque não chegou o sono, vai chegar. Relaxe, se entregue, se abandone, não fique tenso, tensa, senão os seus nervos ficam enrijecidos e você não vai conseguir dormir. Relaxe, entregue-se nas mãos de Deus, ore, tome um pouco d'água, desliga o televisor, fique em silêncio. O silêncio traz a paz interior e o sono vem em consequência. Acenda uma velinha, se puder, longe de panos, e reze. Adormeça na presença dos anjos para amanhã acordar bem e continuar sua caminhada. Deus te abençoe.
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0: 10:20.
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0: 10:40. 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

0: 11:01.
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0: 11:24.
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0: 11:41.
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levanto meus olhos para os montes, de onde vem meu auxílio? Desde junto do Senhor está meu auxílio, aquele que faz os céus e a terra. E não deixe teu pé vacilar, que teu guardião não cochile. Por certo, o guardião de Israel não cochila nem dorme. O Senhor é teu guardião. O Senhor é tua sombra à tua direita. De dia o sol não te ferirá, nem a lua durante a noite. Que o Senhor te guarde de todo mal, que guarde tua alma. Que o Senhor guarde tua saída e tua chegada, desde agora e para sempre.

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meu Pai. Agora que as vozes silenciaram e os clamores se apagaram, aqui, ao pé da cama, minha alma se eleva a ti para dizer: creio em ti, espero em ti, amo-te com todas as minhas forças. Glória a ti, Senhor. Deponho em tuas mãos a fadiga e a luta, as alegrias e desencantos deste dia que ficou para trás. Se os nervos me traíram, se os impulsos egoístas me dominaram e dei lugar ao rancor e à tristeza, perdão, Senhor, tem piedade de mim. Se fui infiel, se pronunciei palavras vãs, se me deixei levar pela impaciência, se fui um espinho para alguém, perdão, Senhor. Nesta noite não quero me entregar ao sono sem sentir sobre minha alma a segurança da tua misericórdia, tua doce misericórdia, inteiramente gratuita, Senhor. Eu te agradeço, meu Pai, porque foste a sombra fresca que me cobriu durante todo este dia. Eu te agradeço porque, invisível, carinhoso, envolvente, cuidaste de mim como uma mãe em todas estas horas. Senhor, ao redor de mim, tudo já é silêncio e calma. Envia o anjo da paz a esta casa. Relaxa meus nervos, sossega o meu espírito, solta as minhas tensões, inunda meu ser de silêncio e de serenidade. Vela por mim, Pai querido, enquanto eu me entrego, confiante, ao sono, como uma criança que dorme feliz em teus braços. Em teu nome, Senhor, descansarei tranquilo.

0: 6:03.
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3: Um conselho especialmente para as pessoas que andam em dúvidas. Dúvidas fazem parte do cotidiano das pessoas. Reze. Aconselhe-se com pessoas que você tem confiança. Com a oração e pelo conselho de pessoas sábias, pessoas santas e prudentes, você vai encontrar a luz que vai lhe ajudar a superar esse momento de trevas. Não se perturbe. Isso vai passar.

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0: Meia-noite e 30. 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

0: Uma e dois.
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0: 1:30. 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

0: Porque eu amo Maria, teria tanta coisa a dizer, mas a gente tem que ir devagarzinho. Vamos ver, por enquanto, a próxima frase da Salve Rainha. A vós bradamos os degredados filhos de Eva. Ih, tem gente que não entende isso de jeito nenhum. Primeiro, o que é bradar? Bradar é gritar. Bradar é gritar aquele grito rouco, aquele grito da garganta. Esse é um brado. Eu brado a Maria com aquele grito rouco, aquele grito desesperado. Então, a voz bradamos, nós que somos os degredados filhos de Eva. Presta atenção, tem gente que diz degradado. Não é degradado, é degredado. Embora a gente seja degradado também. Mas o que é uma pessoa degredada? É uma pessoa que foi expulsa do lugar onde estava. Adão e Eva foram degredados do paraíso. Ou seja, foram expulsos do paraíso e o paraíso ficou fechado para eles. Os escravos africanos foram degredados da África para o Brasil. Os prisioneiros portugueses, quando o Brasil foi descoberto, eles foram degredados para o Brasil. Quer dizer, saíram de Portugal e foram mandados para o Brasil. Então aqui tem: a voz bradamos os degredados filhos de Eva. Quem são os filhos de Eva? São os que continuam no pecado. Então nós somos degredados porque nós fomos expulsos do paraíso com Adão e Eva, e somos filhos de Eva porque nós ainda vivemos como se nós fôssemos homens velhos, degredados de Deus, distantes de Deus, distantes da santidade, distantes do paraíso. Nós, com Adão e Eva, fomos degredados do paraíso. E nós bradamos para Nossa Senhora. Nós pedimos socorro a Nossa Senhora com gritos roucos, com gritos de quem realmente precisa dela. Meu irmão, a humanidade precisa de Nossa Senhora para que nos venha Jesus. Deus não muda de ideia toda hora, não. Se Jesus quis precisar da nova Eva, de Nossa Senhora, que é chamada pelos padres da igreja de Nova Eva. Se Jesus quis precisar da Nova Eva para vir ao mundo, nós, humildemente, devemos também querer precisar desta Nova Eva, sabendo que nós somos pecadores, quer dizer, sabendo que nós somos os degredados filhos de Eva. Sabendo que nós estamos ainda distante de Deus e que nós estamos fazendo o caminho do degredo para a pátria. Nós estamos ainda degredados, fazendo o nosso árduo caminho para a nossa pátria, que é o céu. Por isso nós bradamos a Maria como pessoas que precisam dela para encontrar Jesus. Nós bradamos a Maria como degredados, como pessoas sem terra, como pessoas que ainda são homens velhos. Nós bradamos a Maria como pessoas que querem encontrar Jesus, que precisam encontrar Jesus, que precisam da oração dela para encontrar Jesus. A vós bradamos, os degredados filhos de Eva. Como é importante nós dizermos isso. Como é importante nós termos a humildade, a confiança de olhar para Maria como a nova Eva, aquela criatura mais perfeita que está no céu, que é mãe, que é misericórdia, que é rainha, que é vida, que é doçura, que é esperança e que acredita em Deus, evidentemente, e acredita em nós, como uma boa mãe que nos espera na sua casa, na sua pátria, que é o céu. Porque eu amo Maria, porque Maria é a nova Eva, é a mãe do homem novo, é a mãe que eu quero ter. E você?
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0: 2 e 3. 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

Todas as vezes que ouvires o bater do relógio, às 3 horas, deves mergulhar toda na minha misericórdia, adorando-a e glorificando-a. Implora a onipotência dela em favor do mundo inteiro, especialmente dos pobres pecadores, porque nesse momento foi largamente aberta para toda a alma. Nessa hora, conseguirás tudo para ti e para os outros. Nessa hora, realizou-se a graça para todo mundo. A misericórdia venceu a justiça.

0: 3 horas da tarde.
1: Implora a minha misericórdia, especialmente pelos pecadores, e ao menos por um breve tempo, reflete sobre a minha paixão, especialmente sobre o abandono que me encontrei no momento da agonia. Esta é a hora de grande misericórdia para o mundo inteiro. Permitirei que penetres na minha tristeza mortal. Nesta hora, nada negarei à alma que pedir pela minha paixão. Em nome do Pai, do Filho e do Espírito Santo.
0: Amém.
1: Pai nosso, que estais nos céus, santificado seja o vosso nome. Venha a nós o vosso reino. Seja feita a vossa vontade, assim na terra como no céu. O pão nosso de cada dia nos dai hoje. Perdoai-nos as nossas ofensas, assim como nós perdoamos a quem nos tem ofendido. E não nos deixeis cair em tentação, mas livrai-nos do mal. Amém.
2: Ave Maria,
3: cheia de graça, o Senhor é convosco. Bendita sois vós entre as mulheres. Bendito é o fruto do vosso ventre, Jesus. Santa Maria, Mãe de Deus, rogai por nós, pecadores, agora e na hora de nossa morte. Amém.
1: Professemos a nossa fé.
3: Creio em Deus, Pai Todo-Poderoso, Criador do céu e da terra, e em Jesus Cristo, seu único Filho, nosso Senhor, que foi concebido pelo poder do Espírito Santo, nasceu da Virgem Maria, padeceu sob Pôncio Pilatos, foi crucificado, morto e sepultado, desceu à mansão dos mortos, ressuscitou ao terceiro dia, subiu aos céus, está sentada à direita de Deus Pai Todo-Poderoso, donde há de vir a julgar os vivos e os mortos. Creio no Espírito Santo, na Santa Igreja Católica, na comunhão dos santos, na remissão dos pecados, na ressurreição da carne, na vida eterna. Amém.
0: Nesta primeira dezena, nós colocamos aos pés de Jesus misericordioso a sua vida, suas intenções, suas necessidades mais profundas do íntimo do seu coração. Nos unimos às almas do purgatório. Rezamos pela conversão dos pecadores do mundo inteiro, pela conversão da nossa família.

0: expiação dos nossos pecados e os do mundo inteiro.
1: Pela sua dolorosa paixão,
2: tende misericórdia de nós e do mundo inteiro.
1: Pela sua dolorosa paixão,
2: tende misericórdia de nós e do mundo inteiro.
1: Pela sua dolorosa paixão,
2: tende misericórdia de nós e do mundo inteiro.
1: Pela sua dolorosa paixão,
2: tende misericórdia de nós e do mundo inteiro.
1: Pela sua dolorosa paixão,
2: tende misericórdia de nós e do mundo inteiro.
1: Pela sua dolorosa paixão,
2: tende misericórdia de nós e do mundo inteiro.
1: Pela sua dolorosa paixão,
2: tende misericórdia de nós e do mundo inteiro.
1: Pela sua dolorosa paixão,
2: tende misericórdia de nós e do mundo inteiro.
1: Pela sua dolorosa paixão,
2: tende misericórdia de nós e do mundo inteiro.
1: Pela sua dolorosa paixão,
2: tende misericórdia de nós e do mundo inteiro. Nesta segunda dezena, nós rezamos por você que está doente, por você no leito do hospital, por você que traz uma doença incurável, e com você dizemos: Jesus, eu confio em vós. Convidamos você agora a abandonar-se inteiramente na misericórdia de Jesus que o envolve agora. Nós colocamos aos pés de Jesus todos os enfermos, aqueles que nós conhecemos e amamos, e especialmente rezamos por aqueles enfermos esquecidos, pelos quais ninguém mais reza, e por isso rezamos com imensa confiança. Eterno Pai,
3: eu vos ofereço o corpo e o sangue, a alma e a divindade de vosso diletíssimo Filho, nosso Senhor Jesus Cristo, em expiação dos nossos pecados e os do mundo inteiro.
2: Pela sua dolorosa paixão,
1: tende misericórdia de nós e do mundo inteiro.
2: Pela sua dolorosa paixão,
1: tende misericórdia de nós e do mundo inteiro.
2: Pela sua dolorosa paixão,
1: tende misericórdia de nós e do mundo inteiro.
2: Pela sua dolorosa paixão,
1: tende misericórdia de nós e do mundo inteiro.
2: Pela sua dolorosa paixão,
1: tende misericórdia de nós e do mundo inteiro.
2: Pela sua dolorosa paixão,
1: tende misericórdia de nós e do mundo inteiro.
2: Pela sua dolorosa paixão,
1: tende misericórdia de nós e do mundo inteiro.
2: Pela sua dolorosa paixão,
1: tende misericórdia de nós e do mundo inteiro.
2: Pela sua dolorosa paixão,
1: tende misericórdia de nós e do mundo inteiro.
2: Pela sua dolorosa paixão,
1: tende misericórdia de nós e do mundo inteiro. Nesta terceira dezena, nós apresentamos a Jesus misericordioso toda e qualquer forma de desespero. Nós pedimos que o sangue e água que jorram do diletíssimo coração de Jesus envolva agora, na paz que vem do Senhor, toda e qualquer pessoa que se sente em desespero, as famílias, os doentes, os agonizantes deste dia, os endividados, que recebam agora, no nome de Jesus, do coração misericordioso de Jesus, a paz que o mundo não conhece. Rezemos agora com imensa confiança. É Jesus misericordioso quem nos visita. Eterno Pai,
3: eu vos ofereço o corpo e o sangue, a alma e a divindade de vosso diletíssimo Filho, nosso Senhor Jesus Cristo, em expiação dos nossos pecados e os do mundo inteiro.
1: Pela sua dolorosa paixão,
2: tende misericórdia de nós e do mundo inteiro.
1: Pela sua dolorosa paixão,
2: tende misericórdia de nós e do mundo inteiro.
1: Pela sua dolorosa paixão,
2: tende misericórdia de nós e do mundo inteiro.
1: Pela sua dolorosa paixão,
2: tende misericórdia de nós e do mundo inteiro.
1: Pela sua dolorosa paixão,
2: tende misericórdia de nós e do mundo inteiro.
1: Pela sua dolorosa paixão,
2: tende misericórdia de nós e do mundo inteiro.
1: Pela sua dolorosa paixão,
2: Tende misericórdia de nós e do mundo inteiro.
1: Pela sua dolorosa paixão.
2: Tende misericórdia de nós e do mundo inteiro.
1: Pela sua dolorosa paixão.
2: Tende misericórdia de nós e do mundo inteiro.
1: Pela sua dolorosa paixão.
2: Tende misericórdia de nós e do mundo inteiro. Nesta quarta dezena, nós apresentamos a Jesus as necessidades mais íntimas de cada um de nós. E por isso agora você apresenta a sua necessidade. Fale com Jesus agora, que ouve-nos em oração. Porque Jesus tudo pode, nós queremos também nesta dezena pedir por nossas famílias e em especial por todos aqueles que precisam de um trabalho. Jesus, nós pedimos por todo pai de família, por toda mãe de família, por todo jovem que precisa trabalhar. Nós pedimos, Senhor, que tua divina misericórdia, unida à tua divina providência, abra os caminhos para todos os trabalhadores que precisam hoje de um emprego. Rezemos com imensa confiança. Eterno Pai, eu vos ofereço o corpo e o sangue, a alma e a divindade de vosso diletíssimo Filho, nosso Senhor Jesus Cristo, em expiação dos nossos pecados e os do mundo inteiro. Pela sua dolorosa paixão,
1: tende misericórdia de nós e do mundo inteiro.
2: Pela sua dolorosa paixão,
1: tende misericórdia de nós e do mundo inteiro.
2: Pela sua dolorosa paixão,
1: tende misericórdia de nós e do mundo inteiro.
2: Pela sua dolorosa paixão,
1: tende misericórdia de nós e do mundo inteiro.
2: Pela sua dolorosa paixão,
1: tende misericórdia de nós e do mundo inteiro.
2: Pela sua dolorosa paixão,
1: tende misericórdia de nós e do mundo inteiro.
2: Pela sua dolorosa paixão,
1: tende misericórdia de nós e do mundo inteiro.
2: Pela sua dolorosa paixão,
1: tende misericórdia de nós e do mundo inteiro.
2: Pela sua dolorosa paixão,
1: tende misericórdia de nós e do mundo inteiro.
2: Pela sua dolorosa paixão,
1: tende misericórdia de nós e do mundo inteiro. Nesta quinta dezena, nós apresentamos a Jesus tudo aquilo que para nós não tem solução aos olhos humanos. Nesta dezena, nós rezamos por aquilo que é impossível aos nossos olhos, mas não é para Jesus. Pedimos a Jesus pelas curas físicas, por todas aquelas enfermidades que diante da medicina não há cura, por todos os desenganados, por todos aqueles que passam nesse exato momento por muitas aflições e provações na própria carne. Nós pedimos, Jesus, cura, libertação, restauração, pelo poder da tua infinita misericórdia. Jesus, tu és a nossa solução. Nós pedimos,

0: que de maneira especial recorra à intercessão de Santa Faustina, aquela que foi e é a secretária da Divina Misericórdia. Jesus disse a Santa Faustina: peçam muito, muito mesmo, porque o meu desejo é dar muito. Faça seu pedido e reze com um coração feliz e repleto de confiança. Eterno Pai, eu vos ofereço o corpo e o sangue, a alma e a divindade de vosso diletíssimo Filho, nosso Senhor Jesus Cristo, em expiação dos nossos pecados e os do mundo inteiro. Pela sua dolorosa paixão,
1: tende misericórdia de nós e do mundo inteiro.
0: Pela sua dolorosa paixão,
1: tende misericórdia de nós e do mundo inteiro.
0: Pela sua dolorosa paixão,
1: tende misericórdia de nós e do mundo inteiro.
0: Pela sua dolorosa paixão,
1: tende misericórdia de nós e do mundo inteiro.
0: Pela sua dolorosa paixão,
1: tende misericórdia de nós e do mundo inteiro.
0: Pela sua dolorosa paixão,
1: tende misericórdia de nós e do mundo inteiro.
0: Pela sua dolorosa paixão,
1: tende misericórdia de nós e do mundo inteiro.
0: Pela sua dolorosa paixão,
1: tende misericórdia de nós e do mundo inteiro.
0: Pela sua dolorosa paixão,
1: tende misericórdia de nós e do mundo inteiro.
0: Pela sua dolorosa paixão,
1: tende misericórdia de nós e do mundo inteiro.
2: Deus Santo, Deus Forte, Deus Imortal, tende piedade de nós e do mundo inteiro. Deus Santo, Deus Forte, Deus Imortal, tende piedade de nós e do mundo inteiro. Deus Santo, Deus Forte, Deus Imortal, tende piedade de nós e do mundo inteiro.
1: Em nome do Pai, do Filho e do Espírito Santo.
0: Amém.

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1: Queridos, amados e amadas, nessa madrugada, quisera eu poder dizer-lhes a paz de Jesus. Essa saudação brotou dos lábios dele quando apareceu aos discípulos após a sua ressurreição. Dou-vos a minha paz. Observe as palavras do Mestre. É uma atitude de quem se oferece. Dou-vos a minha paz. Receba nessa madrugada. Fique tranquilo, tranquila. Não se permita perturbar-se com nada. As coisas serão transformadas, porque tudo passa. Só Deus permanece. Sinta a presença dos anjos ao seu lado, nossos melhores amigos. Se você está com insônia, relaxe. Fique tranquilo, tranquila. Acenda uma velinha longe de panos. Apague a luz e você adormecerá. A bênção de Deus lhe proporcione um sono tranquilo e reparador. Amém. Eu sou o Padre Adilson. Desejo-lhe um sono reparador e a paz do Senhor esteja contigo. Eu sou o Padre Adilson. Desejo-lhe um sono reparador e a paz do Senhor esteja contigo.
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2: Porque eu amo Maria? Porque o Senhor está nela. E porque ela está no Senhor. E porque ela me ensina a estar no Senhor. Hoje nós vamos ver mais uma frasezinha da primeira parte da Ave Maria. Cheia de graça, o Senhor é convosco. Primeiro esse cheia de graça. Em grego, Lucas usa a palavra kekaritomene, que é muito mais do que cheia e muito mais também que transbordante. Porque veja bem, quando eu pego um copo, coloco água nesse copo até a borda, eu digo que o copo está cheio de água, certo? No caso, a água seria Jesus e o copo seria Maria. Se eu coloco mais água, aquela água começa a transbordar. Mas Maria continua sendo o copo e Jesus continua sendo a água, mesmo que a água esteja transbordante. A palavra grega kekaritomene é muito mais forte do que cheia. Ela significa que Nossa Senhora se confunde com a graça. Ela não é a graça, mas ela é tão plena, ela é tão aberta à graça, ela é toda sim a Deus, toda humildade, toda abertura à graça, de tal forma que ela se confunde com a graça. É esse o significado de kekaritomene, que infelizmente em português nós não temos uma palavra para expressar. E nós usamos plena de graça ou cheia de graça. Mas nós temos que nos lembrar sempre que esse cheia de graça é como Maria continua a ser Maria, a graça continua a ser a graça, mas as duas se confundem. Né? Maria e Jesus, Maria e a Graça, Maria e o Espírito Santo se confundem, embora ela continue a ser uma criatura, mas ela é uma criatura kekaritomene, a mais cheia de graça entre todas as criaturas que Deus criou e criará. Ninguém é comparável a Maria. Ninguém recebeu a graça de forma tão intensa como Maria, porque ela, na sua concepção, recebeu toda a salvação de Jesus Cristo, toda a ressurreição, a morte, a paixão de Cristo, sem nenhum obstáculo, sem o obstáculo do pecado, num sim pleno dado a Adão. Nós dizemos Ave Maria cheia de graça, ou então Shalom Miriam, ou então Kekaritomene. O Senhor é convosco. Olha, essa frase quer dizer muito mais coisa do que a gente imagina. O anjo diz Shalom a Maria, como nós vimos no programa passado. Maria diz Shalom ao anjo e é o encontro da plenitude do Shalom em duas criaturas plenas do Shalom de Deus, plenas da graça, da paz de Deus, plenas da graça de Jesus Cristo. E o anjo vai adiante e reconhece Maria como esse receptáculo do Senhor. Ele diz, o Senhor é convosco. Ele não diz, o Senhor está convosco. Mas ele diz, o Senhor é contigo. Não tinha jeito do Senhor não estar, não ser em Maria. Porque pelo seu sim, Maria se encheria de Deus também na forma do Deus feito homem. Mas pelo seu sim, na sua concepção sem pecado, Maria se confundia, vamos dizer assim, com a graça, sem deixar de ser ela. E o Senhor estava presente nela, como estava presente no Templo de Jerusalém, como hoje está presente na Eucaristia. Maria, eu, o anjo de Deus, reconheço, o Senhor habita em ti, o Senhor é contigo. E nós, Maria, agora aqui reunidos aos teus pés no programa Porque Amo Maria, nós também dizemos, tu és o templo do Senhor, tu és o sacrário vivo da Santíssima Trindade, o Senhor é contigo. Porque eu amo Maria, porque ela é o sacrário vivo da Santíssima Trindade. E você?

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0: 4:32.
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0: porque eu amo Maria, porque Jesus ama Maria, porque a igreja ama Maria, porque os anjos amam Maria, porque você ama Maria. Somos todos filhos da mesma mãe, da mãe de Deus, da mãe de Jesus. Hoje nós vamos dar mais um passinho na Salve Rainha e vamos ver uma frase que tem uma palavra antiga. E a frase diz: eia, pois, advogada nossa. Só até aí, de tanta coisa que a gente tem para falar. Eia, pois. Hoje em português do Brasil a gente não fala mais essa palavra eia, né? E o que significa essa palavra, eia, pois? Significa mais ou menos: olha, ouve, escuta, acorda, né? Eia, né? Então, eia, pois, escuta, pois. Então, escuta, então, abre o coração, então, faz alguma coisa, então, nos socorre. Eia, pois, advogada nossa. Aqui nós temos um mundo para falar. O que é um advogado? Um advogado é uma pessoa que busca a justiça. Ele fala com duas partes que estão em litígio e busca fazer com que aquelas duas partes tenham paz, se encontrem, se reconciliem. A gente fala em advogado, lembra logo de briga, não é verdade? Mas não é assim. Nós deveríamos associar advogado a conciliador. Eu tenho a pessoa A e B. Se eu sou advogado, eu vou falar no nome de uma delas para a reconciliação e para a paz. Então, quando São Bernardo diz: escuta, pois, advogada nossa, ele está querendo dizer, Maria, escuta, tu que falas a Jesus em nosso favor. Assim como o advogado fala da pessoa A para a pessoa B em favor da pessoa A, Maria fala em nosso favor a Jesus. É isso que significa escuta, escuta bem, fica atenta, eia, fica atenta, pois, advogada nossa, eia, pois, advogada nossa. Escuta o que a gente está dizendo. Você é a nossa advogada junto de Jesus. Você é a nossa defesa junto da Trindade, junto de Jesus e através dele junto da Trindade. Você é aquela que vai falar em nosso favor. Você que é mãe de misericórdia, vai falar a Deus como mãe. Você que é serva, vai nos prestar esse serviço de falar a Deus em nosso favor. É um serviço que você está fazendo. Você que é mãe de misericórdia, vai falar a Jesus as razões pelas quais ele precisa ter misericórdia de nós. E as razões são o próprio Jesus. Você que é nossa advogada, você que é a nossa vida, você que é a nossa doçura, você que é a nossa esperança, escuta os brados dos degredados filhos de Eva. Escuta, sente no teu coração os suspiros, os desejos de ti, o gemido, o choro que nós estamos passando nesse vale de lágrimas. E como advogada, escuta-nos e fala a Jesus em nosso favor, porque nós pecamos. Porque nós traímos Jesus igual a Judas. Porque nós negamos Jesus igual a Pedro. Ou fizemos até pior. Porque nós temos a Eucaristia, nós temos a confissão, nós temos a igreja. Nós precisamos de uma advogada. Meus irmãos, vocês precisam. Meu irmão, você precisa de uma advogada. Eu preciso de alguém que fale a Jesus sobre mim com misericórdia. Eu preciso de alguém que fale a Jesus sobre mim com doçura. Eu preciso de alguém que me sirva como uma serva, como uma advogada. Eu preciso de alguém que lembre a Jesus que eu estou a caminho, na saída do degredo. Eu preciso de alguém que lembre a Jesus que eu estou chorando os meus pecados e por isso eu preciso do perdão. Eu preciso da graça de Deus. Eu preciso do perdão. Eu preciso ser colocada num caminho de santidade. É isso que faz a advogada. Ela reconcilia. Escuta, pois, advogada nossa, socorre-nos. Fala Jesus sobre nós. Porque eu amo Maria, porque ela é a minha perfeita, doce, santa advogada. E você?
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Maria. Mais uma vez nós vamos refletir sobre essa mulher única no céu e na terra. E hoje nós vamos falar sobre a verdadeira misericórdia divina, sobre a verdadeira devoção que atrai essa misericórdia, sobre a verdadeira devoção a Maria que atrai essa misericórdia. Eu fiz questão de te dividir a frase em três para que você entenda bem. Imagine uma noite muito chuvosa, com muitos raios, muito relâmpago, com muitas pessoas no meio da rua pegas de surpresa. E essas pessoas, quando olham para cima, veem que os raios não estão caindo em cima dela, porque é um para-raios. Alguém que se faz de para-raios e que atrai a graça de Deus, que atrai a misericórdia de Deus. Maria com esse para-raios, Maria sendo cheia de graça, quer dizer, não havendo nela nada que não fosse graça, repleta de graça, plenitude de graça, Maria como criatura se coloca entre Deus e a humanidade, e com a sua vida, com a sua concepção sem pecado, com seu sim, ela atrai Deus aos homens. Ela atrai Jesus para a salvação da humanidade. E nós sabemos que Jesus é a misericórdia divina personificada. Você quer um sinônimo para a misericórdia de Deus? Olhe Jesus crucificado. Foi por você. Foi por aquele pecado que nós cometemos hoje. Foi por aquele pecado que nós cometemos o ano passado. Por aquele pecado que nós vamos cometer, infelizmente, no ano que vem. Jesus tomou sobre si o nosso pecado. Ele se fez misericórdia do Pai. Por isso é que Nossa Senhora é chamada Mãe de Misericórdia. Ela, com o seu sim e a sua generosidade, com a sua fé, ela atrai para a humanidade a misericórdia de Deus. Ela é, de fato, aquela que gera a misericórdia, aquela que traz em si a misericórdia de Deus. Ela é aquela que dá à luz a misericórdia. Por isso, toda devoção legítima à Maria, toda devoção à Maria que esteja dentro do que a Igreja Católica pensa, atrai para nós a misericórdia de Deus. Você sabe bem que se durante uma tempestade as pessoas se derem as mãos, o raio que cair sobre uma delas vai cair sobre todas, e todas acabam, pelo menos, muitíssimo queimadas. Isso é o que acontece com Nossa Senhora para nós com relação à graça. Ela atrai a graça de Deus. E nós, de mãos dadas com ela pela devoção, nós, pela cruz de Jesus, recebemos essa graça, essa misericórdia de Deus e a passamos uns para os outros. Maria, Mãe da Misericórdia, é também aquela que te dá a misericórdia quando você tem para com ela um respeito, uma devoção, um amor filial. Nós queremos te pedir hoje, Senhor, que o nosso amor por Maria seja tão límpido, tão desinteressado, tão aberto e tão unido a ela, que nós possamos merecer nela, por ela, por sua concepção imaculada, a misericórdia de Deus. Por nós mesmos, nós não teríamos como alcançar misericórdia, mas porque Maria atraiu a misericórdia do céu para nós, essa misericórdia que é Cristo Jesus chega a todos nós e muda os nossos corações na fé, na esperança e na caridade. Por que eu amo Maria? Porque ela é Mãe da Misericórdia.

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1: Um conselho carinhoso de um coração sacerdotal. Não se perturbe com problemas, sejam eles quais forem. Queira administrá-lo com confiança em Deus e em você mesmo. Descubra dentro de você as forças para superar todas as dificuldades, porque Deus está com você. O Senhor lhe abençoe e lhe guarde. É o conselho que eu lhe dou nesse momento bonito que Deus nos permite interagir com você.
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povo sertanejo aqui na Mais Ouvida, são 5:30. Começando agora o Esquenta Moreninha, o programa das emoções, é o seu programa de todas as manhãs na comunicação, é Edmilson Mendonça na técnica, é o Matheus, no oferecimento do supermercado Panificadora e Frigorífico Almeida de Fernando Sibirinho de Vitor, popular Fernando do Cibo e Zanara. 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E vamos chegando aí para você curtir Coração Cigano, Cigano do Nordeste.

Olha, olha, olha, olha, povo nordestino, aqui na Mais Vida são 5 horas e 35 minutos. É o seu programa de todas as manhãs, nesse dia 20 de maio de 2026. 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E vamos de música pra você. É, meu beija-flor, vá pra Machado e Marculino.

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1: Olha a hora, olha a hora, são 5:40 aqui na Mais Ouvida. 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Mulher linda e vaquejada, Zé de Almeida e Paulo Nunes.

0: da Nordeste.
1: O Zed tá amarrado aonde?
2: Seu jumento tá amarrado lá no Rio Seco, lá na casa de Helene Santino. É dois jegues agora, um pra dona Miciena, um daí outro pra Helene Santino, e atrás das cabras. Ah, pois é, olha a hora, povo sertanejo, são 5 horas e 44 minutos. Você tá curtindo a programação da Rádio Agnus Dei, é o programa Canta Nordeste, o seu programa de todas as manhãs. Vamos atender a Sérgio lá do sítio Climério, de Pesqueira, pediu música minha lá no pé daquela serra. Oferece a toda a sua galera. É dos meus pedaços, Cinevaldo.

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2: Olha a hora, olha a hora. São 5 horas e 48 minutos aqui na Mais Ouvida. É, hoje é 20 de maio de 2026. Hoje é o dia da feira lá do São Miguel. Bola no bolso. E não tem rindo o dinheiro aí. Quero mandar um abraço aí pra Cristina, lá na Vila do Carneiro, curtindo a programação da Rádio Agnus Dei. Vamos atender. Vamos atender a Marinha, lá do Olho d'Água de Dentro. Ela pede quatro tantos da casa com Teodoro e Sampaio. E também pra, deixa eu ver aqui, pra Neide, lá do Riacho do Meio. Neide do Riacho do Meio, curtindo a programação da Rádio Agnus Dei. Teodoro e Sampaio.

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1: Acorda, fazendeiro, olha a hora do leite.
2: Olha a hora, preguiçoso. Te levanta, vai tirar o leite, vai tirar o leite. Fazer o queijo, né?
1: Assim eu quero.
2: À tarde, escorra a coalhada, faz o queijo.
1: Sim.
2: Ah, pois é, para dar sustentação à sua família. Vamos atender a Neuza lá do Mimoso. É, Mimoso, município de Pesqueira, ela pede liberdade, o Leandro e Leonardo, e também pra Terezinha lá do sítio Retiro. Oferece a seu esposo Peba, sempre curtindo a programação da Rádio Agnus Dei.

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1: Olha a hora, olha a hora, são 5 horas e 55 minutos. Vamos atender a, deixa eu ver aqui, a Iraci do Açude do Campo. É, pede pão com mortadela, Zé Pedro Luizinho também para Lindinalva de Sanharó.

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1: É, agora vem a hora do Ângelus para você meditar, oferecer a quem você ama com Padre Adeus Simões e Antônio Justo.
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2: Queridos irmãos e irmãs, comecemos esse dia na presença do Senhor, sob o olhar de Nossa Senhora, nossa amada mãe e mestra. A oração do Ângelus nos leva aos braços de Maria. Reze conosco, amemos a Nossa Senhora, que ela nos apresente a Jesus. Em nome do Pai, do Filho e do Espírito Santo.
3: Amém.
2: O anjo anunciou a Maria,
3: e ela concebeu do Espírito Santo.
2: Ave Maria, cheia de graça, o Senhor é convosco. Bendita sois vós entre as mulheres, bendito é o fruto do vosso ventre, Jesus.
3: Santa Maria, Mãe de Deus, rogai por nós, pecadores, agora e na hora de nossa morte. Amém.
2: Eis aqui a escrava do Senhor.
3: Faça-se em mim segundo a vossa palavra.
2: Ave Maria, cheia de graça, o Senhor é convosco. Bendita sois vós entre as mulheres. Bendito é o fruto do vosso ventre, Jesus.
3: Santa Maria, Mãe de Deus, rogai por nós, pecadores, agora e na hora de nossa morte. Amém.
2: E o Verbo se fez carne
3: e habitou entre nós.
2: Ave Maria, cheia de graça, o Senhor é convosco. Bendita sois vós entre as mulheres. Bendito é o fruto do vosso ventre, Jesus.
3: Santa Maria, Mãe de Deus, rogai por nós, pecadores, agora e na hora de nossa morte. Amém.
2: Glória ao Pai, ao Filho e ao Espírito Santo.
3: Como era no princípio, agora e sempre. Amém.
2: Oremos. Ó Deus, derramai a vossa graça em nossos corações, para que, conhecendo pela mensagem do anjo a encarnação do vosso Filho, cheguemos por sua paixão e cruz à glória de sua ressurreição. Por nosso Senhor Jesus Cristo vos pedimos, Pai, na unidade do Espírito Santo.
3: Amém.
2: Tenham todos um abençoado dia na presença de Jesus nosso Senhor.
0: A amizade faz emergir o melhor de uma pessoa através do esquecimento de si mesmo.
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2: Olha a hora, olha a hora, povo sertanejo, aqui na Mais Vida, são 6:06. Ah, pois é, eu quero oferecer essa canção que vai tocar agora pra Lúcia Porto. Lúcia Porto oferece a seu amor Eduardo Nascimento, de Osasco, São Paulo, e também pra Marlos, lá de Cariacica, do Espírito Santo. É o pessoal sempre ligadinho, já no programa Canta Nordeste. Minha beata mocinha, canta, seu Luiz.

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2: Ah, pois é, vamos atender a dona Iraci Leite, lá de Pesqueira. Iraci Leite Pesqueira, ela pede Nossa Senhora Aparecida Ginigênio. Eu quero oferecer também Parcele Silva, diz que aqui que é de Salgueiro, deve ser a irmã de Naide, né, de algodões, dona Celina representando, né, algodões, a saudosa Celiane, também a todo mundo aí de algodões está curtindo a programação da Rádio Agnus Dei. Nossa Senhora Aparecida, Ginigênio!

Olha, olha, são 6h14, o programa Cantando Nordeste, o apoio de Edivaldo Pneu Centro Automotivo, o lugar certo para você pintar seu carro, comprar peças originais, fazer reparo no motor, botar bateria nova, lá o seu carro sai novinho, novinho, faz reparo no motor, tudo isso e muito mais tem lá na oficina de Edivaldo Pneu Centro Automotivo, que o carro sai novinho. 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E vamos chegando aí pra você curtir. Ah, pedido, deixa eu ver aqui, pedido de Rita da Conceição. Rita da Conceição, lá de São Herói, ela pede música minha. E também pra Vanderlei Monteiro. Vanderlei Monteiro, lá do sítio Soares, aqui de Arco Verde. Minha casinha, Edmilson Pedonça e Nem Walter.

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2: 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É, e vamos chegando aí a pedido, deixa eu ver, a pedido de Marcondes Viana, é o rei do importado. O Marcondes, motorzinho, chegou ou não? Marcondes Viana aí no Secora, ele pediu Benedita Aparecida. Amazã, canta pra gente.

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1: Ah, pois vamos atender agora Neide, lá, Neide Guaxinim, lá do sítio deserto. Ela deve ser ela que está aniversariando. É, e para todos os aniversariantes do dia, Teixeirinha canta pra gente. E também eu quero oferecer para Moisés Jorge, lá do Recife. Ele oferece a Heleno aí na capital pernambucana.

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1: Ah, pois é, essa canção é pra Moisés Jorge, lá do Recife, que vai completar a idade nova amanhã. Os parabéns do programa Cantar Nordeste e pra Neide Guaxinim. Deve ser ela que está completando idade nova lá no sítio deserto. Ah, pois é, todos os aniversariantes do dia, os parabéns do programa Canta Nordeste. É, e vem agora aí, um bloco comercial, depois nós voltamos com as emoções da Ola da Viola. Pinho de Ouro.
0: Você está.

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1: Olha a hora, olha a hora, são 6:33 aqui na Mais Ouvida, vamos atender que ficou de ontem. Maria Luísa, filha de Venturosa, ela pediu a partida de Frei Damião. Quem canta é Moacir Laurentino e Sebastião da Silva. E também pra, deixa eu ver aqui, é pra Ilma, não, Ilma não, mas deixa eu ver aqui, pra Romilda, Romilda lá de Sarau, ela pediu Arco-Íris da Vida, essa aí nós toca no próximo programa, viu? É, Romilda aí de Sarau, mas é pra você também, essa partida de Frei Damião. Moacir Laurentino e Sebastião da Silva, também pra Eduardo Nascimento lá de Osasco, São Paulo.

Pois é, vamos ajeitar aí pra tocar duas toadas, né? Antônio Luiz pediu ontem o velhinho da estrada. Então tá registrado aqui, Antônio Luiz, lá da Boa Vista, oferece a todo o seu pessoal. Velhinho da Estrada, Genário e Ademir. E também tem Ilma Feitosa, aqui de Arco Verde, pediu Nossa Senhora do Livramento, com Jailson e Veronei. E também tem a pedida aqui de José Severino Espíndola, lá de Garanhuns, também pediu Jailson e Veronei, Nossa Senhora Aparecida. E também para Antônio Luiz, da Boa Vista.

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1: Ah, pois é, eu quero oferecer também. Aqui tem um pedido de Iris França, lá do São Geraldo, pedindo Terra da Misericórdia. E também papá de Luciano de Souza, lá de Cruzeiro do Nordeste, da paróquia de São José. E também para Matias Siqueira, aí em Cruzeiro do Nordeste, Júnior de Evilás, para Dona Miciene, para Helena Santino, para Antônio de Pedro, Maria de Souza, aí no assentamento lá, Riacho do Seco, tá? E também para Maria Aparecida, lá de Lagoa Seca, da Cidade da Pedra. Lagoa Seca da Cidade da Pedra, e também para Severina e Doge, lá da Pedra, também curtindo a programação da Rádio News Day. É, Terra da Misericórdia, Edmilson Mendonça e Boca Diniz.

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1: Ah, pois é, apareceu mais gente aqui, né? Nem de Toinha lá do Riacho Feliciano, Dona Didiga lá do Sítio Climério. E também, deixa eu ver, Tânia aí da Cidade da Pedra. E José Daura. É a mãe de Antony também, e família. Curtindo a programação da Rádio Agnus Dei. Ô, Zé Pagamba, eu não queria ir, não. Mas eu vou embora.
2: Vai não!
1: Eu vou embora.
2: Ele não vai, não!
1: É, vai se embora, chegou a hora da gente, mulher. Oxe, pois é. 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Bota 20 conto aí. Ô, Martins Siqueira, bota 50.
3: Ô, Edmilson Mendonça, rapaz, tu fica nesse lenga-lenga, vai, mas não vai, tu vai ou não,
1: homem? Eu vou me embora porque é um jeito, eu não queria nem ir. Ah, pois é, rapaz, final do programa Canta Nordeste, a liderança e audiência. Na comunicação, Edmilson Mendonça, na técnica, só é o Matheus. Pra nós tentar de volta segunda-feira. Sexta-feira, pai. Sexta-feira, amanhã, quinta, eucarística. É pra você rezar, meditar, oferecer canção, oferecer reza pra sua família. Tá certo? E sexta-feira nós estamos de volta com o programa Canta Nordeste. Agora você vai ficar na companhia de Padre Deus. Simone, bom dia, povo de Deus. E logo mais às 8 horas tem Manhã Viva com o Tiago Felipe. 1 hora da tarde é ali, Vasconcelos, no show da tarde. Um abraço e um beijo com toda a família. Canta Nordeste. Fui.
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1: Bom dia, irmão, bom dia.
0: Bênçãos, graças e a misericórdia de Deus sendo derramadas na sua manhã. Bom dia.

0: Louvado seja nosso Senhor Jesus Cristo.
1: Para sempre seja louvado.
0: A graça de Deus nos permite e a sua bondade nos faz dizer: bom dia, meu irmão. Como vai você? São tantos que agora estão conosco. Saúdo a todos vocês com afeto de um coração sacerdotal. A graça de nosso Senhor Jesus Cristo, o imenso amor do Pai e a comunhão consoladora do Espírito estejam sempre com vocês.
1: Bendito seja Deus que nos reuniu no amor de Cristo.
0: Cada momento é uma graça divina, você não percebe? Cada instante podemos dizer: estamos vivos pela graça de Deus. Você não tem o controle sobre si, sobre a sua vida, nem sobre o tempo. Cada dia é mais um momento da caminhada. O tempo é implacável. O cronômetro marca esse tempo que tem começo, meio e fim. Felizes os que sabem aproveitar bem a graça do tempo. Não o desperdiçam em coisas inúteis, raivas, ódios, ressentimentos, mágoas, revoltas. O que você ganha com essas coisas? Pense e reflita. Como é importante a gente estar em paz, a paz interior, aquele dom que brota dentro de nós como obra do Espírito Santo. Vêm as tempestades, as provações, que fazem parte da nossa vida humana, material. Mas não desanimamos, porque dentro de nós existe uma força maior do que elas. Só não percebe os que são cegos de olhos abertos, os que se lançam no tempo como se ele fosse tudo, os que se apegam ao nada e desprezam tudo. Queridos irmãos e irmãs, procuremos dar sentido a cada instante de nossa existência. Cada pulsação do seu coração é uma graça de Deus. É maravilhoso perceber como Deus nos ama. Porque você resiste a essa presença? Porque você não o procura? Porque você está tão distante dele? Ah, porque eu não acredito. Respeito o seu direito de não acreditar. Mas faça uma experiência. Descubra-o dentro de você, não fora. Clame pelo seu nome, você o encontrará. Antes de vir para aqui, estávamos rezando o Salmo 91, lá no santuário. Tu que habitas sob a proteção do Altíssimo, tu que moras à sombra do Onipotente, dize, fala, Senhor, tu és o meu refúgio, a minha força, meu escudo e a minha proteção. Quando se estabelece essa relação com Deus, e ela só pode se estabelecer a partir do seu querer. Se você não quer, Deus lhe respeitará, porque ele nos deu três atributos que são próprios e únicos do ser humano: vontade, liberdade, inteligência, razão. Deus nos fez assim. Ah, mas por que Deus não muda essa situação? Quantas vezes as situações não mudam porque você não quer mudar? Porque você resiste à graça? Porque você se escraviza ao materialismo ateu? Deus é infinitamente maior do que você possa imaginar. Ele é onipotente, onisciente, onipresente, incriado, Espírito Todo-Poderoso. Se aproxime dessa chama ardente, dessa sarça que não se consome, desse fogo que arde, dessa luz que nunca se apaga, desse amor, infinito amor. Prove esse amor na dor, na alegria, no viver. Prove esse amor. Então você dirá, como salmista, nada me pode faltar, porque tu és o meu pastor. Bom dia, queridos irmãos e irmãs. Iniciemos nosso programa de hoje, como sempre o fazemos, pelo sinal da Santa Cruz. Livrai-nos, Deus, nosso Senhor, dos nossos inimigos. Em nome do Pai, do Filho e do Espírito Santo.
2: Amém.
0: Desejando que você tenha realmente um bom dia, peçamos que o Espírito Santo venha sobre nós. Venha sobre você, sobre sua família. Ele, o autor de toda graça. Vinde, Santo Espírito. Sabeis de nossos limites, nossas fraquezas. Vinde fortalecer-nos nos bons propósitos. Vinde nos dar a força que precisamos para suportar e vencer as dificuldades de cada momento. Dai-nos, ó Espírito Santo, o dom da sabedoria que de vós procede, para que possamos conhecer claramente qual a vontade de Deus Pai para as nossas vidas. Vinde, ó Consolador, enxugai as lágrimas dos que choram, confortai os aflitos, iluminai nossos caminhos, dissipai as trevas de nossos medos, de nossas inseguranças. Vinde, Santo Espírito, libertai-nos dos malefícios e contaminações malignas. Dai-nos uma fé íntegra e inabalável, uma esperança firme quando tantos perderam-na. Dai-nos um amor fecundo que não exclua ninguém de nossa carinhosa ação missionária. Vinde, Santo Espírito, curai as nossas enfermidades no corpo e da alma. Visitai os enfermos, curai-os. Peço-vos pelos irmãos e irmãs que estão fazendo tratamentos de quimioterapia, radioterapia, hemodiálise. Suplico-vos, enxugai as lágrimas dos que choram. Ontem eu atendi uma tia que está com um garoto de 14 anos, porque já não podia mais ficar em casa. Drogado, dependente químico. E como eu faço há muitos anos esse acompanhamento, foi a primeira vez que eu vi um jovem de 14 anos resistir e dizer: não, eu quero continuar chapado, essa é a minha vontade, eu não quero outra coisa não. Deixe-me livre, eu quero ficar assim. Escolhas são coisas nossas. Meu amado Deus, Espírito Santo, removei dos nossos corações esses entulhos, esse lixo que impede tanta gente de ser feliz. Ó Espírito Santo, lavai nossas mentes, purificai nosso interior, para que possamos compreender que a vida é bela à medida que somos capazes de amarmos a nós mesmos para podermos amar os outros. Revelai-nos o esplendor da vossa graça. Dissipai as trevas do pecado. Santo Espírito de Deus.

0: Vem, Espírito Santo. Vem sobre todas as pessoas que nos escutam nesse momento, trazendo a paz que precisam, o alívio de todas as suas dores. Trazer a confiança, Senhor. Gera em nossos corações a confiança necessária para que a gente tenha paz. A confiança em um Deus que cuida da gente. A confiança que nos faz acordar a cada dia sabendo que Ele está comigo. Ele está comigo. Você que está em casa, meu irmão, minha irmã, diga isso com fé. Ele está comigo, eu não estou só. Deus é o nosso refúgio protetor. E ainda que você ande pelo vale da sombra da morte, o autor sagrado diz, nenhum mal eu temerei. Ainda que eu ande pelo vale da sombra da morte, nenhum mal eu temerei. Porque o Senhor, Ele me acompanha com a sua proteção de pastor. E a sua mão poderosa acompanha todos os seus filhos. É assim que nós devemos sentir. Vem Espírito Santo e fecunda o nosso coração, trazendo essa certeza que a cada dia nos aproximemos de Jesus, que a cada dia nos esvaziemos de nossas fraquezas, de nossas misérias. Vem Santo Espírito e tira de nós todo o excesso. Coloca uma porção maior de confiança para que a gente aprenda mais a dar passos firmes em direção a Jesus e ao irmão. Vem, vem sobre os que choram neste dia, sobre os que estão desesperados, vem sobre todas as pessoas que estão precisando de auxílio, de acompanhamento médico. Vem sobre os dependentes químicos, Senhor, porque Tua misericórdia é insondável. Cabe a gente pedir, Senhor, e confiar que o Senhor virá, porque o Senhor vem. Vem, Santo Espírito, sobre os encarcerados, sobre aqueles que estão cumprindo pena, Senhor. Alivia, Senhor, e traz essa confiança ao seu coração. Ajuda, Senhor, para que esse tempo seja de aprendizado, mas que possam encontrar a Ti, Jesus, no silêncio de suas dores, mesmo no momento de escuridão, porque o Senhor é o nosso refúgio e a nossa proteção. E ainda que eu caminhe pelo vale tenebroso, pelo vale da sombra da morte, nenhum mal eu temerei. Porque a Tua mão poderosa está sobre mim. Vem, Santo Espírito, sobre as mães que choram pelos filhos. Vem, Santo Espírito. Vem sobre cada jovem, Senhor, que ainda não encontrou o sentido de sua vida e por isso caminham sem rumo. Fica conosco, Senhor. Caminha entre nós, Senhor. Envia Teus anjos, Senhor. Envia Teus anjos para trazer essa paz em nossa volta, em nossa casa, em nosso trabalho. Que eles nos auxiliem, Senhor, a cada dia. E fica conosco, Santo Espírito de Deus.
1: Prepara-nos, prepara-nos, ó Santo Espírito de Deus, para celebrarmos jubilosamente a vossa festa, a vossa vinda gloriosa sobre a igreja em Pentecostes, que aqui nesse santuário, em todos os lugares do mundo, se renove o Pentecostes, com a vossa amável presença sobre os fiéis. Confirmai-nos na fé. Capacitai-nos para o exercício da missionariedade, anunciando o nome de Jesus, a sua palavra a toda criatura. Vinde, Santo Espírito, sobre todos quantos já se programaram, estão se programando para virem a esta terra santa, a este santuário, esta colina sagrada no próximo domingo. E então, realizais havereis de realizar prodígios e milagres sobre todos nós. Haveremos de reconhecer que sois Deus de Deus, que procedeis do Pai e do Filho, e de forma indivisível sois único e eterno amor, que agis em cada pessoa, em todas as pessoas, que fecundais o coração da Igreja para fazer-nos dóceis aos vossos ensinamentos. Vinde, Santo Espírito, realizai aqui neste santuário a graça imensurável de um novo Pentecostes. Amém.

0: Oremos. Ó Deus, que instruíste os corações de vossos fiéis com as luzes do Espírito Santo, fazei que apreciemos retamente todas as coisas, segundo o mesmo Espírito, e gozemos sempre de suas consolações, por Cristo nosso Senhor.
1: Amém.
0: Amém. Festa de Pentecostes aqui na Terra da Misericórdia começa sábado com a grande vigília. Quem vem participar dessa vigília é Clemance.
1: Essa vigília vai estar conosco aqui, Padre Joaquim, o cantor de Jesus e de São José, e também o Bruno Frota.
0: Será para você um sábado diferente, uma tarde linda, bela. Queremos convidar os jovens, as famílias, porque estaremos nos preparando para a grande festa do domingo 24, Pentecostes. Deus em meio a nós, Deus para nós, Deus dentro de nós. Começa às 3 horas da tarde com o texto da misericórdia, depois pregação com Joaquim, que vocês conhecem através da televisão. Ele vem do Rio de Janeiro, é um jovem que tem cantado o Brasil, tem pregado no mundo inteiro. Quando eu convidei para vir para a vigília, ele estava fora do Brasil e me atendeu com tanta solicitude. Vai ser lindo demais. O Bruno Frota, vocês sabem, é um jovem médico de Petrolina que aqui nesse santuário teve uma experiência com Deus, profunda experiência com Deus, e ele disse a mim, depois de 10 anos, eu fiz a minha segunda confissão. Só tinha me confessado na minha primeira comunhão. Aqui é um lugar que Deus abraça as pessoas, ilumina as mentes e nos chama para o seguimento de Jesus. E hoje estão aqui conosco duas filhas muito queridas, nossas coordenadoras de nossa missão em Petrolina, lá no grande bairro de São Gonçalo. Helena Maria, bom dia, minha filha.
2: Bom dia, padre. Bom dia a todos ouvintes. Estamos aqui com muito amor, com muita gratidão por fazer parte dessa comunidade de amor, que é a comunidade Filhos da Misericórdia, por termos o Senhor Padre como nosso Pai espiritual. Toda vez que venho aqui, volto abastecida, volto muito feliz, com muita vontade de seguir a missão que o Senhor me confiou.
0: Deus te confirme nesta missão, minha filha. Obrigado pelo testemunho. Luciene, minha filha, obrigado porque você participa desta obra, porque você é uma das nossas coordenadoras, e eu sou testemunha do seu esforço, de sua dedicação lá no bairro do São Gonçalo. Seja bem-vinda à Terra da Misericórdia.
3: Bom dia a todos, obrigado, padre. Eu que sou imensamente feliz e grata a Deus pela oportunidade que tive de subir essas colinas, essa colina sagrada, e conhecer esse espaço, esse local santo, de conhecer o Senhor, de ter o Senhor como também meu orientador espiritual. Sou muito feliz, aqui já tenho encontrado muitas graças, depois eu vou revelar para o Senhor. Tenho confiado a minha missão a Deus, tenho confiado a minha vida a Deus, entreguei os meus filhos na mão de Deus. Estou aqui, muito grata, sou muito grata a Deus, primeiramente ao Senhor, primeiramente a Deus, depois ao Senhor, Pai a Deus, por todo o bem que tem sido para mim, essa oportunidade que foi me dada, esse chamado que o Senhor me fez, e que eu só tenho a agradecer e pedir a Deus força e coragem, determinação para continuar seguindo.
0: E bem-vinda, minha filha. Eu sei o que você está passando, mas a mão do Senhor está sobre você. Nessa vida nós teremos sempre de passar por provações, duras provações. Mas o Senhor, como disse a Clemância, é o pastor que nos sustenta. Por isso, sejam bem-vindas. Queridos irmãos e irmãs, vamos agora rezar juntos o salmo do dia de hoje, dessa quarta-feira, 20 de maio.

0: Foi bom rezar com você e por você. Ouso lhe aconselhar, reze todo dia um salmo. O salmo não deve ser leituras apenas, deve ser orações, porque foi assim que foram escritos em momentos difíceis ou de alegria na história do povo de Deus. Como nos ajudam a atualizar a partir de cada instante aquilo que Deus fala ao nosso coração. Queridos irmãos e irmãs, nós continuamos a campanha Um Altar para Nossa Senhora em Sua Casa, Um Altar para Nossa Senhora em Minha Casa. Clemence, você que coordena essa campanha, como é que vai? Dá notícias aí.
1: Padre, cada vez mais a gente está recebendo altares. Graças a Deus, o povo de Deus é um povo de fé, não é? E eu creio que campanhas como essa eleva até a nossa espiritualidade, porque na nossa casa tem aquele cantinho dedicado a Deus, dedicado à Virgem Maria. E ali vai ajudar também, né? A casa que tem criança, a gente está percebendo, as crianças também despertam para a oração, né? Para rezar com a família. Então nós recebemos muitos altares nesses dias, cada um mais lindo do que o outro. Altar singelo, como o de Ian Miguel, né? Ian Miguel fez um altar lindo, simples e muito bonito. Também o Tiago, que mandou aqui seu altar singelo, mas tem aqui, a gente pode ver a palavra de Deus no altar, flores, uma velinha e Nossa Senhora no centro, né?
0: A Dorinha aí da rua José de Siqueira Brito, no Sucupira, também manda um altar lindo, sempre com a Bíblia aberta, a velinha acesa e a imagem de Nossa Senhora. Lindo, vamos indo, quem mais?
1: A gente recebeu aqui também o de Sônia Maria. Sônia Maria,
0: Pesqueira,
1: lá em Pesqueira,
0: né? É. Lindo o altar dela. Você está vendo aí a imagem, né? Do altar de... Aqui não mandou o nome, mas mandou de qualquer jeito. A linda imagem, a Bíblia aberta, a imagem de Mãe Rainha.
1: E aí também, bem singelo, o altar de Jussara, sua filha, viu, padre?
0: Oh, eu não vi o de Jussara. Parabéns,
1: Adailto.
0: Jussara.
1: Singela, ele e a Adailto fizeram aqui, mandaram aqui em Arco Verde.
0: Eu quero receber os altares dos FMJ de Arco Verde, da região. Faça um altar para Nossa Senhora, meninos e meninas que eu amo. Vamos também participar. E no dia 30, nós encerraremos essa peregrinação. 30 dias andando, peregrinando. Como foi ontem? Como você se sentiu na paróquia de Nossa Senhora Mãe da Santa Esperança, no bairro do Suco, no bairro das Mães da Boa Esperança?
1: Boa Esperança. Padre, foi emocionante, né? Porque aquele povo ali, com aquela fé, né? A declaração daquele senhor de como construiu a igreja junto com o senhor, né? Dizer da gratidão de receber o senhor lá, e ele falou assim: o senhor é o nosso fundador. Achei interessante isso, porque foi o senhor quem iniciou, né, aquela missão de construir aquela igreja. E a gente entra na igreja e vê uma igreja imensa e um povo satisfeito, um povo com fé no coração. E ele dizia assim: eu não imaginava qual seria o propósito, mas quando a gente virou paróquia, aí eu descobri. Então, para mim foi muito emocionante.
0: E continuaremos essa missão, percorrendo as ruas, avenidas, escolas, paróquias, capelas. Já passamos pelo hospital, por onde Deus me permitiu nesses 50 anos evangelizar. Semana passada estivemos em Orocó, estivemos em Santa Maria da Boa Vista, depois fomos para Isacolândia, depois fomos para uma noite linda lá em Juazeiro, na Bahia, e depois tivemos a oportunidade de estar com os filhos e filhas da Misericórdia de Petrolina. Que bom ter vocês aqui conosco. Sim, eu quero até o 4 de dezembro, se Deus me permitir, andar pelos lugares por onde passei, recordando com emoção. Imagine, ninguém pode imaginar as emoções desse padre. Em cada lugar que eu chego, me lembro de coisas há muitos anos atrás acontecidas. Reencontro pessoas e me lembro de muitas pessoas. Essa é a igreja que já se foram, mas testemunharam a fé. Eu estou celebrando 50 anos de padre, não são 50 dias. E nós vamos terminar toda essa caminhada que depois vai continuar até dezembro, mas aqui em Arco Verde nós vamos terminar jubilosamente, apoteoticamente, como eu gosto de dizer, numa grande festa em honra de Nossa Senhora, Mãe de Deus, Nossa Senhora do Livramento, padroeira dessa cidade, onde na praça da antiga estação, Praça Barão de Rio Branco. E por que o senhor escolheu aquele lugar? Porque foi ali, exatamente ali, que em 1977, quando eu chegava aqui em Arco Verde, recém-ordenado, que reuni os alunos daquela escola para rezarmos o texto naquela praça. Por isso eu a escolhi. E dali surgiu a Pastoral da Juventude da Diocese. Eu estou falando de 1977, gente. E então, você é meu convidado, a sua família. Eu quero abraçar a todos vocês. E quem vai estar conosco? Os arautos do Evangelho. Eu os convidei de São Paulo e de Recife. Eles vão fazer a procissão com a banda e o coral. Eles são impecáveis, porque são consagrados à Nossa Senhora, na radicalidade do Evangelho. Eu os admiro muito, porque são homens e mulheres, jovens, que vivem um carisma e como são ardorosos na missionariedade. Vocês vão ver eles cantando em latim o Salve Regina. Vai ser emocionante. Às 16h começa a procissão, saindo de frente da igreja, em frente da nossa Rádio Agnus Dei, na Avenida Joaquim Nabuco 322, ali ao lado da antiga Saboaria Arco Verde. Percorreremos a Avenida Severiano José Freire, depois vamos para a Praça da Bandeira, Avenida Antônio Japiaçu, passaremos na Praça do Livramento. Que emoção! Foi ali que tudo começou. E depois seguiremos até a Praça Barão de Rio Branco para um encerramento festivo e coroação de Nossa Senhora como Rainha e Mãe de Arco Verde. Por que o senhor não fez no dia 31? Porque no dia 31 é dia de celebrarmos em nossas paróquias. E por isso eu coloquei num sábado, 16h, para que todo mundo possa participar. E posso lhes dizer que também combinei com os meus irmãos padres, que eu tenho visitado, passando em todas as paróquias dessa cidade. E ainda fui ao meu bispo apresentar a proposta e pedir a bênção dele. Fazer tudo em união e comunhão e na unidade da igreja. Queridos irmãos e irmãs, vamos agora para a mensagem do dia.
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0: Olhe bem, é uma mensagem para você. Não te apresses em fazer as coisas. Antes, procure fazê-las bem feitas e segundo o seu coração.
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0: Atenção, porque hoje nós estaremos dando continuidade à peregrinação com a imagem de Nossa Senhora de Fátima, Mãe e Rainha Peregrina da Esperança, que eu trouxe lá de Fátima no ano 2000 e a coloquei na Capelinha das Aparições. Nós estaremos hoje na queridíssima paróquia de São Geraldo. Obrigado, Padre Léo, pela acolhida, e rezaremos o texto às 18 horas. Texto meditado. Depois celebraremos a Santa Missa com o meu irmão, o Padre Léo, pároco da paróquia de São Geraldo de Magela. Quinta-feira, dia 21, eu estarei na capela de São Francisco, no bairro do Sucupira, outra capela que nós construímos em mutirão com o povo. Quero abraçar vocês, recordar toda essa missionariedade, todas essas coisas que foram feitas. Ah, como eu podia e gostaria de passar pela creche Nossa Senhora do Livramento, Ninguém pode negar que fui eu que a fiz, com sacrifícios, com recursos da Igreja da Alemanha, da Advent. Que bom que ela possa continuar sendo creche, a serviço das crianças, e o abrigo do São Vicente, ali ao lado. As casas, as primeiras casas populares para os pobres, nós fizemos no terreno do Colégio Diocesano Cardeal Arco Verde, que o senhor bispo de saudosa memória, Dom Manuel Palmeira, nos cedeu. Foram 51 casas. A comunidade, o prédio para acolhida da missão dos alcoólatras anônimos. Ah, no São Geraldo eu vou recordar hoje a construção das 31 casas feitas ali na Vila São José, que o povo chama ainda hoje Vila do Padre. E tudo isso foi feito em mutirão com as pessoas, com a comunidade, em nome de Jesus, para que só Ele, somente Ele seja glorificado. Na quinta-feira nós estaremos na Capela de São Francisco, no Sucupira. E na sexta-feira nós estaremos no Cruzeiro Velho, o primeiro cruzeiro, ali junto da BR-232, onde fizemos tantas vezes as procissões da Semana Santa, as celebrações da Sexta-feira da Paixão com a multidão. Quero estar ali, na pequena capela, nesse cruzeiro que tem uma vista panorâmica de toda a cidade, para com vocês rezar o terço, abraçar vocês e aspergir água, água benta sobre vocês, dar um presente a vocês, porque vocês fazem parte dessa história. Saudades dos que já partiram, Dona Maria, Tenório, ah, quantas alegrias de Anália Bispo, todos dali daquela comunidade. Mesmo com idade avançada, ainda tem uma memória muito boa. Deus seja louvado. E no sábado, no domingo, nós estaremos aqui fazendo a vigília de Pentecostes, rezando o terço, sim, às 5 horas da Santa Missa e depois o terço. E no sábado, logo após a missa e o terço, escute bem, o grande show com Joaquim, que vem do Rio de Janeiro. Ele chama-se Joaquim de São José, porque ele está conquistando, olha bem, 900 famílias, gente, é quase 1 milhão de famílias consagradas a São José. É uma coisa, só pode ser um sinal de São José. Então, vocês de Venturosa, que são devotíssimos de São José, venham para o show do Joaquim, não paga nada. Vamos fazer com que todo o povo possa vir à tarde, depois da missa a gente toma uma sopinha, cada um paga seu caldo de sopa e vamos para o show de graça. E estaremos na segunda-feira, dia 25, onde? Na Gerência Regional de Educação, é Morsal. Abençoando todos quantos ali trabalham, o teu gestor, um grande missionário que eu admiro, o Antunes, José Antunes Paz. Vai ser um momento bonito, né? Porque a Greta está celebrando uma história bonita, 60 anos de trabalho junto à educação. E na terça-feira nós estaremos onde? No Santuário Nossa Senhora do Perpétuo Socorro, com o senhor, o queridíssimo Padre Marconi, celebrando a Santa Missa e rezando o texto pela paróquia de São Cristóvão. Já na quarta-feira, dia 27, nós estaremos na sexta GERES, da Gerência Regional de Educação, rezando pelos profissionais de educação. E na quinta-feira, 28, nós estaremos em minha terra, Alagoinha, porque é a noite dedicada aos Filhos da Misericórdia. Por isso eu vou mudança entre Alagoinha e o Cruzeiro Velho, porque nessa noite de 28 é a noite dos Filhos da Misericórdia de minha terra. Estaremos lá redando o terço 6 horas, depois celebrando a missa com o Padre Pedro. No dia 29 estaremos onde? Em Mimoso, onde fomos durante os primeiros anos, cuidamos dessa comunidade. E no dia 30, sem comentários, a grande festa. Espero vocês na Praça Barão de Rio Branco. Com chuva ou com sol, vamos colocar cadeiras, vamos fazer um andor belíssimo. Segunda-feira vem 2 missionários dos Arautos do Evangelho para programar, ver tudo, porque eles são perfeccionistas. Vai ser um andor lindíssimo e vai ser levado em estilo diferente, no estilo dos arautos do Evangelho que Arco Verde pela primeira vez vai acolher e sentir alegria e se emocionar com os cânticos de louvores à Santa Mãe de Deus. Todo mundo é chamado. Eu quero uma grande multidão, uma imensa multidão nesta praça. E que Nossa Senhora nos cubra com seu manto. Vamos agora para o Conselho do Padre.
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0: Conforme você estiver cansado e parecer não ter mais forças para seguir, pare. Reze, se abandone nas mãos de Deus e você encontrará motivos para continuar sua caminhada.
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0: Eu quero aqui colocar a mensagem do Ian Miguel, que você já leu, com o altar, porque ele fez questão de dizer: bom dia, meu altar é simples, mas foi feito com amor. Sim, uma mesinha pequena, a imagem de Nossa Senhora Aparecida e a Bíblia e o terço e uma rosa.
1: É a simplicidade que Deus age, né? Uma criança e às vezes um adolescente, como aquela menina que me encontrou lá na igreja, no São Cristóvão, com os olhos brilhando, e disse: eu vou para o colégio com meu pai me leva e eu vou escutando o programa de vocês. Isso é esperança, gente. Isso é viver em família, é deixar Deus fazer parte dessa família. E esse momento do dia 30, que vai acontecer aqui em Arco Verde, vai ser memorável. Eu digo que vai ser um marco de Arco Verde. E todos vocês, né, que estão sendo visitados, e todos vocês que estão fazendo o seu altar, são convocados por Nossa Senhora. É uma convocação da Virgem Maria. Assim como ela colocou no meu coração, assim como no dia 13 de outubro, ela marcou o encontro com todo mundo lá em Fátima, né? E estavam ali mais de 60 mil pessoas, né? Imagine o que é isso, que multidão é essa? E muitos milagres e prodígios aconteceram porque as pessoas acreditaram na Virgem Maria, acreditaram em Nossa Senhora. Igualmente, dia 30, estamos preparando esse momento maravilhoso para o céu descer até Arco Verde, até aqui. Né? E você que foi convidado a participar desse projeto, um altar para Nossa Senhora em minha casa, você que está recebendo a gente em cada visita, um terço mariano, é convocado. Não é pelo Padre Adilson, não é por a gente da rádio, é convocado por Nossa Senhora para a gente fechar, né? Fechar com chave de ouro esse projeto. E no dia 31, fazer a coração na paróquia, né, com o seu pároco. Gente, isso é viver o céu na terra.
0: É, estaremos juntos. Ela nos cobrirá com o seu manto.
1: Amém.
0: Esse é o nosso altar para Nossa Senhora. Esse quadro ao fundo foi pintado por minha filha, Anne Caroline. É o altar de Ziane Oliveira, do sítio Ouro Branco, lá em Venturosa. Então, coisas assim, faça o seu altarzinho para Nossa Senhora. Edna Maria, você já fez o seu altar? Diga agora aqui no microfone.
2: Sim, padre, já tenho meu altar.
0: Mande a foto que a gente quer publicar, viu? Luciene, você já fez o seu altar, minha filha?
3: Sim, padre. Inclusive, ano passado eu mandei a foto e não desmanchei. Ele está lá ainda.
0: Que lindo!
3: Ano passado.
0: Que lindo, é assim que a gente vive. Isso é essa igreja. Igreja, povo de Deus, faça o seu altar e mande. Como? Vou poder dizer o número pelo WhatsApp:
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0: Vamos repetir: mande a fotografia, porque nos sábados a gente publica para o Brasil todo através do meu canal no YouTube. Você pode assistir na televisão. Se inscreva no meu canal no YouTube e participe de toda a programação desse santuário. Você manda a fotografia do seu altar pelo WhatsApp:
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0: Com a graça de Deus, continuaremos a missão. E ouso pedir, você vai nos ajudar para o dia 30 com a quermesse. Nós vamos fazer uma quermesse. Não será organizada com mais de vocês em Petrolina, viu? Porque toda vez que eu vejo, fico admirado com a organização de vocês. Mas você pode oferecer um bolo, uma torta, salgados. O que mais, Clemance, pode se oferecer?
1: Pastel,
0: bolo,
1: padre.
0: Pastel.
1: Gosta muito, né, pastel.
0: Nossas barraquinhas vão funcionar ao lado, né? Porque vai ser uma festa para uma multidão. E é com isso que eu pretendo ajudar nas despesas com as passagens aéreas dos arautos do Evangelho que vem de São Paulo e do Joaquim que vem do Rio de Janeiro. Toda uma programação. E o som e a iluminação. Graças a Deus, a prefeitura já está montando o palco.
1: Amém.
0: E eu só tenho a agradecer.
1: Amém.
0: A Neriane, secretária de Turismo e de Eventos, pela solicitude para com esse velho sacerdote. Queridos irmãos e irmãs, agora vamos ouvir palavras vindas do céu.
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1: Santa Teresinha do Menino Jesus nos diz nessa manhã: a santidade está em fazer com amor as pequenas coisas de cada dia. Santa Teresinha do Menino Jesus.
0: Santa Teresinha do Menino Jesus, rogai por nós. Que mensagem linda. E nós vamos publicar o nosso livro Palavras Vindas do Céu.
1: Já tem uma fila de gente querendo, viu, padre?
0: Um compêndio que vai ajudar muito vocês. E depois vamos fazer a segundo volume, porque os santos continuam nos ensinando e falando do céu para nós na terra.
1: Deixa eu falar para o senhor.
0: Repete aí a frase de Santa Teresinha que está lá no nosso livro.
1: Sim, está lá. A santidade está em fazer com amor as pequenas coisas de cada dia.
0: Sem comentários. Sim, você falando sobre
1: Sim.
0: o livro.
1: Quando a gente chegou em Petrolina, não sei se foi em Petrolina ou se foi em Zacolândia, acho que foi em Zacolândia. Aí uma senhora chegou para mim e disse: olha, você está com o livro aí, Palavras Vindas do Céu, eu quero um. Eu disse: vou botar a senhora na lista. Tem muita gente pedindo, né? As pessoas pensam que o livro já foi editado, gente. Ele está em oração, mas já vai ser editado agora.
0: Vai bater recorde, se Deus quiser, porque é um livro que vai tocar os corações dos santos, falando a você, santas e santos de Deus, rogai por nós. Amém.
1: Amém.
0: Consagremos-nos agora à bem-aventurada Virgem Maria, encerrando este programa.

0: Eu te escolho hoje, ó Maria, Mãe da Misericórdia, Mãe da Eucaristia, Mãe das Dores, Nossa Senhora das Lágrimas, na presença de toda a corte celeste, por minha Mãe e minha Rainha. Eu te entrego e consagro com toda submissão e amor o meu corpo e a minha alma, os meus bens interiores e exteriores, e também o valor de minhas boas ações, passadas, presentes e futuras. Concedo-te inteiro e pleno direito de dispor de mim e de tudo que me pertence sem exceção, segundo a tua boa vontade, para a maior glória de Deus, para a salvação da minha alma e daqueles que a mim confiasse. Amém.
1: Rogai por nós, Santa Mãe de Deus,
2: para que sejamos dignos das promessas de Cristo.
1: Amém. Sou olhada da bem-aventurada Virgem Maria, agradecendo a participação de vocês, convidando-os para permanecerem com esta emissora que é toda de Jesus, porque é de Nossa Senhora, portanto é toda sua. Abençoe-vos do Deus Todo-Poderoso, Pai, Filho e Espírito Santo. Amém.
2: Amém.

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Bom dia, bom dia, bom dia, bom dia! Feliz com a sua companhia, vamos juntos! Mais um Manhã Viva na Agnus DFM, quarta-feira. Deus seja contigo. Começou mais uma manhã abençoada. Eu de cá e você de lá, sintonizados na melhor, na 106.7, na Rádio da Misericórdia do Senhor. Como é que você tá? Tá tudo bem? Tudo certo? Tudo jóia? Que seu dia seja de paz, seja de bênção, seja de alegria, seja na presença do Senhor sempre. Que a presença dEle cubra não só a sua vida, mas a vida de todos os seus, toda a sua família.

0: todos os seus vizinhos, parentes e amigos. Você consagre seu dia ao Senhor e que essa quarta-feira seja uma quarta-feira abençoada. Vamos juntos. Mais um Manhã Viva, onde você participa, interage, manda seu alô, pede a sua canção, faz amanhã melhor. O telefone é fácil, 879-9128-5594. Liga, pede tua canção, interage, conta tua história e fica conosco aqui no Manhã Viva. Muita música, muito louvor, muita adoração ao nosso Deus e, claro, a sua presença, que é fundamental, que é importante. Não só pelo rádio, mas também pelas plataformas. A gente sempre frisa, né? Quem tá pelo aplicativo, quem tá pelo site. Uma manhã abençoada. E nós vamos juntos. Sempre com muita alegria, agradecendo a Deus por todos os benefícios que Ele nos tem feito. Afinal, as misericórdias dEle se renovam a cada manhã em nossas vidas. Vamos começar? Sempre ouvindo a mensagem do Bispo Diocesano de Pesqueira, Dom José Luiz Ferreira Salles. Muito bom dia para você.
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2: 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Nos braços da manhã.
3: Senhor meu Deus, mais um dia está começando. Agradeço a vida que se renova em mim, os trabalhos que me esperam, as alegrias e também os pequenos dissabores que nunca faltam. Que tudo quanto viverei hoje sirva para me aproximar de vós e dos que estão ao meu redor. Creio em vós, Senhor. Eu vos amo e tudo espero de vossa bondade. Fazei de mim uma bênção para todos que eu encontrar. Amém.

Amados irmãos e irmãs, com muita alegria chego à sua casa nesta quarta-feira da sétima semana da Páscoa, dia 20 de maio, semana de oração pela unidade dos cristãos. O evangelho de hoje é de João, capítulo 17, os versículos de 11b a 19. Quero convidar você para rezar, refletir comigo os versículos de 15 a 16. Vamos ouvir.

não te peço que os tires do mundo, mas que os guardes do maligno. Eles não são do mundo, como eu não sou do mundo. Meu irmão e minha irmã, os discípulos, embora não sejam do mundo, estão no mundo para continuar sua missão. Se o ser no mundo foi condição indispensável para Jesus realizar sua missão, o ser no mundo dos cristãos é igualmente condição necessária para dar testemunho da missão de Jesus. Somos chamados a viver aqui e agora, como filhos e filhas de Deus, como irmãos e irmãs de Jesus e entre nós. Nossa condição de filhos e filhas de Deus não é pretexto para nenhuma evasão dos limites de nossas limitações do espaço e do tempo, mas compromisso a viver na carne segundo o Espírito, pois somos nascidos do alto para vivermos cá embaixo.

0: Ó Deus misericordioso, concedei que a vossa Igreja, reunida no Espírito Santo, se consagre ao vosso serviço num só coração e numa só alma. Por nosso Senhor Jesus Cristo, vosso Filho, na unidade do Espírito Santo. Amém. O Pai que ressuscitou Jesus, o Cristo ressuscitado, fonte de paz, e o Espírito Santo que continua sua força e ação na história, nos iluminem, nos guardem e nos fortaleçam para vivermos como ressuscitados a boa nova da Páscoa. Abençoe-vos o Deus todo misericordioso, Pai, Filho e Espírito Santo. Amém. Fiquem com Deus e tenham um dia abençoado.
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2: Muito bem, são 8 horas e 11 minutos. Tá valendo, viu? A sua participação. A partir de agora você manda seu alô pelo WhatsApp, que é 879-9128-5594. 879-9128-5594. Pede a sua canção, interage conosco, conta como é que você tá, compartilha e faz essa manhã muito mais feliz. Abraço pra quem tá na feira, hoje é quarta. Tem feira aqui em Arco Verde, no São Miguel, tem feira em Pesqueira. Deus abençoe os feirantes e os consumidores que estão na feira nessa manhã. Deixa eu ver quem já chega. Bom dia.
3: Bom dia, Tiago. Aqui é a Laís no Assentamento do Céu.
2: Bom dia, dona Laís.
3: Tenha uma abençoada quarta-feira.
2: Amém.
3: Cheia de muita paz e muita saúde para você e toda a sua família. Tiago, por gentileza, eu gostaria que você passasse o hino, o texto das mulheres, para dedicar para minha família em Pesqueira, em Garanhuns, no Salgadinho, para meus amigos, no Descobrimento, Dejanice, seu Jurandir aqui no Assentamento, Nailda, Flávio, Vito, Manuel. Para você, sua esposa, seu papai, sua mamãe, Dona Eunice Nastor, e todos os ouvintes do teu programa, todos os padres do SEDEC, Padre Adilson, Padre Marcelo em Sanharó. Fica com Deus. Tchau. Uma abençoada quarta-feira, Tiago.
2: Para todos nós, meu bem, cheiro grande para a senhora Dona Laíde. Obrigado pelo carinho, pela participação de sempre. Tem mais gente, bom dia.
4: Bom dia, meu Tiago Felipe.
2: Bom dia, senhor Moisés.
4: Meu querido, tudo bem?
2: Tudo jóia.
4: Com você, amanheceu o dia, amanheceu bem.
2: Certo. Graças a
4: Deus. Graças a Deus, né? É, mais um dia de programa. Gostaria de ouvir a música com J. Neto, Silêncio. E gostaria de oferecer para todos os ouvintes de Arco Verde região, para todos os ouvintes de Recife e região metropolitana. Gostaria também de oferecer para você, para os nossos meninos, para a Mônica, sua esposa, e para todos os ouvintes da Rádio Águilas Dei, que estão também ouvindo através da rádio e através dos aplicativos da rádio e pela internet. Que Deus abençoe a todos, paz e bem a todos, e que tenham um excelente dia na presença do Senhor Jesus Cristo. Amém.
2: Amém, que coisa boa, belíssima canção mais uma vez, Moisés. Tamo juntos. 9:13 começou, é o Manhã Viva, com muita alegria, com a sua participação, com muita música, aqui na Agnus Dei FM.

0: 8:24.
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2: 8:35 e você tá conosco na Manhã Viva da Agnus DFM. Seja bem-vindo, manhã abençoada pra você. Quarta-feira repleta de alegria, de paz, de bênção, de realizações. Vamos juntos, mais uma Manhã Viva que conta com a sua participação sempre. 879-9128-5594. Bom dia!
3: Bom dia, Tiago. Aqui é a Otília do Sítio Meio.
2: Bom dia, dona Otília.
3: Tiago, eu quero ouvir o Padre Zezinho. Ilumina-me, ilumina-me. Quero oferecer a todas as minhas famílias, meus netos, meus filhos, meus afilhados, toda a minha família. E a todos os ouvintes dessa rádio, principalmente a você. E quero oferecer também a todas as minhas amigas. Deus abençoe cada uma delas. Um abraço para você. Você é um locutor especial.
2: Obrigado, Notília. Deus abençoe sua vida, viu? Obrigado pela participação, pelo carinho. Tem mensagem também da Luciane Araújo. Colocou: bom dia, Tiago. Paz e bem. Gostaria de ouvir a música do Flávio Vitor, Príncipe da Paz. Ofereço a todos que estão ouvindo essa maravilhosa rádio. Que Deus abençoe a todos. Luciane do Sítio Corredor, em Venturosa. Obrigado, querida. Mais música pra você. Mais um bloco musical na Manhã Viva, da Agnus DFM.

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2: Oito e 48.
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8: Muito bem, são 8 horas e 53 minutos. Nós voltamos com Manhã Viva na sua rádio Agnus Dei FM. Você de lá e eu de cá, sintonizados na melhor. Deus abençoe onde quer que você esteja. Muita gente na rua, na feira, no comércio. Deus seja contigo. Quarta-feira abençoada. Vamos juntos, hein? Ligadinhos no Manhã Viva. Deixa eu mandar um abraço para minha querida Dona Sofia. Alô, Dona Sofia. Ontem eu fui na casa dela, visitei ela. Tá bem. Ela não apareceu mais porque tá dodói. Levou uma queda, bichinha. Quebrou o braço. Mas tá em casa, tá bem. Tá com a irmã. Tá cuidada, graças a Deus. Mandou um abraço pra todo mundo. Tem até o vídeo da visita lá na página do Instagram da rádio, viu? Se você quiser dar uma olhada, ver como é que tá a Dona Sofia. Tá bem. E a gente combinou que eu ia colocar a música dela hoje. Então ela pediu A Triste Partida com Luiz Gonzaga. Tá no ponto, viu, Dona Sofia? Como combinado, certo? Cheiro grande pra senhora. Espero que esteja ouvindo. Tô colocando antes das 10. Como a gente combinou. Deixa eu ver quem chega participando. Bom dia.
9: Bom dia, meu amigo Thiago Filipe, papai Luiz da Vorista.
8: Tony Luiz.
9: Na música. Passa lá em casa, senhor, compadre Edson Briggs. Especial você, Marconiana, esposa Ana. Volta nisso seu fora, aí descansa. Fica com Deus.
8: Obrigado, Antônio Luiz da Boa Vista, sempre ligadinho, acompanhando a nossa sintonia. Deixa eu mandar um abraço também para o Iago. Tem uma mensagem aqui da Iranilda, ela colocou: bom dia, Tiago, paz e bem. Peço uma música de parabéns para oferecer para o meu sobrinho e afilhado Iago, que está fazendo 20 anos hoje. Que Deus abençoe ele sempre com muita saúde e paz. Deus abençoe o Iago. Obrigado, Iranilda. Palmas, parabéns. Deus abençoe a vida dele. Mais um aniversariante do mês de maio, né? Maio repleto de aniversários. É o mês de celebrações, tá bom? Tá no ponto, parabéns pra o Iago. Deus abençoe a sua vida. 8h55, muito bom dia pra você. Mais um bloco musical na Manhã Viva da Agnus DFM.

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1: Muito bem, são 9 horas e 18 minutos, 9 e 18, nós estamos de volta. Eu de cá e você de lá, ligadinhos na Manhã Viva da Agnus DFM. Deixa eu lembrar você mais uma vez, hoje, quarta-feira, tem mais um Terço Itinerante, Terço Mariano, o roteiro que já iniciou desde o dia 1º de maio, né, dentro desse mês mariano. Nessa quarta-feira tem mais uma edição, vai ser lá na paróquia do São Geraldo, a partir das 18 horas, tá bom? Terço Mariano Itinerante, com o tema Sob o Olhar de Nossa Senhora, Mãe dos Sacerdotes. Celebrações aí dentro dos 50 anos de celebração do Ministério do Padre Adilson, 50 anos de missão. Terço Mariano Itinerante, nessa quarta-feira, no São Geraldo. E você é nosso convidado, claro, para estar lá conosco, tá bom? Deixa eu ver quem chega, participando, interagindo, mandando o seu alô pelo nosso WhatsApp. Bom dia!
2: Bom dia, Tiago. Para mim, Padre Zezinho, para oferecer a meus filhos, meus netos, meu esposo, todos que estiverem curtindo a rádio RBD. Essa rádio aqui é uma maravilha. Maria de Souza, do assentamento Riacho Seco Sertanha. Tenha um ótimo dia, abençoado por Deus.
1: Amém, Maria. Deus abençoe você aí, né? Riacho Seco Sertânia, todo mundo em Sertânia também ligadinho. Muita gente em Sertânia que também acompanha a Agnus Dei. Tem mais mensagem. Bom dia, irmãos da misericórdia. Sou a Andréia Conceição, de Barreiros. É, tá aqui pedindo a canção com o Frei Gilson. Muito obrigado, viu, Andréia? Deus te abençoe. Barreiros, Pernambuco. Tem muita gente também acompanhando em Barreiros. Deus abençoe aí essa cidade também abençoada. Tem mais gente mandando áudio, bom dia.
3: Bom dia, Tiago. Tiago, filho dos compadres, Bonas Abit, não dá mais para voltar.
1: Certo.
3: Oferecer meu esposo socorro, minha filha Maíra, o fisioterapeuta Michael, a seu Antônio da Boa Vista, a Fraga em Pesqueira, a Padre Marcílio, a dona Devinha, e a seu Lula, aí na Boa Vista, e a dona Fátima. Valeu, Tiagão, um abraço, tamo junto. E a seu Xará, Tiago, que tá aqui comigo.
1: Beleza, Marcondes. Abraço, meu querido. Deus abençoe você. Abraço para todos aí ligadinhos no Secora também. Na escuta, tem a Nalvinha que também mandou mensagem. Bom dia. Gostaria de ouvir a música do Padre Zezinho, da família, não é isso? É. É isso mesmo, da família. Vou oferecer a toda a minha família, também para minha filha em São Paulo, minha irmã em Sanharó e todos que estão ouvindo essa santa e abençoada rádio maravilhosa. Minha companhia de todas as horas. Deus abençoe vocês grandemente. Obrigado, Nalvia. Deus abençoe sua vida. Obrigado pela audiência também. 921. Mais música na Manhã Viva da Agnus DFM.

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2: Rádio 9:35.
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4: 9:42, 9:42. Estamos de volta com o Manhã Viva na sua Rádio Agnus Dei FM. Deus abençoe você onde quer que esteja. Quarta-feira, repleta de alegria. Muita alegria. Vamos juntos. Você liga, participa. Manda sua mensagem pelo WhatsApp 879-9128-5594. Bom dia.
5: Bom dia, Tiago. Aqui é Magali do Sítio Oité. Quero que você parabenize minha neta.
4: Sim.
5: Está completando um ano hoje.
4: Olha aí,
5: ela mora em Pesqueira. O nome dela é Tayane.
4: Tayane?
5: Tayane Cristina. Eu mande a música de Filha, viu? Eu me esqueci o nome do locutor agora, do cantor. Filha, viu?
4: Ok.
5: Pra todos. E pro outro meu neto que tá completando um ano e quatro meses hoje também em São Paulo.
4: Aniversário duplo, então? Parabéns! Aplausos! É o mês dos aniversariantes. Maio não tem jeito, né? Topado de aniversário. É festa, bolo pra todo lado. Parabéns aí pra eles, viu? Deus abençoe a vida e multiplique os anos. Tem mais gente. Bom dia.
6: Oi, bom dia, Thiago Felipe. Sou a Luclésia do Sítio Pebas. Estou ligadinha na melhor. Quero ouvir Frei Gilson Terra Seca para quando oferecer para meu esposo Ismael, minha filha Alice, meu irmão Aparecido, meu pai João Panela e a todos aqui do Sítio Pebas, comunidade São Pedro de São Paulo. E a você, tenha um bom dia abençoado por Deus.
4: Amém, querida. Obrigado também pela participação. Tem mais gente. Bom dia.
7: Bom dia, Tiago. Aqui é Tatiana de Camusim, São Félix. A paz de Jesus e o amor de Maria.
4: Amém.
7: Gostaria de ouvir uma música de Frei Gilson, Porque Choro. Ofereço a todos os ouvintes, a você e todos os meus familiares. Fique todos com Deus. Tenha um bom dia abençoado.
4: Amém, querida. Obrigado. Vamos lá. Tem gente para atender, viu? Muitas participações. Coisa boa. A gente fica muito feliz. 9:44. Bom dia. Mais música na Manhã Viva. Na Agnus Dei FM.

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2: Muito bem, estamos de volta, 10 horas e 7 minutos, 10 e 7, eu de cá e você de lá, ligadinhos na Manhã Viva da Agnus Dei FM 106.7. 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Deixa eu lembrar você também que hoje tem mais uma edição do Terço Mariano Itinerante. Hoje vai ser lá na paróquia do São Geraldo, tá bom? A partir das 18 horas. Tem o terço e também a missa. E você é nosso convidado. O tema está sendo Sob o Olhar de Nossa Senhora, Mãe dos Sacerdotes. Essa programação especial, Deus colocou no coração do Padre Adilson para visitar vários locais que fizeram e fazem parte dos seus 50 anos de missão. E tem sido maravilhoso. Toda a equipe da rádio empenhada, essa família Agnus Dei, né? Todos envolvidos para levar esse momento abençoado para todos os cantos de Arco Verde e região. Ele também teve edições em Pesqueira, vai ter em Alagoinha. Enfim, momentos abençoados. Deixa eu ver quem chega participando, mandando alô, interagindo conosco. Bom dia!
3: Bom dia, Tiago. As bênçãos de Deus para você e sua família. Gostaria de ouvir Pazezinho, um toquinho. Ofereço a minha família, todos os meus amigos, você e família, todos da rádio e todos que estão em sintonia. Paz e bem. Ritinha, Sanharó.
2: Obrigado, dona Ritinha. Deus abençoe sua vida em Sanharó, sempre ligadinha. Deixa eu mandar um abraço para Moê. Falei dos cooperadores, né? Moê tá na ativa aí, em missão com os cooperadores. Deus te abençoe, Moê. Grande abraço, viu? Abraço a todos que você tem visitado e vai visitar. Abraço, meu querido. Tem mais gente. Bom dia.
4: Aê, Tia. Aí do Agnus Dei.
2: Grande Júnior Saigon.
4: Paz pra todos, viu? Estamos aqui na escuta, só agendando os compromissos. Um abraço grande. Deus abençoe todo mundo.
2: Amém, Juninho. Deus abençoe sua vida. Daqui a pouco eu boto o Júnior Saigon pra cantar também nesse bloco, viu, Júnior? Abraço, meu querido. Deus te abençoe. Tem mais gente, viu? Bom dia!
5: Boa tarde, Diago. Aqui é Balsequim.
2: Foi bom.
5: Gostaria de ouvir a música. Os quatro cantos da
2: casa. Tá na feira, né?
5: Oferecer a minha esposa Joyce, meu filho Diego, lá, minha Rolandinha, minha Anivetinha, meu pai Chiquinho, minhas irmãs Quilimé, minhas irmãs São Paulo, seu Paulo Panema, seu Fernando da Melazinha Pesqueira, Fernando Pesqueira, Zé Baixo Picolé em Pesqueira e a Cisano de Pesqueira. E Dona Socorro lá gigante, todos os ouvintes da rádio, tenham um bom dia abençoado por Deus, uma ótima quarta-feira.
2: Amém, meu querido. Deu pra perceber que tá na feira, tá indo Pesqueira, né? Tá na feira, na luta, no trabalho. Deus abençoe, Bal. Abraço, meu querido. E ligadinho, tá vendo? Trabalhando e ligadinho na rádio. Muitas pessoas estão assim também, né? No comércio, nas lojas, nas secretarias. Cheiro grande pra todo mundo. Alegria ter você conosco e estar contigo. 10 e 11, bom dia. Tem mais música na sua Agnus Dei FM.

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0: 10:23.
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4: Quando estiveres muito cansado, pare um pouco, descanse, ore e depois retome aos seus trabalhos com vigor, esperança e fé.
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5: Muito bem, 10 horas e 29 minutos, 10h29. Você ligadinho, ligadinho na Agnus Dei FM. Deus abençoe a sua vida onde quer que você esteja. Que alegria, né? Muita alegria ter você conosco, sintonizado na 106.7. Também pelos nossos meios digitais, aplicativo e site radioagnusday.com.br. Maravilha, né? Muito feliz com a sua companhia. Muita gente participando, interagindo, viu? Mandando alô aqui no WhatsApp, que é 879-9128-5594. Telefone fácil, telefone do sucesso. 879-9128-5594. Deixa eu lembrar você mais uma vez. Hoje tem mais uma edição do Terço Mariano Itinerante. Vai ser na paróquia do São Geraldo, a partir das 18 horas. Terço Mariano e também a missa na sequência. Você é nosso convidado, momento especial, momento de conexão com Deus e de gratidão também pelos 50 anos de missão do Padre Adilson. Esses momentos, Deus colocou no coração dele esse roteiro para passar pelos locais que fizeram e fazem parte do seu ministério, né? Hoje, na paróquia do São Geraldo, toda a equipe da Rádio Agnus Dei preparando com muito carinho essa programação também para você, as meninas, a família Agnus Dei. Todos juntos nesse momento abençoado. 18 horas, paróquia do São Geraldo, mais um Terço Mariano. Deixa eu ver quem chega aqui, mandando alô e participando. Quem tá na vez? Bom dia!
6: Tiago, bom dia. Ângela Fraga, do PC.
5: Oi, Ângela.
6: Gostaria de ouvir com Jorge Pai, Jorge Filho, Misericórdia, para oferecer a todos que estão vindo essa rádio maravilhosa, abençoada por Deus.
5: Amém, Ângela. Obrigado pra você e pra todo mundo em Pesqueira que tá acompanhando, sempre ligadinho na Agnus Dei. Tem mais gente, bom dia.
7: Bom dia, meu amigo Tiago. Aqui é Zé Maria do Timóteo Paranatá.
5: Meu querido.
7: Sou ouvinte do seu programa, viu? Esse programa é bom demais.
5: Obrigado.
7: Todo dia eu fico sintonizado ouvindo seu programa, viu? Se você puder passar aquela uma canção aí, quem canta é Moacir Lodino. Partida de Frei Damião, para me oferecer a todos vocês aí da Rádio Agnus Dei e a toda a minha família Barbosa aqui de Timóteo Paranatá, a todos ouvindo do programa. Valeu, Tiago, um abraço, um bom dia, que Deus abençoe todos.
5: Valeu, Zé Maria, abraço para você também, meu querido, em Paranatama, ligadinho, acompanhando. Tem mais gente, viu? Bom dia.
8: Tiago, aqui é Tina do Centro Rosa.
5: Oi, Clodonice.
8: Gostaria de ouvir o mundo, por favor, de Cone Maria. Qualquer uma deles, para oferecer a você, sua esposa, seus filhos. Padadinhos, Padietti, Padalão, toda a minha família, Dona Maria. E um abraço, aqui é Cristo Venturosa.
5: Obrigado, Cleodonice. Lá em Venturosa, acompanhando. Abraço para todo mundo em Venturosa, terra abençoada. 10h32, mais um bloco musical para você na Manhã Viva, da Agnus Dei FM.

0: 10:48.
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1: Voltamos! 10 horas e 54 minutos, 10h54, eu de cá e você de lá, ligadinhos na melhor. Na Agnus DFM 106.7. Já tá colocando o almoço já no fogo aí em casa? Chega essa hora, a gente fica preocupado com o almoço, né? Já tá colocando feijão no fogo. Qualquer coisa, estamos aqui, viu? É só chamar que a gente vai ajudar. Deus abençoe a sua vida. Brincadeiras à parte, é sempre bom, é sempre um prazer fazer companhia a você que nos acompanha em casa. Quem tá em casa com o rádio ligado, cuidando das coisas, minhas queridas amigas e amigos, ouvindo a Rádio Agnus Dei. Como é bom estar com você, tá bom? Deus seja contigo, apresente-nos em suas orações, em sua reza, para que essa rádio chegue cada vez mais alto e mais longe, tocando os corações e sendo companhia, levando a palavra de Deus a centenas e milhares de pessoas, não só na região, mas pelo Brasil e pelo mundo, né? Através também das nossas plataformas digitais. Tem mensagem aqui, o Márcio do Sítio Pintada pediu a música com a Amanda Vanessa, Eu Cuido de Ti. Tá dedicando aqui a família, para todos da rádio e todos os ouvintes. Obrigado, viu, Márcio? Grande abraço para você, meu querido. Deus te abençoe. Tem áudio também chegando. Bom dia.
2: Bom dia, Thiago. Bom dia, Marconi. Bom dia a todos que escutam essa rádio maravilhosa. Que tá falando é Miltinho do Galeto.
1: Opa, Miltinho, grande abraço, meu querido. Deus te abençoe, obrigado pela participação, viu? Tá ligadinho também, né? Um abraço. Bom dia.
3: Bom dia, Thiago. Hoje é quarta-feira. Dia do abraço, meu abraço. Eita, Thiago. Eu quero ouvir o samba de coco, viu? Pra oferecer a todas as meninas. É. Samba daí que o samba de cá, bora? Cuida.
1: Tá bom, cuida.
3: Vamos sambar?
1: Vamos embora. Tá no ponto, Nira. Cheiro, cheiro grande, viu? Obrigado pelo carinho e pela participação. Tem mais gente, bom dia.
4: Quero escutar a Bruna Ribeiro. Força e vitória.
1: Opa,
4: eu ofereço pra mãe pra ser medalha. Dona Eliette, Dona Vanusa. E mora na Vila de Cima, Manuel Cabral. E mora na Vila de Cima, Ramon de Chucura de Pesqueira. Operador da Rádio Agnus Dei FM, 106.7 FM. Essa rádio é Nossa Senhora Divina Misericórdia, minha quinta-feira eucarística. Ramon de Chucura de Pesqueira. Essa rádio é Nossa Senhora Divina Misericórdia. Ramon de Chucura de Pesqueira, Thiago Felipe.
1: Tá certo, Ramon do Chucuru de Pesqueira. Abraço, Ramon. Obrigado pela participação, meu querido. 10h57. Mais um bloco musical para você na Manhã Viva.

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3: Muito bem, são 11 horas e 17 minutos, 11:17. Nós voltamos com Manhã Viva na sua Agnus DFM, agradecendo o carinho da sua audiência e lembrando que hoje, quarta-feira, tem mais uma edição do Terço Mariano Itinerante. Vai ser lá na paróquia do São Geraldo, a partir das 18 horas. O Terço Mariano e também a missa, tá bom? Dentro desse programação, dessa programação especial do mês Mariano, dos 50 anos de missão do Padre Adilson. O texto está sendo itinerante em vários locais. Hoje será na paróquia do São Geraldo. Deus abençoe sua vida, você é nosso convidado. Deixa eu ver as mensagens que chegam. Bom dia, o Anderson de Lima escreveu aqui, que é do sítio Peba, em Águas Belas. Quer ouvir uma música com Ramon e Rafael e oferecer para todos da família e amigos. Obrigado, Anderson, pela participação. Tem mais gente. Bom dia.
4: Bom dia, povo da Rádio Agnus Dei. Bom dia. Gostaria de ouvir a música Rainha da Paz com Frei Gil, oferecer aos meus familiares que moram aí em Arco Verde e a todos vocês da rádio.
3: Amém, querida, obrigado. Tá lá em Belo Jardim, não é isso? Obrigadinha, Deus te abençoe. Tem mais áudio aqui, viu? Bom dia.
5: Bom dia, Tiago. Feliz quarta-feira, que venha de paz e saúde pra você, toda a sua família. Tiago, eu gostaria de ouvir uma música com o Padre Edson Rodrigo. Passa lá em casa, Senhor, pra oferecer pra minha mãe, minhas irmãs, meus sobrinhos. Principalmente aí pra você e os meninos da rádio. E todos que estiver ouvindo esta rádio abençoada de Deus. Mari Leide de Mimoso. Tchau, Tiago. Fica tchau, com Deus. Um abraço.
3: Obrigado, querida. Obrigado, Mari Leide, pela participação. Um cheiro grande, viu? 11:19, bom dia. Mais um bloco com muita música pra você na Agnus Dei FM.

Foi do alto da cruz que o nosso Senhor Jesus disse que ela é nossa mãe. Do alto da cruz: filho, eis aí tua mãe. E desde aquele dia, ela se tornou nossa mãe, tua mãe. E que interessante, no alto da cruz, Jesus nos entrega uma mãe. Do alto da cruz, Jesus nos entrega uma mãe. Na hora da maior dor, na hora do maior sofrimento, Ele nos entrega uma mãe. Talvez para dizer a mim e a você que quando você mais estiver sofrendo, não esqueça que você tem mãe. Por isso, irmão e irmã, talvez você esteja passando por um grande momento de sofrimento. Não se esqueça que você tem uma mãe que quer te ajudar neste momento mais difícil da sua vida. Sim, eu digo a você com toda certeza, ela é mãe. E principalmente na hora mais difícil é que a mãe está presente. Até na nossa vida, muitas vezes é assim. O amor de mãe é um amor grande, é um amor grande. Às vezes os amigos abandonam, as pessoas abandonam, mas na hora mais difícil quem está lá? Mamãe, mamãe. E se a mãe da terra pode falhar algumas vezes, a mãe do céu, eu convido você agora, diante da sua dificuldade, a você suplicar para ela, como filho: eu sou teu filho, ó mãe, e eu te peço a sua intercessão.

0: o Senhor é contigo. Aleluia. Você vai chegar. Toma posse dessa palavra. Toma posse, meu querido.
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0: 11:34.
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1: Voltamos, 11 horas e 45 minutos, 11h45, eu de cá e você de lá, ligadinhos na Manhã Viva da Agnus DFM. Feliz demais com a sua companhia, juntos aqui pela 106.7 e também pelas plataformas, pelo aplicativo e também pelo site radioagnusday.com.br. Tem muita gente participando, pedindo canção, interagindo. Bom dia!
2: Bom dia, meu querido Tiago.
1: Oi, Iris.
2: Tiago, eu gostaria de escutar uma das músicas do Agnaldo Timóteo. Bota aí pra mim, por favor. Ofereça a minha irmãzinha da França, a minha queridíssima Nevinha, seu Antônio, sua esposa Naninha da Boa Vista, Valdinha, a todos os ouvintes, a você, abraço. Tenha um bom dia, Jesus que te abençoe com muita saúde, muita luz e muita paz, Tiago.
1: Amém, Iris. Obrigado, querida. Deus abençoe sua vida. Tem mensagem também da Roberta do Vale do São Francisco, colocou: essa rádio é minha companhia todos os dias. Manda um abraço para todos os filhos de Santa Maria. Ela quer ouvir a música Tudo Que a Fé Pode Tocar. Obrigado, viu, Roberta, do Vale do São Francisco, ligadinha na nossa sintonia. E também a minha esposa, Mônica, meu amor, tá em casa também, ouvindo, acompanhando. Cheiro grande, meu bem. Música da sequência também vai pra você, viu? 11h46, vou ter que esticar Amanhã Viva, porque tem muita gente ainda. Vai ter música, vai ter mais blocos musicais pra você nessa quarta-feira abençoada. Mais música

Muito bem, são 11 horas e 56 minutos, 11h56, nós voltamos com Manhã Viva na Suagnos DFM, com muita música. Vai ter mais um bloco, viu? Vamos esticar e atender todos os nossos ouvintes. Deixa eu lembrar mais uma vez, tô anunciando, né? Hoje tem mais uma edição do Terço Mariano Itinerante, tá bom? Nessa quarta-feira, é lá no São Geraldo, na paróquia do São Geraldo, a partir das 18 horas. Tanto terço quanto também a missa. Todo mundo convidado nessa quarta-feira, dia 20, na paróquia do São Geraldo, mais uma edição do Terço Mariano Itinerante, que tem como tema Sob o Olhar de Nossa Senhora, Mãe dos Sacerdotes. Essa celebração também em gratidão pelos 50 anos de missão do Padre Adilson, não é isso? Deus abençoe essa obra, Deus abençoe o Padre Adilson. 50 anos de missão, 50 anos de ministério. Deus usando esse servo abençoado com essas obras que alcançam tantos corações e levam a palavra, a presença de Deus a vidas espalhadas pelo Brasil e pelo mundo. É, rádio, internet, tudo isso. Então, hoje, mais uma edição do Terço Mariano Itinerante. Toda a equipe da Rádio Agnus Dei aí, ajudando, empenhada, realizando, as meninas na organização. Uma maravilha. A família Rádio Agnus Dei. Maravilha, né? Coisa boa. Vai ter mais um bloco, tá? Mais um bloco musical para atender você que nos acompanha, que nos escuta. 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E a gente fica muito feliz de estar na sua companhia e poder ser instrumento nas mãos do Senhor para levar a palavra dele ao seu coração. Rápido intervalo, daqui a pouco a gente volta com mais um bloco musical para você aqui na Manhã Viva da Agnus Dei FM.

0: meio-dia.
1: Queridos irmãos e irmãs, louvado seja nosso Senhor Jesus Cristo. 12 horas. Na hora média, vamos elevar ao céu nossos corações. Apresentemo-nos a Nossa Senhora, auxílio dos cristãos, medianeira de todas as graças. Ó Virgem Clementíssima, escutai-nos, porque em vós confiamos e em vós esperamos. Reze conosco a belíssima oração do Ângelus.
2: Estamos reunidos e reunidas em nome do Pai, do Filho e do Espírito Santo.
3: Amém.
2: O anjo do Senhor anunciou a Maria.
3: E ela concebeu do Espírito Santo.
2: Ave Maria, cheia de graça, o Senhor é convosco. Bendita sois vós entre as mulheres. Bendito é o fruto do vosso ventre, Jesus.
3: Santa Maria, Mãe de Deus, rogai por nós, pecadores, agora e na hora de nossa morte. Amém.
2: Eis aqui a serva do Senhor.
3: Faça-se em mim segundo a vossa palavra.
2: Ave Maria, cheia de graça, o Senhor é convosco. Bendita sois vós entre as mulheres, bendito é o fruto do vosso ventre, Jesus.
3: Santa Maria, Mãe de Deus, rogai por nós, pecadores, agora e na hora de nossa morte. Amém.
2: E o Verbo se fez carne
3: e habitou entre nós.
2: Ave Maria, cheia de graça, o Senhor é convosco. Bendita sois vós entre as mulheres, bendito é o fruto do vosso ventre, Jesus.
3: Santa Maria, Mãe de Deus, rogai por nós, pecadores, agora e na hora de nossa morte. Amém.
2: Glória ao Pai, ao Filho e ao Espírito Santo.
3: Como era no princípio, agora e sempre. Amém.
2: Rogai por nós, Santa Mãe de Deus,
3: para que sejamos dignos das promessas de Cristo.
2: Oremos. Derramai, ó Deus, a vossa graça em nossos corações, para que, conhecendo pela mensagem do anjo a encarnação do vosso Filho, cheguemos por sua paixão e cruz à glória da ressurreição. Por nosso Senhor Jesus Cristo vos pedimos, na unidade do Espírito Santo.
3: Amém.
2: Tenho todos e

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0: Voltamos! São 12 horas e 6 minutos, agora é boa tarde. Você continua conosco na Agnus Dei FM, ligadinho, com muita música, com a presença de Deus na minha e na sua vida, na hora do almoço, hein? Maravilha! Quem já tá almoçando aí? Quem já tá resolvendo os problemas do garfo e da faca? Bom almoço pra você, viu? Você que tá na estrada, acompanhando, com o radinho ligado, Deus te abençoe também. Vamos juntos, com muita música e a sua participação. Terminei o último bloco falando a respeito de você também contribuir, ser um cooperador da nossa emissora, né? E a gente recebe aqui um relato muito bonito do nosso querido Abdias Macedo, que participa, que manda alô e é cooperador da obra missionária da Rádio Agnus Dei há vários e vários anos. Deixa eu colocar o áudio dele aqui. Bom dia, Abdias.
1: Bom dia, Tiago. Desde já que é o senhor Abdias Macedo, né? Tô aqui da rua Jaime Pacheco, do queridíssimo bairro de São Geraldo. Tiago, desde já eu estou vendo aí meu boletim aí, minha

contribuição, né, mensal da rádio lá no Estrela. No dia de ontem, eu mandei até aí o recibo aí. Fez 18 anos que sou cooperador desta maravilhosa comunidade, né? No Santuário da Divina Misericórdia. Comecei no santuário e este que vos fala deu o primeiro pontapé quando o Padre Adilson Carlos Simões da Silva foi extinto, né? A rádio, antes da Rádio Cardeal e hoje a Rádio Alunos Veio.

0: muito grato, muito feliz em ser um cooperador nesta maravilhosa rádio. Desde já, eu gostaria de pedir uma música aí por todas as Nossas Senhoras, se você já passou, eu não sei, não estava me escutando. Uma música aí com Nossa Senhora aí, tá bom? Pode ser o hino Nossa do Livramento também. Desde já eu gostaria de oferecer para o meu irmão Gilson Mena, por sua saúde, para Dona Anabel, para o meu irmão Marconi Viana, enfim, para todos os cooperadores dessa maravilhosa rádio. E faça como este servo de Deus, Abdias Macedo, seja um servo cooperador desta maravilhosa comunidade, dessa maravilhosa rádio. Há 18 anos, no dia de ontem, 19, sinto-me muito feliz em ser, eu acho que até um dos primeiros cooperadores desta maravilhosa comunidade e desta maravilhosa rádio. Muito obrigado, um bom dia. Paz e bem, meu irmão. Um grande abraço. E hoje à noite estarei na missa, na paróquia de São Geraldo, no Santo Terço. Tá bom? Muito obrigado. Paz e bem para todos nós. E conto com as orações de vocês, por minha saúde. Amém.
1: Amém, meu querido. Deus te abençoe. Deus seja contigo. Que relato maravilhoso, emocionante, né? Deus te abençoe infinitamente mais. Esse coração aí quebrantado para ajudar, para contribuir há tantos anos, né? 18 anos, veja só que maravilha. Deus seja contigo, Abdias. Obrigado pelo relato, pelo testemunho, viu? Deus te abençoe. Tem mais gente participando ainda conosco, pedindo canção e interagindo. Bom dia.
2: Bom dia, Tiago. Gostaria de pedir a música de Frei Gilson, Cola de Mãe. Tá? E ofereço para minha família, para todos os ouvintes, para todos os aniversariantes do dia, para você e para todos da Rádio Maravilhosa e abençoada Agnus Dei. E ofereço também para todas as minhas amigas. Um abraço e um cheiro no coração, Tiago. Fica com Deus. Muito obrigado, de coração, Tiago, meu querido.
1: Obrigado, Ivete. Cheiro pra você, meu bem. Obrigado pelo carinho de sempre, viu? Deus te abençoe. Tem mais gente. Bom dia.
3: Aqui é Helena Rolindo Amaral, de Itapetininga, São Paulo. Gostaria de ouvir a música Tempestade em Alto Mar, de Jorge Pai e Jorge Filho. Oferias para todos que são fãs de Jorge Pai e Jorge Filho. E oferias para todos os ouvintes da rádio. Obrigado pela atenção.
1: Obrigado, querida. Deus abençoe. Mais blocos musicais para você com muitas canções animando a sua manhã e a sua tarde também na Manhã Viva Estendida da Agnus DFM.

0: 12:23.
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0: Muito bem, boa tarde, 12 horas e 27 minutos, meio-dia e 27, eu de cá e você de lá, ligadinhos na manhã viva estendida da Agnus DFM, com a participação dos nossos ouvintes, que interagiram, que pediram canção, nessa manhã, muito mais feliz de quarta-feira. Deixa eu ver quem chegou e participou. Bom dia!
1: Tua bênção, Padre Luiz. E aqui, agora eu quero a corte de Retaia, Ana Maria da Paciência, da minha avó.
0: Oi, Ana Maria.
1: Costurando, fazendo minhas coisas bonitas, tô aqui escutando a rádio. Um abraço, fica com Deus. Eu quero só pra curtir. Eu, pra vocês aí, um abraço, fica com Deus. Eu, quero a corte de Retaia.
0: Certo.
1: Isso pra você, pra sua família, pra sua mãe, seu pai, pra todos da família, para Alice e para Antônio. Um abraço, fica com Deus.
0: Amém, querida.
1: A minha família, um abraço.
0: Obrigado, meu bem. Deus abençoe. Obrigado, Dona Maria, lá na pracinha, Freira Mião. Tem mais gente, viu?
2: Oi, Tiago, bom dia. Aqui é Sandra, do Sítio Retiro, município de Pesqueira.
0: Tudo bem?
2: Gostaria de ouvir uma música com Roberto Carlos, A Montanha.
0: Certo.
2: Para oferecer a todos os ouvintes dessa rádio maravilhosa. Tiago, muito obrigado, tenha um bom dia.
0: É você também, meu bem. 12h28, muito boa tarde, mais música na Manhã Viva da Agnus Day FM.

Antes, deixa eu lembrar uma coisa, o Terço Mariano hoje, 18 horas, viu? Hoje, 18 horas, Terço Mariano lá na paróquia do São Geraldo. E deixa eu mandar um alô especial pro pessoal que tá na loja, na Padre Reus. Fiquei sabendo que estão ouvindo, viu? Alô, todo mundo que tá aí na Padre Reus, trabalhando e com o radinho ligado, viu? Um cheiro grande pra vocês, Deus abençoe, obrigado pelo carinho e pela sintonia. Próxima canção vai pra vocês também, tá? Com todo o coração. Cheiro grande, Padre Reus.

0: Meio-dia e 40.
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Muito bem, voltamos. Muito boa tarde para você. São 12 horas e 45 minutos, meio-dia e 45. E você ligadinho conosco na Agnus DFM. Deixa eu reforçar mais uma vez o abraço para todos que fazem o Magazine Padre Reus, que estão aí ligadinhos, hein? O pessoal tá com rádio ligado, fiquei sabendo, hein? Maravilha, cheiro grande para vocês, trabalhando e com o ouvido ligadinho também na Agnus Dei. Muito obrigado pelo carinho, tá? E deixa eu lembrar para você que nos acompanha, hoje tem mais uma edição do Terço Mariano Itinerante. Vai ser lá na paróquia do São Geraldo, a partir das 18 horas. Você é nosso convidado. Além do terço também, vai ter a missa. E em todos esses momentos tá tendo sorteio de brindes para quem participa, tá bom? Tá sendo muito legal, muito bonito. Um momento também de muita fé, devoção e gratidão a Deus, porque estamos celebrando os 50 anos de missão do Padre Adilson Simões. Alegria, né? Data especialíssima. Grande, grande, grande é o poder de Deus e a mão estendida sobre o seu servo, Padre Adilson, e a sua obra. E como nós ficamos felizes com essa data também. Vamos juntos! Mais um bloco musical para você aqui na Agnus Dei FM.

Muito bem, são 12 horas e 51 minutos, meio-dia e 51. Deixa eu só mandar um abraço aqui pra dona Teté e seu Paulo, que estão acompanhando aí na Magazine Padre Reus, não é isso? Cheiro grande pra vocês, viu? Obrigado pelo carinho da audiência e pelo radinho ligado, viu? Gratidão, continue sempre conosco aqui na Agnus Dei. E deixa eu lembrar aqui para quem tá perguntando no nosso WhatsApp que hoje tem também a missa, tá? Além do Terço Mariano itinerante lá na paróquia do São Geraldo, tem também a missa. Terço e missa a partir das 18 horas e também sorteio de brindes no Terço Mariano, tá bom? Meio dia 51, muito boa tarde para você, manhã viva estendido na Agnus.

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Um só é o corpo, um só é o espírito, como uma só é a esperança, a qual Deus nos chamou. Carta de São Paulo aos Efésios, capítulo 4, versículo 4. Chamados para uma única esperança. Versículo do dia, Efésios 4, versículo 4.

0: há um só corpo e um só espírito, do mesmo modo que a vossa vocação vos chamou a uma só esperança. Em Efésios 4:4, o apóstolo Paulo destaca a profunda unidade que une a igreja em todo o mundo. Essa unidade está enraizada no único espírito e na única esperança que conectam todos os cristãos na sua fé. No dia de Pentecostes, o Espírito Santo deu início à missão global da igreja. Esse mesmo Espírito nos fortalece e nutre a nossa missão coletiva hoje, promovendo uma igreja universal que transcende as fronteiras nacionais e culturais. A nossa esperança comum na salvação, por meio de Jesus Cristo, é a pedra angular dessa unidade, reunindo diversos povos em uma igreja santa, universal e apostólica. Como cristãos, somos definidos por essa esperança singular, pelo único Espírito, por meio do qual somos batizados e renovados. Nossa tarefa é garantir que essa unidade não seja apenas um conceito, mas uma realidade divina, reforçando a nossa missão comum e o amor uns pelos outros.
1: Brilha essa luz em mim, Senhor.
0: De que maneira nós, como igreja ou comunidade, podemos abraçar o desafio do nosso único chamado, mantendo a nossa própria identidade e tradições?

Jesus Cristo, reuniste-nos em toda a nossa diversidade como tua família e igreja. Diante de tantas situações em que a esperança deu lugar ao desespero e a corações feridos, renova nossa esperança na obra do Espírito Santo e transformar o mundo. Inspira-nos a espalhar esta esperança a todas as pessoas em todos os lugares. Tu és a verdadeira luz, que expulsa as trevas do pecado e ilumina os nossos corações com a alegria e a esperança do teu amor eterno. Amém. A graça de nosso Senhor Jesus Cristo, o amor de Deus e a comunhão do Espírito Santo estejam com todos vós. Amém. Fique bem, fique em paz, fique com Deus.

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Vamos nós por aqui a partir de agora, quarta-feira, 20 de maio de 2026. E a partir de agora estamos juntinhos no Show da Tarde pra você, tá bom? Vamos até às 14h55, tocando muita música legal, contando com a sua participação e, é claro, atendendo o seu pedido musical. Tá em casa, no trabalho? Receba o nosso abraço, nosso boa tarde, nosso muito obrigado pelo carinho da audiência. Obrigado pela sintonia, também pela companhia. E a gente começa com o Missionário Shalom, canto novo, 13 e 13 agora, boa tarde.

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0: 1:43.
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1: Agora são 13 horas 48 minutos e volta com o nosso show da tarde, trazendo a sua participação. Olá, você, boa tarde.
2: Boa tarde, Elia. Aqui é a Laí do assentamento Serrote Redondo. Desejo para você uma abençoada tarde, quarta-feira, cheia de muita paz, muita saúde para ti e para tua família. Eli, por gentileza, eu gostaria que você passasse a música com Agnaldo Timóteo, Os Verdes Campos da Minha Terra, para dedicar para meus netinhos, Luiz Augusto, Vitor Manuel, Fabrício, Mirelle. Desejar para Jaqueline também uma boa tarde. Para você, com sua família, Dona Eunice nas Torres. Toda a minha família em Pesqueira, Garanhuns, no Descobrimento, todos os ouvintes do teu programa, todos os meus vizinhos aqui no assentamento. Fica com Deus, tenha uma abençoada tarde. Jesus te protege e te abençoe.
1: Amém, tchau, querida, nosso abraço, obrigado pela participação, tá bom? São 13 horas 49 minutos. Quem também tá chegando por aqui é o nosso ouvinte Ramon lá de Pesqueira. Fala, Ramon.
3: Dele Vasconcelos! Ramon do Chancura de Pesqueira, cooperador da Rádio Agus DFM, 106.7 FM, Ramon do Chancura de Pesqueira. Quer escutar a Brina Ribeiro, Força e Vitória, eu ofereço para Manuel Cabral, Dana Eliette, Dana Fanusa, que está escutando. Dana Eliette está me ouvindo agora. E na Vila de Cime, Ramon do Chancura de Pesqueira, minha quinta-feira eucarística amanhã. Ramon do Chucuru de Pesqueira, cooperador da Rádio Agus DFM, 106.7 FM. Eu quero Sabrina Ribeiro, Força e Vitória, minha quinta-feira eucarística.
1: Eita, Ramon, chegando, hein, Ramon? Tem mais ou não?
3: Força e Vitória, para seu medalha também, que eu não esqueci.
1: Ah, seu medalha, não pode esquecer,
3: mora,
1: né, Ramon?
3: Mora na Vila de Cime, seu medalha. Achei, vamos esquecer do seu medalha.
1: Mas,
3: esse
1: Ramon...
3: meto pai em mim.
1: Eita!
3: Ramon, pisa em seu medalha, pode...
1: Esse Ramon é figura, viu? Ramon é figura. Tá bom, Ramon. Lembrar daqui seu medalha. Senão você já sabe, né, Ramon? Se não lembrar. Eita, Ramon. Seu medalha tá na escuta também, né? É uma figura, Ramon. Quem mais tá por aqui? Nosso ouvinte. Boa tarde, meu amigo. Gostaria de ouvir a música de Frei Gilson. Solidão no Tabernáculo, do Tabernáculo. Rony, lá do São Miguel. Valeu, Rony, querido. Toco daqui a pouquinho, tá bom? Elias Muniz, tá lá em Pesqueira, também, Beira-Mar. Boa tarde, tá aí mandando sua mensagem, tá preparando sua mensagem também, né? Legal demais. Elias Muniz, lá em Beira-Mar, e sua esposa Rita, todos sempre na sintonia. Vamos de música, você pede, a gente toca. 13:51 agora.

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0: Agora 14:15, seguimos com o nosso show da tarde para você que participa conosco. Boa tarde, Bal.
1: Boa tarde, Eli. Aqui é Balci Quimérico. Gostaria de ouvir a música. Tá chorando por quê? Só ofereci a minha esposa, só isso, meu filho Diego, minha avó Luzinha, minha mãe Batinha, meu pai Chizinho, minha irmã Quimérico, minha irmã São Paulo, seu pai não tá nem, os caras da Maracinha, Pesqueira, Fernando Pesqueira, Zé Baixo ficou lá em Pesqueira, Iraci também Pesqueira, então não sei como vai, né? E todos os ouvintes da rádio, tem uma volta da pessoa de poder ontem, uma quarta-feira.
0: Valeu, Bal, obrigado pela participação. Quem mais está por aqui também? É você conosco pelo 87991285594. Boa tarde. A nossa ouvinte Luciana Carla também está ligadinha conosco. Dona Rita da Conceição, lá em Sanharó, também está ligadinha. Boa tarde, Dona Rita.
2: Boa tarde e muita saúde, paz, felicidade para você e família. Peço para ouvir, compadre Zezinho. Eita, eu e minha família. Não sei se é assim, ali. E ofereço a todos os ouvintes, todos da Vindei, inclusive você e família. E todos meus familiares e minhas amigas, fiquem na paz de Deus e no olhar de Nossa Mãe Santíssima.
0: Amém, Rita, querida.
2: Ritinha, Sanharó.
0: Dona Rita de Sanharó, um abraço, querida. Quem mais? Luciana Carla, ela é de aqui de Arco Verde, diz o seguinte: boa tarde, Eli. Não conheço o Ramon, mas sou fã dele, acho lindo ele falando na rádio. Ah, legal, coisa boa, né? É a Luciana, Luciana Carla, aqui da cidade de Arco Verde. Tá certo, ele tá ouvindo aqui, viu, Luciana? Um abraço, querida. Obrigado pela participação. 14:18.
3: Se você derramou lágrimas nesses últimos tempos, esta palavra é para você. As lágrimas que você derramou não ficarão impunes, não ficarão em vão diante do

0: você crê nisso, aplauda Jesus.
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0: Agora 14:27, de volta com o nosso Show da Tarde por aqui, tocando mais músicas pra você. Claro que sim, né? Olá, olá, quem tá chegando por aqui? Nosso ouvinte Josineide, lá de Afrânio, terra do doce de leite, que não chegou nunca. Olha a cobrança, hein, Josinei? Também não cantamos a música na íntegra, nem eu, nem Dona Nira, perdemos o doce de leite, né, Josi? Mas faz um tempão mesmo, hein? Tá aparecendo por aqui, coisa boa. Vamos tocar assim uma música bem legal com Colo de Deus, tá bom? Valeu, Josineide aí, hein? Nosso ouvinte Josi, aí em Afrânio, Pernambuco, tá ligadinha conosco. Quem mais está por aqui? Nossa ouvinte Rita da Conceição, lá de Sanharó, pediu uma música com o Padre Zezinho também. Quem mais chega por aqui com seu recadinho? Pelo 87991285594. Boa tarde.
1: Boa tarde, Eli. Sou a Lucilena Filagem Grande. Gostaria de ouvir a música com o Padre Marcelo. Maria Passa na Frente. Para oferecer a Edilza, a Marília, todos do PSF, da Fila Girando, PSF 5. Bom trabalho para você. Deus abençoe.
0: Amém, nossa querida. Tchau, obrigado tchau, pela beijo. Participação. Um abraço, obrigado. Sempre são 14:28. Vamos aí com o pedido de Dona Ritinha lá em Sanharó. Padre Zezinho canta pra gente a música Feliz o Lar.
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Agora 14h40, Padre Marcelo Rossi com Gustavo Lima, Maria passa da frente e pisa na cabeça da serpente. 14h40, vamos a um breve intervalo, já voltaremos trazendo as últimas de hoje, daqui a pouquinho também você reza conosco a hora da misericórdia, tá bom? Olha, hoje nós estaremos com o terço mariano, terço itinerante na paróquia São Geraldo Magela, às 18 horas, tá bom? E às 19h30, a Santa Missa também, diretamente da paróquia de São Geraldo Magela, tá certo? E você, o nosso convidado, está conosco participando do terço mariano e logo em seguida da Santa Missa com transmissão dessa emissora e também das nossas redes sociais, tá bom? Participe conosco hoje na paróquia São Geraldo, às 18 horas do terço mariano e às 19h30 a Santa Missa. Agora são 14h42, a gente volta já já com as últimas de hoje.

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1: Quando estiveres muito cansado, pare um pouco. Descanse, ore e depois retome aos seus trabalhos com vigor, esperança e fé.
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9: Agora 14:46 e volta com o nosso Show da Tarde, as últimas de hoje pra você. Luiz Gonzaga não é o rei do Baião, mas é Luiz Gonzaga, tem o seu pedido musical. Fala, Luiz, boa tarde.
10: Boa tarde, Eli. Aqui é Luiz Gonzaga do São Miguel. Queria pedir uma música de Eliane Ribeiro, Força e Vitória.
9: Valeu, Luiz, obrigado pela participação. Ivete França também já manda sua mensagem. Boa tarde, Eli. Toca pra mim a música O Barquinho com o Padre Ezequiel Dalpozo, oferecido pra sua família, ouvintes, aniversariantes e pra você e todos da rádio. Valeu, Ivete França, um abraço, querida, obrigado pela participação. Quem também chega por aqui pelo 87991285594, boa tarde.
11: Dona Francisco, boa tarde, minha amiga Linha, aqui é Dona Francisco do Sítio Vista Alegre em Bimirim. Gostaria de ouvir a música em homenagem à Terra da Misericórdia, ofereço a todos vocês da rádio, a minha família, todos os ouvintes, Maria Alta em Caetés, Lúcia Portinha Coelho, Dona Ritinha, Dona Otila, Dona Adriana aqui no Sítio Japabá. E para todos os ouvintes dessa Rádio de Deus, meu amigo, um abraço bem grande para toda,
9: querida,
11: a família Cairóis.
9: Um abraço, obrigado pela participação. As últimas de hoje.

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0: 3 horas.
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Todas as vezes que ouvires o bater do relógio, às 3 horas da tarde, deves mergulhar toda na minha misericórdia, adorando-a e glorificando-a. Implora a onipotência dela em favor do mundo inteiro, especialmente dos pobres pecadores, porque nesse momento foi largamente aberta para toda a alma. Nessa hora, conseguirás tudo para ti e para os outros. Nessa hora, realizou-se a graça para todo mundo. A misericórdia venceu a justiça.

0: Louvado seja nosso Senhor Jesus Cristo.
1: Para sempre seja louvado.
0: Com imensa alegria estamos iniciando essa hora santa. Vamos rezar o terço da misericórdia. Vamos contemplar a paixão do Senhor e pedir, suplicantes, que Ele venha em nosso auxílio. Saúdo a você que está em casa, você que está no trabalho, você que está dirigindo nas estradas desse país. Onde quer que você esteja, que Deus lhe conceda a sua luz. Esteja à sua frente como seu guia.
1: Amém.
0: Esteja ao seu lado como companheiro.
1: Amém.
0: Esteja atrás de ti como escudo e proteção.
1: Amém.
0: Iniciemos esse momento de oração em nome do Pai, do Filho e do Espírito Santo.
1: Amém.
0: Amém.

rezarmos juntos. E queremos iniciar esse momento de oração, como sempre o fazemos, clamando a presença do Espírito Santo sobre nós. Ele é o autor de toda graça, age em persona Christi, age sobre cada pessoa, sobre todos os batizados, fecunda o coração da igreja para lhe dar o vigor da apostolicidade. Vinde, Santo Espírito, vinde sobre nós. Conheceis nossas carências, nossas necessidades, sabeis de nossa fragilidade. Vinde e fortalecei-nos para que não desanimemos diante das adversidades e provações da vida. Vinde, ó Pai dos pobres, dai a cada pessoa que agora reza comigo

obras que só vós podeis realizá-las. Nós clamamos, ficai conosco. Ficai conosco, porque os tempos são tão difíceis. Precisamos perseverar na fé. Livrai-nos das insídias de Satanás. Libertai-nos de nossos medos, de nossas ansiedades, de nossas inseguranças. Libertai-nos dos malefícios e contaminações, mágoas, ressentimentos, intrigas, ódios. Libertai-nos, ó Santo Espírito de Deus. Peço-vos a conversão dos pecadores. Peço-vos, suplicante, que ilumineis os governantes para que cessem as guerras, absurdos atos de violência, irracionalidade humana. Meu Deus, piedade dos que sofrem os flagelos das guerras. Dai-nos a paz, que eles promovam a paz. Santo Espírito de Deus, entrai em nossas casas. Mais do que isso, entrai em nossos corações. Esvaziai-nos de ressentimentos, de tudo quanto possa prejudicar o nosso desenvolvimento espiritual. Santo Espírito de Deus, revelai-nos tudo quanto Deus Pai quer de cada um de nós.

continue pedindo, porque ele disse: pedi e recebereis, batei e abrir-se-vos-á. Mas saiba pedir, humildemente despojando-se, entregando-se nas mãos misericordiosas de Deus. Às vezes não sabemos orar, não sabemos pedir, e até existe aqueles que querem impor a Deus a sua própria vontade. Não entenderam ainda o que é a verdadeira oração, um ato de total e absoluta confiança no Pai das misericórdias, pelo seu Filho Jesus. Submeter-nos à vontade de Deus, clamarmos sim, mas dizendo: faça-se em nós a vossa vontade e não a nossa. Vinde, Santo Espírito, enxugai as lágrimas de mães que eu vejo agora, que estão chorando por causa de seus filhos perdidos no alcoolismo, nas drogas, nos vícios, na prostituição. Consolai estas mães. Ó Espírito Santo, dai a nós sacerdotes um coração puro, generoso. Assemelhai-nos a Jesus, bom pastor. Livrai-nos das ambições desordenadas, as coisas materiais, do autoritarismo em nossas comunidades. Santificai-nos para que sejamos homens inteiramente consagrados a vós, somente a vós, para o serviço ao vosso povo, especialmente aos mais pobres, sem nada desejarmos para nós. Dai-nos santas vocações sacerdotais, religiosas e leigas. Iluminai, protegei os nossos bispos. Dai-lhes o dom da sabedoria para que governem suas igrejas particulares em santidade. Confortai o coração daqueles pastores que sofrem no silêncio o peso da responsabilidade que receberam no ministério episcopal. Santo Espírito de Deus, vinde nosso auxílio. Vinde em auxílio de cada pessoa que agora reza conosco. Tocai-nos com vosso poder. Tocai, Senhor, aquela parte do nosso corpo que está doente. Curai-nos. Curai-nos, Senhor. Nós clamamos. Dai-nos a saúde do corpo e da alma.

põe a mão sobre o seu peito, clame, toca-me, Senhor. Tira de mim tudo quanto possa prejudicar-me, fisicamente, espiritualmente. Com teu amor, renova minhas disposições. Não me deixes cair na tentação do desânimo. Sim, Senhor, toca esse coração ferido pelo ódio. Esvazia-o para que seja capaz de perdoar e amar. Toca, Senhor. Toca.

eu vejo, preciso dizer, o Senhor tocando tantas pessoas. Vejo pessoas chorando, vejo pessoas parando no acostamento porque estão sendo tocadas pela providência divina, porque Ele é real, é presença, presença sempre presente. Livra-nos, Senhor, das mágoas, ressentimentos. Renova, Senhor, todo o nosso

Senhor, das nossas pedras, das nossas dificuldades. Surgiu um novo coração. Toca, Senhor, esses corações resistentes, pedregosos. Toca, Senhor, aqueles que se levantam contra o teu santo nome, blasfemam. Toca, Senhor, aqueles que se levantam contra a igreja, os que pregam doutrinas contrárias, ideologias do nada, os que querem destruir a família. Tem piedade dessa humanidade desencontrada, perdida nas ilusões. Meu Senhor e meu Deus, com teu amor, abraça essas pessoas, faz-lhes perceber o que os seus olhos não veem, tua presença santificante. Toca, Senhor, mais profundo de nossa alma. Esvazia-nos de tudo aquilo que desagrada a Deus. Reconstrói. Reconstrói em nós a paz interior, a alegria do serviço. Renova, Senhor. Renova nossas vidas. Tira toda a aflição, Senhor. Cura, Senhor, nossos corações. Santifica nossas almas. Eleva-nos, Senhor, no desejo de santidade. Vem, Senhor, em nosso auxílio. Apressai-vos e socorrei-nos. Humildemente vos pedimos.

0: poder.
1: Peça, toca, Senhor, no meu corpo, na minha mente. Todo meu ser seja tocado, alcançado por tua graça, porque tu és Deus. Ilumina os meus passos, peça. Não me deixes cair no medo, nos vazios. Liberta-nos, Senhor, das depressões. Tira, Senhor, tudo quanto dificulta nosso desenvolvimento espiritual. Tu és nossa vida, tu és nossa força, nosso refúgio, nossa proteção.

Espírito Santo, repousa sobre cada um de nós, sobre todos nós que agora participamos desse momento de oração, os que nos acompanham pelas rádios Educadora de Belém de São Francisco, a rádio Vale do Acaí em Poção, os que nos acompanham pela rádio Web Aparecida em Petrolina, os que nos acompanham pela rádio Serra Bonita na Paraíba, todos quantos nos acompanham pela rádio Grande Rio em Petrolina, todos que agora rezam conosco, toca, Senhor, em Tupanatinga, em Itabaiana, em Sergipe, e através da nossa rádio Agnus Dei. Renova-nos, faze-nos crescer interiormente, na unidade, na caridade. Dar a nós cristãos um sentimento de fraternidade, que desapareçam as nossas as divisões, as contendas, e que a palavra dele aconteça em todos que creem em seu nome. Vós todos sois um, como eu sou um no Pai e o Pai em mim. Vós todos sois irmãos, que os cristãos tomem consciência dessa palavra de Jesus e paremos de nos ofender mutuamente.

leve a unção para que anunciemos a alegria do Evangelho a toda criatura. Vem curar nossos corações feridos por mágoas, ódios. Vem curar, Senhor, essas feridas do coração e da alma, do corpo e da alma, que só vós podeis curá-las. Ficai conosco, ó Espírito Santo de Deus. Amém. Oremos. Ó Deus, que instruístes os corações de vossos fiéis com as luzes do Espírito Santo, fazei que apreciemos retamente todas as coisas segundo o mesmo Espírito e gozemos sempre de suas consolações. Por Cristo nosso Senhor. Amém.

Muito bom rezar com você, por você. Nessa tarde de quarta-feira, 20 de maio, estamos celebrando esse mês dedicado a Nossa Senhora. Estamos fazendo a jornada, a peregrinação mariana. Estou percorrendo desde o dia 1º lugares, capelas, matrizes, colégios, espaços, praças, por onde passei, anunciando a alegria do Evangelho. Decidi fazer essa experiência dentro da programação do meu ano jubilar, 50 anos de missão. Não são 50 dias. Obrigado a vocês que têm me ajudado a viver cada momento na particularidade de uma profunda emoção, de quem não se cansa de dizer: obrigado, Senhor, porque sem merecimento algum de minha parte, vós me fizestes o que eu sou, sacerdote. Pude abraçar tantas pessoas que há muitos anos me acompanharam em jornadas missionárias, lembrar em cada missa tantas pessoas que vêm ao meu coração, que foram como anjos no meu caminho sacerdotal, que já estão no céu. Convido você para hoje estar comigo, com a graça de Deus, celebrando, olha bem, onde? Na paróquia de São Geraldo de Magela, um lugar de gratas recordações para esse ancião sacerdote. Às 18 horas, o terço, transmitido por nossa rádio, e depois a Santa Missa às 7:30. Amanhã nós estaremos, quinta-feira, na Capela de São Francisco, no Sucupira. Mais uma experiência. Fui eu com o povo, com o seu Bandeira, com o Marcelo Alencar, com tantos voluntários que construímos essa capela. Como por onde passamos, fizemos aquilo que Deus nos mandou fazer. Meus queridos irmãos e irmãs, unidos em oração somos mais fortes. Ajude-me a celebrar os 50 anos de padre, cuja culminância será de forma jubilosa no dia 30 desse mês, um sábado, às 4 horas da tarde, com a solene procissão com a imagem de Nossa Senhora de Fátima, conduzida pelos arautos do Evangelho que vem de São Paulo e de Recife, que vão tocar com sua banda os louvores de Maria nessa cidade que nasceu aos pés dela, se desenvolveu sob o seu olhar materno. Sairemos da nossa rádio Agnus Dei na Avenida Joaquim Nabuco, vamos percorrer a Avenida Pinto de Campos, Severiano José Freire, depois passaremos pela Praça da Bandeira, passaremos pela Avenida Antônio Japiaçu, passaremos na Praça do Livramento e vamos até a Praça do Barão de Rio Branco, onde haverá a celebração solene da Santa Missa, encerrando 30 dias de oração. Vou continuar percorrendo todos os lugares por onde passei ao longo desse meio século de evangelização. Só alegria e emoção. Estou fazendo aquilo que o Espírito me manda fazer, fazendo a vontade dele. Recordar e celebrar e dizer que o tempo passa, mas nós carregamos dentro de nós a eternidade. Queridos irmãos e irmãs, preparemos agora para rezar o Terço da Misericórdia. Coloque suas intenções na presença do Senhor.

pedidos de oração. Oração por um processo, também pedidos de oração pela recuperação de Antônio Henrique. Oração pela recuperação de Gabriel Quirino. Orações pela cura de Sueli de Fátima. Também o pedido de oração pela recuperação de Wellington Cordeiro da Silva, que se encontra na UTI do Hospital Dom Helder Câmara. Orações pela cura de Miguel Otávio, criança de 8 meses que está com dengue hemorrágica em Palmas, no Tocantins. Ainda o pedido de oração por Rosa Alves e toda a sua família. Orações por Cailã Daniel. Orações por Maria Rafaela e família. Pedido por Valdemir Filho, da Missão Olinda, que se encontra hospitalizado. Também orações por Serafina Barbosa de Lima. Pedidos de oração por Márcio do Sítio Pintada e toda a sua família. Cidália da Boa Vista pede orações por ela e toda a sua família. Elias Muniz, em Beira Mar Pesqueira, pede orações por ele e toda a sua família. E aqui também rendemos graças pelo dom da vida dos nossos cooperadores aniversariantes. Ana Cláudia Martins Dias da Silva, Judite Maria Bezerra, Lindalva Ferreira da Silva, Maria das Dores da Silva, Maria Elisete Rezende Silva, Maria Laice, ou Laice, Michele Chalegre Viana e Cilda Bezerra da Silva. Ação de graças pelo aniversário de Marcelos Alencar, também pelo aniversário de Gabriele da Silva. Ação de graças pelo aniversário de Karen Viviane Ferreira. Ação de graças pelo aniversário de Neide, Adriana e Tassiana Moura. E ação de graças por Daniele. E aqui rezamos também por aqueles que já fizeram sua Páscoa. José Antônio da Silva, 7º dia. Maria Francisca Lima, 5 anos. José Stanislau. Ivanildo da Silva Alves. Manuel Roseno da Silva. Edivaldo Tenório de Albuquerque. Josefa Maria da Silva. João Alexandre de Mendonça. E Josias Olímpio de Barros.

0: Escutai, Senhor, escutai todas essas preces que brotam de tantos corações. Escutai aquelas preces que nos foram dirigidas e que nós as apresentaremos hoje a vós na Santa Missa às 19h30 na Matriz do São Geraldo. Vós tudo conheceis porque sois onisciente Deus. Então, tome o seu texto e vamos rezar. Pai nosso que estás no céu, santificado seja o vosso nome. Venha a nós o vosso reino, seja feita a vossa vontade, assim na terra como nos céus.
1: Pão nosso de cada dia nos dai hoje, perdoai-nos as nossas ofensas, assim como nós perdoamos a quem nos tens ofendido. E não nos deixeis cair em tentação, mas livrai-nos do mal.
0: Ave Maria, cheia de graça, o Senhor é convosco, bendita as suas vós entre as mulheres, bendito é o fruto do vosso ventre, Jesus.
1: Santa Maria, Mãe de Deus, rogai por nós, pecadores, agora e na hora de nossa morte. Amém.
0: Creio em Deus Pai, Todo-Poderoso, Criador do céu e da terra, e em Jesus Cristo, seu único Filho, nosso Senhor, que foi concebido pelo poder do Espírito Santo, nasceu da Virgem Maria, padeceu sob Pôncio Pilatos, foi crucificado, morto e sepultado, desceu à mansão dos mortos, ressuscitou ao terceiro dia, subiu aos céus, está sentado à direita de Deus Pai Todo-Poderoso, de onde ele via julgar os vivos e os mortos.
1: Creio no Espírito Santo, na Santa Igreja Católica, na comunhão dos santos, na remissão dos pecados, na ressurreição da carne, na vida eterna. Amém.
0: Ó sangue e água que jorraste do coração de Jesus como fonte de misericórdia para nós,
1: eu confio em vós.
0: Eterno Pai, eu vos ofereço o corpo e o sangue, a alma e a divindade do vosso diletíssimo Filho, nosso Senhor Jesus Cristo, em expiação de nossos pecados, dos pecados do mundo inteiro. Pela sua dolorosa paixão,
1: tende misericórdia de nós e do mundo inteiro.
0: Pela sua dolorosa paixão,
1: tende misericórdia de nós e do mundo inteiro.
0: Pela sua dolorosa paixão,
1: tende misericórdia de nós e do mundo inteiro.
0: Pela sua dolorosa paixão,
1: tende misericórdia de nós e do mundo inteiro.
0: Pela sua dolorosa paixão,
1: tende misericórdia de nós e do mundo inteiro.
0: Pela sua dolorosa paixão,
1: tende misericórdia de nós e do mundo inteiro.
0: Pela sua dolorosa paixão,
1: tende misericórdia de nós e do mundo inteiro.
0: Pela sua dolorosa paixão,
1: tende misericórdia de nós e do mundo inteiro.
0: Pela sua dolorosa paixão,
1: tende misericórdia de nós e do mundo inteiro.
0: Pela sua dolorosa paixão,
1: tende misericórdia de nós e do mundo inteiro.
0: Pela sua dolorosa paixão,
1: tende misericórdia de nós e do mundo inteiro.
0: Ó sangue e água que jorraste do coração de Jesus como fonte de misericórdia para nós,
1: eu confio em vós.
0: Eterno Pai, eu vos ofereço o corpo, o sangue, a alma e a divindade do vosso diletíssimo Filho, nosso Senhor Jesus Cristo, em expiação de nossos pecados, dos pecados do mundo inteiro.
1: Pela sua dolorosa paixão,
0: tende misericórdia de nós e do mundo inteiro.
1: Pela sua dolorosa paixão,
0: tende misericórdia de nós e do mundo inteiro.
1: Pela sua dolorosa paixão,
0: tende misericórdia de nós e do mundo inteiro.
1: Pela sua dolorosa paixão,
0: tende misericórdia de nós e do mundo inteiro.
1: Pela sua dolorosa paixão,
0: tende misericórdia de nós e do mundo inteiro.
1: Pela sua dolorosa paixão,
0: tende misericórdia de nós e do mundo inteiro.
1: Pela sua dolorosa paixão,
0: tende misericórdia de nós e do mundo inteiro.
1: Pela sua dolorosa paixão,
0: tende misericórdia de nós e do mundo inteiro.
1: Pela sua dolorosa paixão,
0: tende misericórdia de nós e do mundo inteiro.
1: Pela sua dolorosa paixão,
0: tende misericórdia de nós e do mundo inteiro. Ó sangue e água que jorraste do coração de Jesus como fonte de misericórdia para nós,
1: eu confio em vós.
0: Eterno Pai, eu vos ofereço o corpo e o sangue, a alma e a divindade do vosso diletíssimo Filho, nosso Senhor Jesus Cristo, em expiação de nossos pecados e dos pecados do mundo inteiro. Pela sua dolorosa paixão,
1: tende misericórdia de nós e do mundo inteiro.
0: Pela sua dolorosa paixão,
1: tende misericórdia de nós e do mundo inteiro.
0: Pela sua dolorosa paixão,
1: tende misericórdia de nós e do mundo inteiro.
0: Pela sua dolorosa paixão,
1: tende misericórdia de nós e do mundo inteiro.
0: Pela sua dolorosa paixão,
1: tende misericórdia de nós e do mundo inteiro.
0: Pela sua dolorosa paixão,
1: tende misericórdia de nós e do mundo inteiro.
0: Pela sua dolorosa paixão,
1: tende misericórdia de nós e do mundo inteiro.
0: Pela sua dolorosa paixão,
1: tende misericórdia de nós e do mundo inteiro.
0: Pela sua dolorosa paixão,
1: tende misericórdia de nós e do mundo inteiro.
0: Pela sua dolorosa paixão,
1: tende misericórdia de nós e do mundo inteiro.
0: Pela sua dolorosa paixão,
1: tende misericórdia de nós e do mundo inteiro.
0: Ó sangue e água que jorraste do coração de Jesus como fonte de misericórdia para nós,
1: eu confio em vós.
0: Eterno Pai, eu vos ofereço o corpo, o sangue, a alma e a divindade do vosso diletíssimo Filho, nosso Senhor Jesus Cristo, em expiação de nossos pecados e dos pecados do mundo inteiro.
1: Pela sua dolorosa paixão,
0: tende misericórdia de nós e do mundo inteiro.
1: Pela sua dolorosa paixão,
0: tende misericórdia de nós e do mundo inteiro.
1: Pela sua dolorosa paixão,
0: tende misericórdia de nós e do mundo inteiro.
1: Pela sua dolorosa paixão,
0: tende misericórdia de nós e do mundo inteiro.
1: Pela sua dolorosa paixão,
0: tende misericórdia de nós e do mundo inteiro.
1: Pela sua dolorosa paixão,
0: tende misericórdia de nós e do mundo inteiro.
1: Pela sua dolorosa paixão,
0: tende misericórdia de nós e do mundo inteiro.
1: Pela sua dolorosa paixão,
0: tende misericórdia de nós e do mundo inteiro.
1: Pela sua dolorosa paixão,
0: tende misericórdia de nós e do mundo inteiro.
1: Pela sua dolorosa paixão,
0: tende misericórdia de nós e do mundo inteiro. Ó sangue e água que jorraste do coração de Jesus como fonte de misericórdia para nós,
1: eu confio em vós.
0: Eterno Pai, eu vos ofereço o corpo, o sangue, a alma e a divindade do vosso diletíssimo Filho, nosso Senhor Jesus Cristo, em expiação de nossos pecados, dos pecados do mundo inteiro. Nesta quinta dezena, humildemente nos ajoelhamos aqui nesse estúdio e o fazemos convictos de que o Senhor está no meio de nós. Cremos nas suas palavras: onde dois ou mais estiverem reunidos em meu nome, eu estarei no meio deles. Santas palavras, consoladoras palavras. Nós vos adoramos, Senhor, e prostramos aos vossos pés suplicantes que realizeis em nós as vossas obras. Concedei-nos a saúde do corpo e da alma. Dai a saúde aos enfermos. Dai a paz a este mundo angustiado pelas guerras. Santificai o clero. Dai-nos a nós cristãos a unidade na mesma fé. Quero rezar por você, por sua família. Vem agora à minha mente tantos rostos, tantas pessoas que eu amo, que eu abraço aqui nesse santuário e que me acompanham todos os dias nesse horário. Quero lhe assegurar minhas orações. Rezemos juntos uns pelos outros, pela sua dolorosa paixão.
1: Tende misericórdia de nós e do mundo inteiro. Pela sua dolorosa paixão,
0: tende misericórdia de nós e do mundo inteiro.
1: Pela sua dolorosa paixão,
0: tende misericórdia de nós e do mundo inteiro.
1: Pela sua dolorosa paixão,
0: tende misericórdia de nós e do mundo inteiro.
1: Pela sua dolorosa paixão,
0: tende misericórdia de nós e do mundo inteiro.
1: Pela sua dolorosa paixão,
0: tende misericórdia de nós e do mundo inteiro.
1: Pela sua dolorosa paixão,
0: tende misericórdia de nós e do mundo inteiro.
1: Pela sua dolorosa paixão,
0: tende misericórdia de nós e do mundo inteiro.
1: Pela sua dolorosa paixão,
0: tende misericórdia de nós e do mundo inteiro.
1: Pela sua dolorosa paixão,
0: tende misericórdia de nós e do mundo inteiro. Deus Santo,
1: Deus Forte,
0: Deus Imortal,
1: tende piedade de nós e do mundo inteiro.
0: Deus Santo,
1: Deus Forte,
0: Deus Imortal,
1: tende piedade de nós e do mundo inteiro.
0: Deus Santo,
1: Deus Forte,
0: Deus Imortal,
1: tende piedade de nós e do mundo inteiro.
0: Jesus Misericordioso,
1: eu confio em vós.
0: Jesus Misericordioso,
1: eu confio em vós.
0: Jesus Misericordioso,
1: eu confio em vós.
0: Mãe da Misericórdia,
1: rogai por nós.
0: Santa Faustina,
1: rogai por nós.
0: São Padre Pio,
1: rogai por nós.
0: São João Paulo II,
1: rogai por nós.
0: São Francisco de Assis,
1: rogai por nós.
0: São Miguel Arcanjo,
1: protegei-nos e defendei-nos no combate.
0: São Miguel Arcanjo,
1: protegei-nos e defendei-nos no combate.
0: São Miguel Arcanjo,
1: protegei-nos e defendei-nos no combate.
0: Não há poder maior do que o poder da Santíssima Trindade. E é com esse poder que nós nos revestimos, em nome do Pai, do Filho e do Espírito Santo.
1: Amém.

0: todos os dias estamos neste horário juntos. Que experiência maravilhosa. Obrigado por tê-los, tê-las conosco, através das rádios da Divina Misericórdia. Que Deus os abençoe e os confirme sempre, por todo sempre. 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Crianças têm feito, jovens, homens da zona rural, mulheres, família. 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
0: Que a Virgem Maria os cubra com seu manto. Que ela nos conduza ao seu filho amado Jesus. Que ela gere em nós esse desejo de imitá-la, Virgem do Silêncio, missionária, estrela da nova evangelização. No dia 30 faremos uma grande festa para ti, ó Mãe, nessa cidade de Arco Verde, onde tudo começou há 50 anos, quando aqui cheguei como um jovem sacerdote. Ajude-me a celebrar. Você estará me dando um presente com a sua presença para rezarmos juntos. Hoje estaremos na paróquia de São Geraldo, continuando essa experiência de peregrinação missionária, agradecendo pela inefável graça que eu recebi sem nenhum merecimento de minha parte, de ser o que eu sou, sacerdote, a serviço da igreja, do povo, especialmente dos doentes, dos pobres e da juventude. Amanhã nós estaremos na capela de São Francisco, no bairro do Sucupira. E no dia 22 estaremos no Cruzeiro Velho, ali perto, né, do Serrano, onde tantas vezes, há muitos anos, celebrávamos a liturgia da Paixão na Sexta-feira Santa. Queridos irmãos e irmãs, muitas pessoas mandando a fotografia dos seus altares. Uma mesinha forrada, a Bíblia aos pés, o texto e a imagem de Nossa Senhora. Uma vela acesa e rezar o texto em casa. Vamos recuperar essa feliz experiência que marcou a vida de nossos avós, de nossos pais. Vamos desligar o televisor e rezar todo dia o texto em família. Pois família que reza unida, permanece unida. Vamos agora aclamar o Evangelho de Nosso Senhor Jesus Cristo, palavra da salvação.

0: O Senhor esteja convosco.
1: Ele está no meio de nós.
0: Proclamação do Evangelho de Nosso Senhor Jesus Cristo segundo João.
1: Glória a vós, Senhor.
0: 17º capítulo, versículos 11 a 19. Naquele tempo, Jesus ergueu os olhos para o céu e rezou: Pai Santo, guarda-os em teu nome, o nome que me destes, para que eles sejam um, assim como nós somos um. Quando eu estava com eles, eu mesmo os guardei em teu nome. O nome que me deste, eu guardei-os, e nenhum deles se perdeu, a não ser o filho da perdição, para que se cumprisse a escritura. Agora eu vou para junto de ti e digo estas coisas, estando ainda no mundo, para que eles tenham em si a minha alegria. Eu lhes dei a tua palavra, mas o mundo os rejeitou, porque não são do mundo, como eu não sou do mundo. Não te peço que os tires do mundo, mas que os guarde do maligno. Eles não são do mundo, como eu não sou do mundo. Consagra-os na verdade de tua palavra. Como tu me enviastes ao mundo, assim também eu os enviei ao mundo. Eu me consagro por eles, a fim de que eles também sejam consagrados.

queridíssimos irmãos e irmãs, amados e amadas, nesses dias que antecede a festa de Pentecostes, e nós vamos celebrá-la domingo aqui, jubilosamente, contamos com muitas caravanas, organize a sua. A igreja nos apresenta o texto de São João, no capítulo 17, a chamada oração sacerdotal de Jesus. Esse texto sempre me encantou. Antes de ser padre, lá no convento dos Carmelitas em Recife, por onde passei, estudei por 2 anos e 6 meses, eu me recolhi à noite para ler e meditar esse texto. Quantas vezes eu li e fui às lágrimas. Jesus se dirige ao Pai, no seu coração transbordante de amor por nós. Roga ao Pai que nos conceda o Espírito, que nos conserve unidos. Pai, que eles sejam um como Tu és em mim e eu em Ti, que eles também sejam um em nós, para que o mundo creia. Imaginem o peso dessas palavras. Vou repeti-las. Pai, não rogo pelo mundo, mas por aqueles que são meus e que estão no mundo. Que eles sejam um, Pai, como Tu és em mim e eu em Ti, para que, assim sendo, o mundo creia que Tu me enviaste e os amastes como amastes a mim. Quando eu estava no mundo, eu mesmo os guardei em Teu nome, o nome que Tu me destes. Eu os guardei, Pai, e nenhum deles se perdeu, a não ser Judas Iscariotes, o traidor, conforme as Escrituras. Jesus diz: agora eu volto para Ti, Pai, mas eles ficam no mundo. Percebe nossa fragilidade. Rogo por eles, para que sejam testemunhas da Tua presença em mim, e que Tu estejas em cada um deles. Eu lhes dei a Tua palavra, mas o mundo os rejeitou. Sim, o mundo continua nos rejeitando por causa da palavra. Vocês não percebem isso? Hoje é difícil até anunciar a palavra, se a gente fala algumas coisas que temos de falar, somos punidos, mas precisamos falar. Somos proibidos de dizer a verdade, ou vocês não percebem isso? Eu fui uma vez pregar num canal de televisão católica, e antes me deram um papel para eu assinar, dizendo: o senhor pode falar tudo, mas essas palavras, não fale contra o aborto, não fale contra isso. Como? Como não falar? Como não anunciar o evangelho da vida? Como não proclamar a palavra de Deus? Não, não podemos baixar a cabeça diante desse mundo satânico, cruel, maldito, nas trevas imerso. Porque quem perseverar até o fim é que será salvo. Eu quero ser salvo. Eu quero chegar no céu. Eu, pecador, mas eu quero chegar no céu. É o nosso desejo. Nós todos trazemos nossas fraquezas, nossos pecados, mas na teimosia, santa teimosia de sermos de Deus, de continuar caminhando, nos confessando e chegando lá, para vivermos com Ele para sempre. Quem tem ouvidos para ouvir, que ouça.

essa é a verdade que alimentou e alimenta minha vida de padre. Para além do horizonte, para além das coisas terrenas, para além de tudo que possamos imaginar, há uma presença, há uma luz que nunca se apaga, há um céu que nos espera, há uma vida que não terá fim. Sofro vendo tantas pessoas que não conhecem essa verdade, outras tantas que, conhecendo-a, passaram a viver a apostasia, negando os princípios da nossa fé. Quanto a nós, lembremos-nos das palavras dele: quem perseverar até o fim será salvo. Diga você: eu quero perseverar até o fim, eu quero o céu, eu quero chegar lá com a tua graça, Senhor. Assim seja, amém. Queridos irmãos e irmãs, estamos lembrando os dois grandes acontecimentos que realizaremos aqui nesse santuário, nesses 10 últimos dias, nesses próximos 10 últimos dias. Domingo próximo e sábado já começamos com a grande vigília de Pentecostes. Convidamos você para vir passar uma tarde, a tarde de sábado, participando da vigília do Espírito Santo aqui conosco. Nós estaremos rezando o terço da misericórdia, depois teremos pregação com Joaquim, o servo consagrado a São José. Esse menino que veio do Rio de Janeiro, um jovem, ele tem conquistado multidões. Já está chegando a 900 famílias consagradas a São José. Ele vem rezar conosco, vem cantar do jeito que ele sabe. E depois eu celebrarei a missa para vocês e à noite o show, o Evangeliza Show com Joaquim e com lá de Petrolina, o nosso querido médico jovem Bruno. Será uma noite inesquecível. Entrada grátis, vamos participar. De 7 até as 9 horas. Passe aqui, faça a sua janta, nós vamos oferecer um caldo de verdura para todo mundo. É ao preço de R$10. Quem não quiser vai para a pizzaria. Mas depois do grande show, de graça, ajude-nos a pagar as despesas das passagens aéreas. Nós vamos fazer uma rifinha, porque assim que a gente vive, é baixar a cabeça nunca. E no domingo 24, próximo domingo, eu quero muitas caravanas de romeiros e romeiras, povo de Deus, peregrinos da esperança. Vamos celebrar juntos a festa do Espírito Santo de Deus. Ele veio para confirmar-nos na esperança, para realizar no meio de nós prodígios e milagres. Aqui nesse alto dessa serra, nessa colina sagrada, nós teremos um cenáculo, um novo Pentecoste, como teremos em todas as igrejas do mundo inteiro, porque ele continua se derramando sobre todos nós. Muitas caravanas já confirmando lá da paróquia de São Domingos, 5 ônibus, de outras paróquias, 2, 3, 1 ônibus, e você venha ali com sua família, forme sua caravana. Domingo é festa, eu quero que seja uma festa tão grande quanto a festa da misericórdia. Não se paga nada, venha participar conosco das alegrias de Pentecostes na terra da misericórdia. Queridos irmãos, e o outro evento será o encerramento dessa caminhada, sim, dessa peregrinação com a imagem de Nossa Senhora de Fátima, que eu trouxe lá da Capelinha das Aparições em Fátima, Portugal, no ano 2000. Tenho passado por tantos lugares, tenho chorado, não tenho vergonha de dizer, de emoções e saudades. Tenho lembrado momentos indeléveis e inesquecíveis da minha vida de padre, 50 anos dados a ele. E se fosse preciso começar tudo de novo, creia, eu começaria do mesmo jeito. Ele me chamou para ser o que eu sou, sacerdote, sem merecimento da minha parte, e me deu até agora, e vai me dar até o fim, a graça de viver o sacerdócio integralmente. Não vacilei, não deixei de cumprir os votos que eu fiz a ele. Essa é a minha grande alegria, alegria que eu carrego no meu coração. Quero morrer fiel, fidelíssimo como sacerdote. Queridos irmãos, será no dia 30, às 4 horas da tarde, com a presença desses irmãos que estão cantando, que vêm de São Paulo e de Recife, os arautos do Evangelho, farão uma procissão como Arco Verde nunca viu. Arco Verde, levanta-te, Arco Verde Católica. Vamos no dia 30 consagrar-nos ao Imaculado Coração de Maria na Praça Barão do Rio Branco. Por que a Praça Barão do Rio Branco? Porque foi ali que em 1977, quando aqui cheguei jovem, padre, numa tarde de sábado, rezamos o terço com os alunos da escola
Antônio Japiaçu, começando a Pastoral de Juventude da Diocese de Pesqueira. Tudo tem referência, tudo fala. Os fatos deixam marcas no tempo. Ajude-me a celebrar, durante todo esse ano, meus 50 anos de padre. Queridos irmãos e irmãs, já estamos nos encaminhando para o final desta celebração. Como todos os dias, nós queremos rezar pelos falecidos, pedindo o descanso eterno das almas dos nossos entes queridos que já partiram para a eternidade.

0: na presença de Deus os nomes dos seus falecidos, na certeza de que eles estão diante de Deus. Esta é a certeza da nossa fé. Descanso eterno, dá-lhe, Senhor, as almas de Dom Severino Mariano de Aguiar, Dom Manuel Palmeira da Rocha, Ramiro Mendes Filho, a Natália Simões, Padre Antônio Luiz, Monsenhor Orlando, Padre Luiz Carlos, seu Pedro Leite, Dona Quitarinha, Jonas Freitas. Lembro tantos irmãos que foram anjos, que fizeram parte da caminhada, da minha caminhada de 50 anos, e digo: descanso eterno dá-lhe, Senhor.
1: A luz perpétua e o resplendor.
0: Pela misericórdia de Deus, descansa em paz. Amém.
1: Amém.

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0: 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Amados irmãos e irmãs, consagremos-nos agora à bem-aventurada Virgem Maria.

senhora e também minha mãe. Eu me ofereço inteiramente de toda a voz, em prova da minha devoção para convosco, eu hoje vos dou o meu coração. Consagro a vós meus olhos, meus ouvidos, minha boca, todo o meu ser e tudo que sou e desejo que a vós pertença. Ó incomparável mãe, guardai-me, defendei-me como coisa e propriedade vossa. Amém.

familiar de Nossa Senhora, nos despedimos agradecendo, convidando-os para logo mais às 6 horas. Hoje não haverá missa às 5 horas. Aliás, haverá missa sim aqui às 5 horas, mas eu celebrarei na Igreja Matriz do São Geraldo. 5 horas da tarde, você participará da missa direto aqui do santuário. Depois, o terço direto da Matriz de São Geraldo e a Santa Missa, por mim presidida, nessa caminhada celebrativa dos meus 50 anos de padre. Abençoe-vos o Deus Todo-Poderoso, Pai, Filho e Espírito Santo. Amém.

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Filhos da Misericórdia com a música Servo, um Servo. Agora, 16 horas, 16 minutos, seguimos tocando mais músicas para você. Lembramos que logo mais às 18 horas estaremos na paróquia São Geraldo Magela com o terço mariano. Às 18 horas e às 19h30 teremos a Santa Missa, tá bom? Com transmissão da sua rádio Agnus Dei e também das nossas redes sociais. 16 horas, 16 minutos, boa tarde.

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0: 4:41.
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3: Quando estiveres muito cansado, pare um pouco, descanse, ore e depois retome aos seus trabalhos com vigor, esperando.

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0: 6 horas. Na tradição da igreja, a hora da Anunciação a Maria. Estamos juntos e queremos nos dirigir à Mãe de Jesus, Mãe de Deus e Mãe da Igreja. Ó Virgem Clementíssima, escutai nossas preces. Vinde nosso auxílio, colocai-nos sob a vossa proteção. Convido você que me escuta a rezar conosco a belíssima oração do Ângelus. Estamos reunidos e reunidas em nome do Pai, do Filho e do Espírito Santo.
1: Amém.
0: O anjo do Senhor anunciou a Maria.
1: E ela concebeu do Espírito Santo.
0: Ave Maria, cheia de graça, o Senhor é convosco. Bendita sois vós entre as mulheres. Bendito é o fruto do vosso ventre, Jesus.
1: Santa Maria, Mãe de Deus, rogai por nós, pecadores, agora e na hora de nossa morte. Amém.
0: Eis aqui a serva do Senhor.
1: Faça-se em mim segundo a vossa palavra.
0: Ave Maria, cheia de graça, o Senhor é convosco. Bendita sois vós entre as mulheres. Bendito é o fruto do vosso ventre, Jesus.
1: Santa Maria, Mãe de Deus, rogai por nós, pecadores, agora e na hora de nossa morte. Amém.
0: E o Verbo se fez carne
1: e habitou entre nós.
0: Ave Maria, cheia de graça, o Senhor é convosco. Bendita sois vós entre as mulheres. Bendito é o fruto do vosso ventre, Jesus.
1: Santa Maria, Mãe de Deus, rogai por nós, pecadores, agora e na hora de nossa morte. Amém.
0: Glória ao Pai, ao Filho e ao Espírito Santo,
1: como era no princípio, agora e sempre. Amém.
0: Oremos. Ó Deus, derramai a vossa graça em nossos corações, para que, conhecendo pela mensagem do anjo a encarnação do vosso Filho, cheguemos por sua paixão e cruz à glória da ressurreição. Por nosso Senhor Jesus Cristo vos pedimos, na unidade do Espírito Santo.
1: Amém.
0: Tenham todos e todas uma abençoada noite. Que o Senhor fecunde seus corações e ilumine seus caminhos. O Senhor vos abençoe e vos guarde. Em nome do Pai, do Filho e do Espírito Santo.
1: Amém.

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0: seja nosso Senhor Jesus Cristo.
1: Para sempre seja louvado.
0: Boa noite, amados irmãos e irmãs. Eu convido a todos a ficarem em pé. Estamos agora ao vivo da paróquia de São Geraldo de Magela, em Arco Verde, Pernambuco. A rádio Agnus Dei FM 106.7 passa a transmitir nesse momento a nossa peregrinação, um terço itinerante, alusivo aos 50 anos de vida sacerdotal do padre Adilson Simões. E aqui nós queremos expressar a nossa gratidão, o nosso agradecimento ao padre Léo e toda a equipe que nos apoia aqui na paróquia de São Geraldo de Magela. Saudamos a todos os paroquianos, aos visitantes, a você que nos acompanha pela rádio Agnus Dei, também pelas redes sociais do Santuário Jesus Misericordioso. Amados irmãos, sejam todos bem-vindos, bem-vindas. E aqui comigo, sempre, nessa caminhada penitencial, nesse terço itinerante. Vovó Anabel, boa noite.
1: Boa noite, Gilson Mena. Boa noite, queridos irmãos paroquianos. Hoje, 20ª noite da nossa peregrinação. Que alegria! Quanto a Mãe de Deus tem se revelado em cada lugar por onde passamos. Quantos sinais que tem deixado. Esses dias são para nós dias grandioso, jubiloso, porque estamos fazendo exatamente o que ela nos pediu. Alegria em tê-los e tê-las conosco.
0: E nós queremos também agradecer a Deus pela nossa equipe de apoio da Rádio Agnus Dei FM, o Eli Vasconcelos, Clemance, as meninas que nos acompanham, Gabi, Josi. Queremos agradecer também aos irmãos que estão na base, no apoio, o Lucas Mateus, que está no estúdio principal da nossa emissora. Queremos agradecer também a Poli, que nos acompanha nessa equipe da Rádio Agnus Dei FM. Iniciemos cantando.

Amados irmãos e irmãs, lembramos a todos, logo após a meditação do texto mariano, vamos participar com alegria da celebração eucarística aqui com os irmãos da paróquia de São Geraldo de Magela. Clemência.

Reine, amado Jesus. A vós oferecemos esse texto que vamos rezar, contemplando os mistérios de nossa redenção. Concedei-nos, por intercessão da bem-aventurada Virgem Maria, a vossa Mãe Santíssima, a quem nos dirigimos, as virtudes que nos são permitidas para bem rezá-lo, e a graça de alcançarmos as indulgências desta santa e amável devoção. Em comunhão com a Igreja aqui presente e também no mundo inteiro, com o Santo Padre, o Papa Leão, nosso Bispo Dom José Luiz, todo o clero diocesano de Pesqueira, missionários e missionárias, pelo Santuário Jesus Misericordioso em Serra das Varas, pelo Padre Adilson Simões, nosso líder espiritual, fundador da obra, que está celebrando 50 anos de sacerdócio,

0: e nós estamos nessa peregrinação partilhando e agradecendo por este caminho que o padre Adilson percorre e nos dá o exemplo e o testemunho. Vovó Anabel,
1: queremos rezar pela nossa obra, o santuário, pedindo pelos dias 23 e 24, onde estaremos celebrando Pentecoste, a grande festa da igreja. Te entregamos, Senhor, por todos os pregadores que estarão presentes, te entregando também, Senhor Jesus, todas as pessoas que estão se organizando, as caravanas que ali vão estar, para que mais uma vez recebamos o Espírito Santo, a efusão do Espírito Santo, que todos que ali chegarem sejam inundados desse mesmo Espírito.
0: Queremos também apresentar, em nome de todos os cooperadores, colaboradores da obra da misericórdia, a oração de gratidão, de perseverança, de fidelidade na manutenção da obra da misericórdia, o santuário, a rádio e as obras sociais. Queremos também partilhar, agradecendo pela recuperação dos enfermos. Lembramos os agonizantes, as almas dos fiéis que padecem no purgatório. Lembramos os aniversariantes desse dia. Queremos também compartilhar por todos aqueles que promovem a paz, pela santificação das famílias e pelas intenções particulares que todos vós trazem no seu coração. E num breve instante de silêncio, apresente a Jesus. Ele está conosco, o sumo e eterno sacerdote.
2: Eu quero colocar também nesse texto o dia 30, a culminância dessa festa com os arautos do Evangelho e todos os ouvintes da nossa rádio Agnus Dei, especial hoje pelas crianças, representada aqui por Bernardo. Bernardo, que veio falar comigo, disse que escuta todo dia o programa. Deus abençoe a todas as crianças.
1: Queremos também apresentar todos os pedidos que nos chegaram através do nosso call center. Oração pela recuperação de Antônio Henrique, oração por um processo, oração pela recuperação de Gabriel Quirino, pela cura de Sueli de Fátima, recuperação de Wellington Cordeiro da Silva, que encontra-se na UTI, pela cura de Miguel Otávio, criança de 8 meses que está com dengue hemorrágica. Orações por Rosa Alves e toda a família. Oração por Cailan Daniel. Oração por Maria Rafaela e família. Oração por Vladimir, filho da missão de Olinda, que encontra-se hospitalizado. Oração por Serafina Barbosa de Lima. Oração por Márcio do Sítio Pintado e toda a família. Cidália da Boa Vista pede orações por ela e toda a família. Elias Muniz pede oração por ele e toda a sua família. Oração por Maria Elisete Rezende.
0: Queremos também apresentar o nome dos aniversariantes cooperadores da obra da misericórdia: Ana Cláudia Martins Dias Silva, Judite Maria Bezerra, Lindalva Ferreira da Silva, Maria das Dores da Silva, Maria Elisete Rezende Silva, Marta Laíce, Michele Tialegre Viana, Cilda Bezerra da Silva. Também pelo nosso querido irmão Marcelo Alencar, seu aniversário, Gabriele da Silva, Karen Viviane Ferreira, Neide Adriana e Tassiana Moura, e também por Daniele. Professemos, pois, a nossa fé. Creio em Deus Pai Todo-Poderoso, Criador do céu e da terra, e em Jesus Cristo, seu único Filho, nosso Senhor, que foi concebido pelo poder do Espírito Santo, nasceu da Virgem Maria, padeceu sob Pôncio Pilatos, foi crucificado, morto e sepultado, desceu à mansão dos mortos, ressuscitou ao terceiro dia, subiu aos céus e está sentado à direita de Deus Pai Todo-Poderoso, donde há de vir a julgar os vivos e os mortos. Creio no Espírito Santo, na Santa Igreja Católica, na comunhão dos santos, na remissão dos pecados, na ressurreição da carne, na vida eterna. Amém.
1: Pai nosso que estais nos céus,
3: santificado seja o vosso nome.
1: Venha a nós o vosso reino.
3: Seja feita a vossa vontade, assim na terra como nos céus.
1: O pão nosso de cada dia nos dai hoje. Perdoai as nossas ofensas, assim como nós perdoamos a quem nos tem ofendido. Não nos deixeis cair em tentação, mas livrai-nos do mal. Amém.
3: Ave Maria, filha predileta de Deus Pai. Ave Maria, cheia de graça, o Senhor é convosco. Bendita sois vós entre as mulheres, bendito é o fruto do vosso ventre, Jesus.
1: Santa Maria, Mãe de Deus, rogai por nós, pecadores, agora e na hora de nossa morte. Amém.
3: Ave Maria, esposa do Espírito Santo. Ave Maria, cheia de graça, o Senhor é convosco. Bendita sois vós entre as mulheres, bendito é o fruto do vosso ventre, Jesus.
0: Santa Maria, Mãe de Deus, rogai por nós, pecadores, agora e na hora de nossa morte. Amém.
3: Ave Maria, Mãe de Deus, Filho. Ave Maria, cheia de graça, o Senhor é convosco. Bendita sois vós entre as mulheres, bendito é o fruto do vosso ventre, Jesus.
1: Santa Maria, Mãe de Deus, rogai por nós, pecadores, agora e na hora de nossa morte. Amém.
3: Glória ao Pai, ao Filho e ao Espírito Santo,
0: como era no princípio, agora e sempre. Amém.
3: Ó meu Jesus, perdoai-nos, livrai-nos do fogo do inferno. Levai as almas todas para o céu e socorrei principalmente as que mais precisarem da vossa misericórdia.
0: Ó Deus, sede para nós força e proteção.
3: Jesus, Maria e José, nossa família vossa é.
0: Maria, Mãe da Eucaristia,
2: passa na frente.
0: São Miguel Arcanjo,
2: protegei-nos e defendei-nos num combate.
0: Nossa Senhora de Fátima,
2: rogai por nós.
3: Primeiro mistério, os mistérios gloriosos. Contemplamos a ressurreição de nosso Senhor Jesus Cristo. O apóstolo diz: se Cristo não tivesse ressuscitado, vã seria nossa pregação, inútil seria nossa vida. A ressurreição de Cristo é a certeza da vitória da vida sobre a morte. Ressuscitou para assegurar-nos que também nós, um dia, quando da sua volta gloriosa, ressuscitaremos na carne. Cantemos.

0: Pai nosso que estás no céu, santificado seja o vosso nome. Venha a nós o vosso reino, seja feita a vossa vontade, assim na terra como no céu.
1: O pão nosso de cada dia nos dai hoje. Perdoai-nos as nossas ofensas, assim como nós perdoamos a quem nos tem ofendido. E não nos deixeis cair em tentação, mas livrai-nos do mal. Amém.
0: Ave Maria, cheia de graça, o Senhor é convosco. Bendita sois vós entre as mulheres, e bendito é o fruto do vosso ventre, Jesus.
1: Santa Maria, Mãe de Deus, rogai por nós, pecadores, agora e na hora de nossa morte. Amém.
0: Ave Maria, cheia de graça, o Senhor é convosco. Bendita sois vós entre as mulheres, e bendito é o fruto do vosso ventre, Jesus.
1: Santa Maria, Mãe de Deus, rogai por nós, pecadores, agora e na hora de nossa morte. Amém.
0: Ave Maria, cheia de graça, o Senhor é convosco. Bendita sois vós entre as mulheres, e bendito é o fruto do vosso ventre, Jesus.
1: Santa Maria, Mãe de Deus, rogai por nós, pecadores, agora e na hora de nossa morte. Amém.
0: Ave Maria, cheia de graça, o Senhor é convosco. Bendita sois vós entre as mulheres, e bendito é o fruto do vosso ventre, Jesus.
1: Santa Maria, Mãe de Deus, rogai por nós, pecadores, agora e na hora de nossa morte. Amém.
0: Ave Maria, cheia de graça, o Senhor é convosco. Bendita sois vós entre as mulheres, e bendito é o fruto do vosso ventre, Jesus.
1: Santa Maria, Mãe de Deus, rogai por nós, pecadores, agora e na hora de nossa morte. Amém.
0: Ave Maria, cheia de graça, o Senhor é convosco. Bendita sois vós entre as mulheres, e bendito é o fruto do vosso ventre, Jesus.
1: Santa Maria, Mãe de Deus, rogai por nós, pecadores, agora e na hora de nossa morte. Amém.
0: Ave Maria, cheia de graça, o Senhor é convosco. Bendita sois vós entre as mulheres, e bendito é o fruto do vosso ventre, Jesus. Ave Maria, cheia de graça, o Senhor é convosco. Bendita sois vós entre as mulheres, e bendito é o fruto do vosso ventre, Jesus.
1: Santa Maria, Mãe de Deus, rogai por nós, pecadores, agora e na hora de nossa morte. Amém.
0: Ave Maria, cheia de graça, o Senhor é convosco. Bendita sois vós entre as mulheres, e bendito é o fruto do vosso ventre, Jesus. Ave Maria, cheia de graça, o Senhor é convosco. Bendita sois vós entre as mulheres, e bendito é o fruto do vosso ventre, Jesus. Glória seja ao Pai, ao Filho e ao Espírito Santo.
1: Como era no princípio, agora e sempre. Amém.
2: Ó meu Jesus, perdoai-nos, livrai-nos do fogo do inferno. Levai as almas todas para o céu e socorrei principalmente as que mais precisarem da vossa misericórdia. Ó Deus, sede para nós força e proteção.
1: Jesus, Maria e José, nossa família vossa é.
2: Maria, Mãe da Eucaristia,
1: passa na frente.
2: São Miguel Arcanjo,
1: protegei-nos e defendei-nos no combate.
2: Nossa Senhora de Fátima,
1: rogai por nós.
3: Segundo mistério, contemplemos a ascensão do Senhor aos céus. Aquele que foi crucificado, morto e ressuscitado, permaneceu com a sua igreja por 40 dias. Aparecia aos apóstolos, aos discípulos, confortava-lhes o coração e os confirmava na fé. Depois desse tempo, ele os reuniu no monte e os abençoou dizendo: ide pregai o evangelho por todo o mundo. Guardemos as palavras de Jesus: ide pregai o evangelho por toda a terra. E foi subindo diante deles, porque é Deus. Voltou para junto do Pai, para preparar-nos um lugar. Rezemos essa dezena, pedindo pela conversão dos pecadores. Cantemos.

Pai nosso que estás nos céus, santificado seja o vosso nome. Venha a nós o vosso reino. Seja feita a vossa vontade, assim na terra como no céu.

0: Ave Maria, cheia de graça, o Senhor é convosco. Bendita sois vós entre as mulheres, e bendito é o fruto do vosso ventre, Jesus.
1: Santa Maria, Mãe de Deus, rogai por nós, pecadores, agora e na hora de nossa morte. Amém.
0: Ave Maria, cheia de graça, o Senhor é convosco. Bendita sois vós entre as mulheres, e bendito é o fruto do vosso ventre, Jesus.
1: Santa Maria, Mãe de Deus, rogai por nós, pecadores, agora e na hora de nossa morte. Amém.
0: Ave Maria, cheia de graça, o Senhor é convosco. Bendita sois vós entre as mulheres, e bendito é o fruto do vosso ventre, Jesus.
1: Santa Maria, Mãe de Deus, rogai por nós, pecadores, agora e na hora de nossa morte. Amém.
0: Ave Maria, cheia de graça, o Senhor é convosco. Bendita sois vós entre as mulheres, e bendito é o fruto do vosso ventre, Jesus.
1: Santa Maria, Mãe de Deus, rogai por nós, pecadores, agora e na hora de nossa morte. Amém.
0: Ave Maria, cheia de graça, o Senhor é convosco. Bendita sois vós entre as mulheres, e bendito é o fruto do vosso ventre, Jesus.
1: Santa Maria, Mãe de Deus, rogai por nós, pecadores, agora e na hora de nossa morte. Amém.
0: Ave Maria, cheia de graça, o Senhor é convosco. Bendita sois vós entre as mulheres, e bendito é o fruto do vosso ventre, Jesus.
1: Santa Maria, Mãe de Deus, rogai por nós, pecadores, agora e na hora de nossa morte. Amém.
0: Ave Maria, cheia de graça, o Senhor é convosco. Bendita sois vós entre as mulheres, e bendito é o fruto do vosso ventre, Jesus.
1: Santa Maria, Mãe de Deus, rogai por nós, pecadores, agora e na hora de nossa morte. Amém.
0: Ave Maria, cheia de graça, o Senhor é convosco. Bendita sois vós entre as mulheres, e bendito é o fruto do vosso ventre, Jesus.
1: Santa Maria, Mãe de Deus, rogai por nós, pecadores, agora e na hora de nossa morte. Amém.
0: Ave Maria, cheia de graça, o Senhor é convosco. Bendita sois vós entre as mulheres, e bendito é o fruto do vosso ventre, Jesus.
1: Santa Maria, Mãe de Deus, rogai por nós, pecadores, agora e na hora de nossa morte. Amém.
0: Ave Maria, cheia de graça, o Senhor é convosco. Bendita sois vós entre as mulheres, e bendito é o fruto do vosso ventre, Jesus.
1: Santa Maria, Mãe de Deus, rogai por nós, pecadores, agora e na hora de nossa morte. Amém.
0: Glória ao Pai, ao Filho e ao Espírito Santo,
1: como era no princípio, agora e sempre. Amém. Meu Jesus,
2: perdoai, livrai-nos do fogo do inferno, levai as almas todas para o céu,
3: socorrei principalmente as que mais precisarem
2: da vossa misericórdia.
3: Ó Deus, sede para nós força e proteção.
2: Jesus, Maria, José.
3: Maria, Mãe da Eucaristia,
2: passa na frente.
3: São Miguel Arcanjo,
2: protegei-nos e defendei-nos no combate.
3: Nossa Senhora de Fátima, rogai por nós.
2: Terceiro mistério. Contemplemos a vinda do Espírito Santo sobre a igreja orante em Jerusalém. Quando completaram-se os dias de Pentecostes, estavam todos reunidos no mesmo lugar, portas fechadas. De repente, veio do céu um vendaval. Houve como que um estrondo sobre a cidade de Jerusalém. E o Espírito Santo desceu sobre os apóstolos e sobre a bem-aventurada Virgem Maria, repousando em cada um deles como línguas de fogo. Vinde, Santo Espírito. Renovai nossos corações, Confirmai-nos na fé, na esperança e na caridade. Dai-nos um novo Pentecostes nesse fim de semana. Ficai conosco, ó luz de toda luz, amor de todo amor. Cantemos.

0: estais nos céus, santificado seja vosso nome. Venha a nós o vosso reino, seja feito a vossa vontade, assim na terra como no céu.
1: O pão nosso de cada dia nos dai hoje, perdoai as nossas ofensas, assim como nós perdoamos a quem nos tem ofendido. E não nos deixeis cair em tentação, mas livrai-nos do mal.
0: Ave Maria, cheia de graça, o Senhor é convosco. Bendita sois vós entre as mulheres, e bendito é o fruto do vosso ventre, Jesus.
1: Santa Maria, Mãe de Deus, rogai por nós, pecadores, agora e na hora de nossa morte. Amém.
0: Ave Maria, cheia de graça, o Senhor é convosco. Bendita sois vós entre as mulheres, e bendito é o fruto do vosso ventre, Jesus.
1: Santa Maria, Mãe de Deus, rogai por nós, pecadores, agora e na hora de nossa morte. Amém.
0: Ave Maria, cheia de graça, o Senhor é convosco. Bendita sois vós entre as mulheres, e bendito é o fruto do vosso ventre, Jesus.
1: Rogai por nós, pecadores, agora e na hora de nossa morte. Amém.
0: Ave Maria, cheia de graça, o Senhor é convosco. Bendita sois vós entre as mulheres, e bendito é o fruto do vosso ventre, Jesus. Ave Maria, cheia de graça, o Senhor é convosco. Bendita sois vós entre as mulheres, e bendito é o fruto do vosso ventre, Jesus.
2: Santa Maria, Mãe de Deus, rogai por nós, pecadores, agora e na hora de nossa morte. Amém.
0: Ave Maria, cheia de graça, o Senhor é convosco. Bendita sois vós entre as mulheres, e bendito é o fruto do vosso ventre, Jesus.
2: Santa Maria, Mãe de Deus, rogai por nós, pecadores, agora e na hora de nossa morte. Amém.
0: Ave Maria, cheia de graça, o Senhor é convosco. Bendita sois vós entre as mulheres, e bendito é o fruto do vosso ventre, Jesus.
2: Santa Maria, Mãe de Deus, rogai por nós, pecadores, agora e na hora de nossa morte. Amém.
0: Ave Maria, cheia de graça, o Senhor é convosco. Bendita sois vós entre as mulheres, e bendito é o fruto do vosso ventre, Jesus.
2: Santa Maria, Mãe de Deus, rogai por nós, pecadores, agora e na hora de nossa morte. Amém.
0: Ave Maria, cheia de graça, o Senhor é convosco. Bendita sois vós entre as mulheres, e bendito é o fruto do vosso ventre, Jesus.
2: Santa Maria, Mãe de Deus, rogai por nós, pecadores, agora e na hora de nossa morte. Amém.
0: Ave Maria, cheia de graça, o Senhor é convosco. Bendita sois vós entre as mulheres, e bendito é o fruto do vosso ventre, Jesus.
2: Santa Maria, Mãe de Deus, rogai por nós, pecadores, agora e na hora de nossa morte. Amém.
0: Glória ao Pai, ao Filho e ao Espírito Santo.
2: Como era no princípio, agora e sempre. Amém. Ó meu Jesus,
3: perdoai-nos, livrai-nos do fogo do inferno, levai as almas todas para o céu, e socorrei principalmente as que mais precisarem da vossa misericórdia. Ó Deus, sede para nós força e proteção.
2: Jesus, Maria, José, nossa família vossa é.
3: Maria, Mãe da Eucaristia,
2: passa na frente.
3: São Miguel Arcanjo,
2: protegei-nos e defendei-nos no combate.
3: Nossa Senhora de Fátima, rogai por nós.
1: Quarto mistério: contemplemos a gloriosa Assunção de Nossa Senhora aos céus. É um dogma de fé. O que é um dogma? É uma verdade que a Igreja proclama para todo mundo católico. O Santo Padre, o Papa, depois de consultar os bispos do mundo inteiro, cardeais, sacerdotes, ouvindo os teólogos, depois de muitos estudos, preces, ele decreta uma verdade infalível. Isto é, que não pode ser questionada. Isso se chama dogma. Para nós é dogma de fé que o corpo imaculado da Virgem Maria terminado sua missão terrena, foi levado aos céus. Ela foi levada aos céus e participa da glória de seu filho, como protótipo, como sinal luminoso do que também nós um dia alcançaremos. Cantemos.

0: de Deus, rogai por nós, pecadores, agora e na hora de nossa morte. Amém. Ave Maria, cheia de graça, o Senhor é convosco. Bendita sois vós entre as mulheres. Bendito é o fruto do vosso ventre, Jesus. Santa Maria, Mãe de Deus, rogai por nós, pecadores, agora e na hora de nossa morte. Amém. Ave Maria, cheia de graça, o Senhor é convosco. Bendita sois vós entre as mulheres. Bendito é o fruto do vosso ventre, Jesus. Santa Maria, Mãe de Deus, rogai por nós, pecadores, agora e na hora de nossa morte. Amém. Ave Maria, cheia de graça, o Senhor é convosco. Bendita sois vós entre as mulheres. Bendito é o fruto do vosso ventre, Jesus. Santa Maria, Mãe de Deus, rogai por nós, pecadores, agora e na hora de nossa morte. Amém.
1: Ave Maria, cheia de graça, o Senhor é convosco. Bendita sois vós entre as mulheres. Bendito é o fruto do vosso ventre, Jesus.
0: Santa Maria, Mãe de Deus, rogai por nós, pecadores, agora e na hora de nossa morte. Amém.
1: Ave Maria, cheia de graça, o Senhor é convosco. Bendita sois vós entre as mulheres. Bendito é o fruto do vosso ventre, Jesus.
0: Santa Maria, Mãe de Deus, rogai por nós, pecadores, agora e na hora de nossa morte. Amém.
1: Ave Maria, cheia de graça, o Senhor
0: é convosco.
1: Bendita sois vós entre as mulheres. Bendito é o fruto do vosso ventre, Jesus.
0: Santa Maria, Mãe de Deus, rogai por nós, pecadores, agora e na hora de nossa morte. Amém. Ave Maria, cheia de graça, o Senhor é convosco. Bendita sois vós entre as mulheres. Bendito é o fruto do vosso ventre, Jesus. Santa Maria, Mãe de Deus, rogai por nós, pecadores,
1: agora e na hora de nossa morte. Amém.
0: Glória ao Pai, ao Filho e ao Espírito Santo, como era no princípio, agora e sempre. Amém. Ó meu Jesus, perdoai-nos, livrai-nos do fogo do inferno. Levai as almas todas para o céu e socorrei principalmente as que mais precisarem da vossa misericórdia. Ó Deus, sede para nós força e proteção. Jesus, Maria e José, nossa família vossa é. Maria, Mãe da Eucaristia,
2: passa na frente.
0: São Miguel Arcanjo,
3: protegei-nos e defendei-nos no combate.
0: Nossa Senhora de Fátima,
2: rogai por nós.
0: Infinitas graças vos damos, soberana Rainha, pelos benefícios que todos os dias recebemos de vossas mãos maternais. Dignai-vos agora e para sempre tomar-nos debaixo do vosso poderoso amparo. E para mais vos agradecer, vos saudamos com uma salve, Rainha.

0: Oremos. Ó Deus, que admiravelmente criastes o gênero humano, mais admiravelmente o redimistes pela encarnação de vosso Filho, nascido da Virgem Maria, concedei-nos que, celebrando seus louvores, alcancemos o perdão de nossos pecados e cheguemos um dia às alegrias da vida eterna. Por nosso Senhor Jesus Cristo, vosso Filho, na unidade do Espírito Santo.
1: Amém.
0: Pode assentar um instante. Alegria imensa de estar aqui com vocês. Agradeço ao meu irmão Padre Léo pelo jeito carinhoso com que recebeu o nosso convite, nosso pedido, digo, de estarmos aqui para celebrar a Santa Missa e rezar com vocês o Santo Terço. Estou fazendo esse caminho desde o dia primeiro, percorrendo muitos lugares por onde passei ao longo desses 50 anos de padre, pregando o Evangelho, ouvindo confissões, celebrando a Eucaristia, evangelizando, cuidando dos pobres, das crianças. Muito obrigado porque vocês estão aqui. Foi o jeito que eu encontrei de celebrar esse ano jubilar. E vou continuar, com a graça de Deus, se Ele assim me permitir, até o dia 4 de dezembro. Hoje foi nessa querida paróquia que me traz tantas e gratas recordações. Lembro-me quando aqui ainda era uma humilde capela. Lembro-me. Lembro-me das vezes que, no início do meu ministério, na década de 1979, 78, a gente fazia a procissão de ramos saindo daqui. Lembro-me quando passamos a celebrar aqui atrás, no centro social da época, para fazer a primeira reforma da igreja. Lembro-me de pessoas muito queridas que me ajudaram a ser padre e que já estão no céu. Durante o texto eu me lembrava desses nomes, dessas pessoas que foram como que anjos que Deus me enviou, que me ensinaram, me ajudaram a ser padre. A vocês que fazem parte dessa caminhada, gratidão. Você me ajudou, repito, a ser padre. Sou muito feliz. Eu nasci para ser padre. E se mil vezes tivesse de tomar uma decisão, seria a mesma. Eis-me aqui, Senhor. Rezo por vocês, vocês que acompanham a nossa rádio, toda a programação do santuário. Hoje aqui vamos celebrar a missa daqui a pouco. Depois, amanhã, estaremos no bairro de Sucupira, na capela de São Francisco, outra capela que também nós fizemos em mutirão com o povo. Depois estaremos no Cruzeiro Velho, lá perto, na BR-232 do Posto Serrano. Ali celebrávamos as Sextas-feiras Santas e saíamos com grandes procissões. Uma história, e história se faz com fatos, acontecimentos. Eu estou celebrando uma parte dessa história, e uma parte dessa história de 50 anos está aqui nesse lugar. Deus os abençoe, Deus seja louvado para sempre. Amém.
2: Amém.
0: Lembrando e convidando todos para, no dia 30, um dia de sábado, estarmos comigo. Por favor, me ajude. Na praça aqui da estação, bem pertinho de vocês para celebrarmos o encerramento desse terço itinerante com essa linda imagem de Nossa Senhora de Fátima. Essa imagem eu trouxe lá de Fátima, Portugal, e eu tive o privilégio de colocá-la no altarzinho das aparições, onde ela em 1917 veio e veio visitar o seu povo, a sua igreja, veio pedir-nos a paz, ensinar-nos a rezar o terço pela paz do mundo. Lembre-se que nós estávamos naquela época mergulhados na tragédia da Primeira Guerra Mundial. No dia 30, às 4 horas da tarde, haverá uma solene procissão saindo lá da rádio, na Avenida Joaquim Nabuco. Percorreremos as avenidas Severiano Freire, Praça da Bandeira, Avenida Antônio de Apiaçu, chegando aqui à Praça Barão do Rio Branco, ao lado da antiga estação ferroviária. Por que o senhor escolheu esse lugar? Porque foi ali naquela praça, em frente à Escola Antônio de Apiaçu, que em 1977, eu, professor daquela escola, reuni um grupo de jovens e numa tarde de sábado, com eles, rezávamos o terço. E dali surgiu a Pastoral de Juventude da Diocese, que por 10 anos eu dirigi. Dinâmica, alegre, forte, missionária, vigorosa. São fatos, é história, é vida da igreja. Por isso, eu escolhi o mesmo lugar onde, há tantos anos atrás, eu começava a minha missão aqui em Arco Verde. Convido você a estar presente. Vai ser muito bonita a cerimônia. Os arautos do Evangelho, que vocês conhecem pela televisão, estarão aqui para conduzir a imagem, cantando os hinos de louvores à Nossa Senhora. E o Salve, a Salve Rainha em latim. Eles são impecáveis, sabem fazer a liturgia belíssima, como manda a Santa Igreja. Eles vão conduzir com a sua orquestra o andor. Tenho certeza de que Arco Verde se emocionará. Você vai ter nas mãos o lencinho, o lenço branco, o lenço da alegria de ser de Deus, da pureza do coração e do Imaculado Coração de Maria. Vamos agora cantar um hino e aguardar um instante para começar a Santa Missa.
1: Salve Regina, Mater Misericordiae.
0: Será o hino final da cerimônia no dia 30.

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Ivanildo da Silva Alves, Manuel Roseno da Silva, Edivaldo Tenório de Albuquerque, Josefa Maria Silva, João Alexandre de Mendonça e Josias Olímpios de Barros. Pedidos de orações pela recuperação de Antônio Henrique, oração por um processo, pela oração de recuperação de Gabriel Quirino, orações pela cura de Sueli de Fátima, pela recuperação de Wellington Cordeiro da Silva, que encontra-se na UTI do Hospital Dom Helder Câmara, orações pela cura de Miguel Otávio, criança de 8 meses que está com dengue hemorrágica em Palmas, Tocantins, orações por Rosa Alves e toda a sua família, orações por Cailan Daniel, orações por Maria Rafaela e família, orações por Valdemir Filho da Missão Olinda, que se encontra hospitalizado, orações por Serafina Barbosa de Lima, orações por Márcio do Sítio Pintado e toda a sua família. Cidália de Boa Vista pede orações por ela e toda a sua família. Elias Muniz pede orações por ele e toda a sua família. Pedidos de oração por Maria Elisete Rezende da Silva e pela saúde de Ana Cláudia. Em nossa comunidade, caminhada de devoção, celebramos a Virgem Maria, peregrina de fé e testemunha da alegria. Que a sua intercessão nos sustente nos momentos de tristeza, para que sobre a luz do Espírito Consolador saibamos provar das verdadeiras alegrias. É o Espírito quem desperta em nós o desejo de renunciar ao supérfluo, para que mesmo em meio às tribulações fixemos o nosso coração naquele que é a nossa alegria plena, Cristo Jesus. Com muita alegria vamos receber os noiteiros da noite, Pastoral Familiar, SCC, o co-celebrante Padre Leonildo e o presidente da nossa celebração, Padre Adilson Simões, cantando.

0: Queridos irmãos e irmãs, sejam todos bem-vindos. Que bom estarmos aqui. Nossas boas-vindas a todos os devotos de Nossa Senhora de Fátima. Já rezamos o terço, colocando nossas intenções diante dela. Os nossos noiteiros de hoje, pastoral familiar e o SCC, também os casais, a família, toda aqui reunida. E com alegria, Padre Adilson, que vem aqui celebrar conosco esse momento, trazendo em ação de graças pelos seus 50 anos de vida e missão sacerdotal. Que bonito. Padre Adilson, seja bem-vindo.
1: Eu acho que quem devia presidir a missa era o padre. Léo, presida. Obrigado pela acolhida, como sempre. Lhe quero muito bem. Sempre quando nos encontramos é um abraço sincero, verdadeiro, de irmãos no sacerdócio. Iniciemos nossa celebração nessa noite jubilosa. Em nome do Pai, do Filho, do Espírito Santo. Amém. A graça de nosso Senhor Jesus Cristo, o imenso amor do Pai, a comunhão consoladora do Espírito Santo, estejam sempre convosco.
2: Bendito seja Deus, reunidos no amor de Cristo.
1: Reunidos nesse amor que vivifica, plenifica, coloquemos-nos na atitude de quem reconhece a sua pequenez, de quem diz: pequei, Senhor, misericórdia. Reconheçamos nossos pecados diante de Deus.

Deus rico em misericórdia, tenha compaixão de nós, perdoe os nossos pecados e nos conduza à vida eterna. Oremos. Ore. Ponha nas mãos de Deus a sua vida. Entregue-se, abandone.

Ó Deus, que nos desses a mãe do vosso filho como nossa mãe, concedei-nos que, perseverando em penitência e oração pela salvação do mundo, possamos promover cada dia mais o reino de Cristo. Ele que é Deus e que convosco vive e reina na unidade do Espírito Santo por todos os séculos dos séculos.

Leitura dos Atos dos Apóstolos. Naqueles dias, Paulo disse aos anciãos da igreja de Éfeso: cuidai de vós mesmo e de todo o rebanho sobre o qual o Espírito Santo vos colocou como guardas, para pastorear a igreja de Deus, que ele adquiriu com o sangue do seu próprio filho. Eu sei, depois que eu for embora, aparecerão entre vós lobos ferozes que não pouparão o rebanho. Além disso, no vosso próprio meio aparecerão homens com doutrinas perversas que arrastarão discípulos atrás de si. Por isso, estais sempre atentos. Lembrai-vos do que durante 3 anos, dia e noite, com lágrimas, não parei de exortar a cada um em particular. Agora entrego-vos a Deus e às mensagens de sua graça, que tem poder para edificar e dar herança a todos os que forem santificados. Não cobicei prata, ouro ou vestes de ninguém. Vós bem sabeis que estas minhas mãos providenciaram o que era necessário para mim e para o que estavam comigo. Em tudo vos mostrei que, trabalhando desse modo, se deve ajudar os fracos, recordando as palavras do Senhor Jesus, que disse: há mais alegria em dar do que receber. Tendo dito isto, Paulo ajoelhou-se e rezou com eles. Todos depois prorromperam em grande pranto e, lançando-se ao pescoço de Paulo, e beijavam aflitos, sobretudo por lhe haver dito que não tornariam a ver-lhe o rosto, e acompanharam até o navio. Palavra do Senhor.

0: do Evangelho de nosso Senhor Jesus Cristo, segundo João.
1: Glória a vós, Senhor.
0: Naquele tempo, Jesus ergueu os olhos para o céu e rezou, dizendo: Pai Santo, guarda-os em teu nome, o nome que me destes, para que eles sejam um, assim como nós somos um. Quando eu estava com eles, guardava-os em teu nome, o nome que me deste. Eu guardei-os e nenhum deles se perdeu, a não ser o filho da perdição, para se cumprir a escritura: Agora eu vou para junto de ti e digo estas coisas, estando ainda no mundo, para que eles tenham em si a minha alegria plenamente realizada. Eu lhes dei a tua palavra, mas o mundo os rejeitou, porque não são do mundo, como eu não sou do mundo. Não te peço que os tire do mundo, mas que os guardes do maligno. Eles não são do mundo, como eu não sou do mundo. Consagra-os na verdade, a tua palavra é verdade. Como tu me enviastes ao mundo, assim também eu os enviei ao mundo. Eu me consagro por eles, a fim de que eles também sejam consagrados na verdade.

Querido irmão no sacerdócio, Padre Léo. Queridos irmãos e irmãs casais do ECC, pastoral da família, ministros da palavra da Eucaristia, povo de Deus, a missa é e será sempre na vida da igreja o grande momento da comunidade, a ação de graças por excelência. Ah, meus irmãos, como é bela a liturgia de nossa igreja. Através de sinais, de ritos, de gestos, celebramos o que cremos, o que não vemos. E o que não vemos se torna visível pela fé. Na Eucaristia, podemos e devemos colocar nas mãos dele tudo o que somos, tudo o que temos. Nossas alegrias, a nossa história pessoal, a história da comunidade, a vida do povo, as esperanças da humanidade, seus sofrimentos. Se estabelece uma comunhão perfeitíssima entre o eterno e o temporal, entre o que é passageiro e o que fecunda nossas almas com o amor eterno. Como é bonito quando a gente diz e tem consciência do que estamos a dizer: ele está no meio de nós. Imagina. Tu estás conosco. Não te vemos, é verdade, com os olhos limitados que possuímos, mas te vemos com os olhos da fé. E podemos dizer: fica conosco. Só tu tens palavras de vida eterna. Só tu bastas. Porque tu és nosso Deus. Tu és a alegria de nossa alma. Tu és a esperança de toda a tua igreja. No evangelho de hoje, no capítulo 17 de João, que é a continuidade da leitura do evangelho desta semana, Jesus faz o que nós chamamos a grande oração sacerdotal. É um texto impressionantemente belo. Antes de ser padre, há muitos anos atrás, lá no convento dos Carmelitas, ali no centro de Recife, na Avenida Dantas Barreto, onde eu morei por 2 anos e 8 meses, me preparando para ser padre, quando eu rezava, lia esse texto lá no meu quarto, muitas vezes eu ficava emocionado, sentindo o que se passava no coração de Jesus ao dizer essas palavras: Pai, meu Pai. Guarda-os em teu nome. Guarda-os porque tu os me deste. Eles são teus. Eu cuidei deles enquanto estava no mundo. Agora eu volto para ti e eles ficam no mundo. E ele diz uma palavra muito importante: mas eles não são do mundo. Eles estão de passagem. Essa é a grande, é o grande segredo. De fato, nós não somos daqui. Somos peregrinos. E por isso ele diz: Pai, guarda-os, porque eu volto para ti e eles ficam expostos a esse mundo que não é o teu mundo. E o mundo continua sendo assim mesmo, algo contrário à vontade de Deus, enquanto o é. Mundo de ódios, de violência, de guerras,
de ambições desordenadas, paixões, não é o mundo de Deus, nem pode ser o nosso mundo. Mas ele diz: guarda-os, porque eu os deixo aqui para que sejam minhas testemunhas. Pai, eu me consagro por eles. Não te peço que os tires do mundo. Não te peço que os tires do mundo, não. Mas, em estando no mundo, guarda-os das insídias de Satanás, do maligno. Vejam que é uma oração que Jesus vai fazendo em favor da igreja, dos seus discípulos. Consagra-os na verdade, e a verdade é a tua palavra. Consagra-os no amor a essa palavra. E como nós precisamos recuperar essa dimensão de termos amor à palavra, de termos consagrados à palavra, o Verbo encarnado, Deus conosco. E Jesus continua: como tu me enviaste ao mundo, assim também eu os envio. A dimensão missionária. Eu os envio ao mundo para que eles sejam sinais de nossa presença. Tu em mim, eu em ti. Que eles sejam um em nós, para que o mundo creia. Que eles sejam um em nós, Pai. Como eu estou em ti e tu estás em mim. Que eles estejam em nós, para que o mundo creia. O mundo haverá de acreditar à medida que nós formos mais unidos, que nos amemos uns aos outros. Eu me consagro por eles, Pai, a fim de que também eles sejam consagrados na verdade, a fim de que eles sejam ungidos pelo meu Espírito. Guarda-os, Pai, porque eles são meus. Tu estás em mim e eu em ti. Queridos irmãos e irmãs, celebrando essa noite mariana nessa igreja matriz, recordo e partilho com vocês tantas coisas que ele, na sua bondade, me permitiu viver nesse local. Sim, lembro-me de tantos irmãos e irmãs que, quando aqui cheguei nessa cidade, nesse bairro, na pequena capela que existia aqui, é tão pequena, feita pelos missionários redentoristas, rezávamos juntos, celebrávamos a Eucaristia, trabalhávamos juntos. Tinha aqui ao lado uma lavanderia que a gente fez, em que mulheres tinham a água, tinham as coisas, lavavam roupas para ganhar o pão nosso de cada dia. Foi aqui, bem pertinho, em 1979, 80, 81, 82, que construímos em mutirão todo o povo, as primeiras casas comunitárias de Arco Verde, a Vila São José. Foi aqui que foi possível organizar a Associação dos Carroceiros. Na época eram muitos, muitos, muitos, para que seus direitos fossem garantidos. Mas nada foi feito isoladamente, sempre em mutirão com o povo, sob o olhar de Nossa Senhora, sobre a proteção de São Geraldo de Magela,
sobre a força impulsiva transformadora do Espírito Santo. Quando eu resolvi fazer essa caminhada de 30 dias rezando o terço, em tantos lugares por onde passei nessa cidade, em outros lugares, tantos outros que eu devo passar, foi uma decisão que nasceu em oração, nas minhas madrugadas de oração. E acreditem, de imediato eu me lembrei, eu terei uma noite no São Geraldo. Obrigado, Jesus, porque vocês, os que já passaram e os que estão aqui, me ajudaram a compreender minha vocação, me ajudaram a ser padre. Obrigado por continuarem sendo essa igreja viva, dinâmica. Eu me lembro, Padre Léo, quando eu me dirigi a Dom Bernardino Marquior por escrito, justificando, como ele pedira, os motivos para a criação de uma paróquia aqui, eu dizia: um povo organizado, um povo fervoroso, seu bispo.

era a escolinha paroquial Maria Vitória. E quando não tínhamos onde celebrar, era lá dentro da escola. Parabéns, meu irmão. Parabéns, Igreja de São Geraldo, pela audácia. Vocês estão fazendo mais do que um salão paroquial. Vocês estão fazendo um centro de missão. E quando você me dizia o que vou fazer aqui e ali, seus olhos brilhavam. E eu lhe abracei, dizendo: Deus seja louvado, porque o São Geraldo continua sendo de Nossa Senhora, apaixonado por Jesus como São Geraldo, e agora sob o olhar de São Paulo da Cruz. A ele, Jesus, toda honra e toda glória, hoje e por todo sempre. Avante, avante, povo de Deus, avante, Igreja Santa, avante, paróquia de São Geraldo, porque há muito caminho pela frente. E tudo seja para a maior glória de Deus e honra da bem-aventurada Virgem Maria. Amém. Vamos apresentar as nossas preces confiantes. A ladainha de Nossa Senhora, coisa bonita, coisa santa, que a gente recebeu dos nossos avós, bisavós, herança da Igreja, patrimônio de fé.

0: Rogai por nós, Santa Mãe de Deus. Oremos, ó Deus, que admiravelmente criaste do gênero humano, mais admiravelmente o redimiste pela encarnação de vosso Filho, nascido da bem-aventurada Virgem Maria. Concedei-nos que, celebrando seus louvores, alcancemos o perdão de nossos pecados e cheguemos um dia às alegrias da vida eterna. Por nosso Senhor Jesus Cristo, vosso Filho, na unidade do Espírito Santo.
1: 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Com o coração alegre, oferecemos com as nossas flores e os nossos dons o tributo da nossa gratidão à Virgem Maria, pelos inúmeros benefícios que recebemos de suas mãos, dádivas. Oferta, partilhemos um pouco do que temos para promover a missão em nossa comunidade.

Oremos, irmãos e irmãs, para que o nosso sacrifício seja aceito por Deus Pai Todo-Poderoso. Oremos. Pai Santo, ao celebrarmos a memória da bem-aventurada Virgem Maria, aceitai nossa humilde oblação apresentada com alegria, e aos que nos unimos ao sacrifício de Cristo, seja ele consolo na vida presente e salvação eterna, por nosso Senhor Jesus Cristo, vosso Filho, na unidade do Espírito Santo. Amém. O Senhor esteja convosco. Corações ao alto. Demos graças ao Senhor, nosso Deus. Na verdade, é digno e justo, é nosso dever e salvação dar-vos graça sempre em todo lugar, Senhor, o Pai Santo, Deus Eterno e Todo-Poderoso, na comemoração da bem-aventurada Virgem Maria, exaltar-vos com os devidos louvores, acolhendo a vossa palavra no seu coração imaculado, ela mereceu concebê-lo em seu seio virginal. E dando à luz o fundador, acalentou a igreja que nascia, recebendo aos pés da cruz o testemunho da caridade divina. Ela assumiu todos os seres humanos como filhos e filhas, gerados para a vida eterna pela morte de Cristo. Ao esperar com os apóstolos no cenáculo o Espírito prometido, unindo suas súplicas às preces dos discípulos, tornou-se modelo da igreja orante. Elevada à glória dos céus, acompanha com amor materno a igreja peregrina e protege com carinho os seus passos para a pátria celeste até o dia glorioso da vinda do Senhor. Por isso, com os anjos e santos, proclamamos a vossa glória, dizendo vibrantemente a uma só voz: Santos!

0: alturas.
1: Na verdade, ó Pai, vós sois santo e fonte de toda santidade. Santificai, pois, esses dons, derramando sobre eles o vosso Espírito, a fim de que se tornem para nós o corpo e o sangue de nosso Senhor Jesus Cristo. Estando para ser entregue e abraçando livremente a paixão, Jesus tomou o pão, pronunciou a bênção de ação de graças, partiu e o deu a seus discípulos, dizendo: tomai todos, comei, isto é o meu corpo, que será entregue por vós.

Do mesmo modo, no fim da ceia, ele tomou o cálice em suas mãos e, dando graças novamente, o entregou a seus discípulos, dizendo: tomai todos, bebei, este é o cálice do meu sangue, o sangue da nova e eterna aliança, que será derramado por vós e por todos para a remissão dos pecados. Fazei isto em memória de mim.

0: mistério da fé e do amor. Celebrando, pois, o memorial da morte e ressurreição de vosso Filho, nós vos oferecemos, ó Pai, o pão da vida, o cálice da salvação. Vos agradecemos porque nos tornastes dignos de estar aqui na vossa presença e vos servir.
1: Aceitai, ó Senhor, a nossa oferta.
0: Suplicante vos pedimos que, participando do corpo e sangue de Cristo, sejamos reunidos pelo Espírito Santo num só corpo, num só espírito.
2: Lembrai-vos, ó Pai, da vossa igreja, que se faz presente pelo mundo inteiro, que ela cresça na caridade, em comunhão com o Papa Leão, com o nosso bispo José Luiz, os bispos do mundo inteiro, os presbíteros, os diáconos e todos os ministros do vosso povo. Lembrai-vos também na vossa misericórdia dos nossos irmãos e irmãs que adormeceram na esperança da ressurreição, celebrando o 30º dia de Josefa Marques da Silva, primeiro aniversário João Eudes Mariano, Sebastião Donato dos Anjos, também pelo 7º dia de José Antônio da Silva, 5º aniversário Maria Francisca Lima, os outros aniversários de José Estenderslau, Ivanildo da Silva Alves, Manuel Roseno da Silva, Edivaldo Tenório de Albuquerque, Josefa Maria Silva, João Alexandre de Mendonça e José Olímpio de Barros, e por todos os outros irmãos e irmãs que lembramos em nossos corações. Acolhei-os todos eles junto a vós na luz da vossa face.
1: Concedei-lhes, ó Senhor, a luz eterna.
0: Enfim, nós vos pedimos, tende piedade de todos nós, dai-nos participar da vida eterna com a Virgem Maria, Mãe de Deus, São José, seu esposo, os apóstolos, os santos mártires e todos os santos que neste mundo viveram na vossa amizade, a fim de vos louvarmos e glorificarmos por Jesus Cristo, vosso Filho. Por Cristo, com Cristo e em Cristo, a vós, Deus Pai Todo-Poderoso, na unidade do Espírito Santo, toda honra e toda glória por todos os

0: guiados pelo Espírito de Jesus, animados por sua presença entre nós, rezemos como ele nos ensinou. Pai nosso que está no céu,
1: santificado seja o vosso nome, venha a nós o vosso reino, seja feita a vossa vontade, assim na terra como no céu. O pão nosso de cada dia nos dai hoje, perdoai as nossas ofensas, assim como nós perdoamos a quem nos tem ofendido, e não nos deixeis cair em tentação, mas livrai-nos.
0: Livrai-nos de todos os males, ó Pai, e dai-nos hoje a vossa paz. Ajudados pela vossa misericórdia, sejamos sempre livres do pecado, protegidos de todos os perigos, enquanto aguardamos a feliz esperança e a vinda do nosso Salvador, Jesus Cristo. Senhor Jesus Cristo, dissestes aos vossos apóstolos: eu vos deixo a paz, eu vos dou a minha paz. Não olheis os nossos pecados, mas a fé que anima a vossa igreja. Dá-lhe, segundo o vosso desejo, a paz e a unidade. Vós que sois Deus com o Pai e o Espírito Santo.
2: Amém.
0: A paz do Senhor esteja sempre convosco.
2: O amor de Cristo nos uniu.
0: Vamos dizer de novo?
2: O amor de Cristo nos uniu.
0: Nada nos separe desse amor. Tendo-o, nada temerás. Ele está contigo. Coragem, confiança. Caminhemos juntos. Cordeiro de Deus,

0: Vai, vede como o Senhor é bom. Feliz quem nele confia, nele espera. Eis o Cordeiro de Deus, aquele que tira o pecado do mundo.
1: Senhor, eu não sou digno que entreis em minha morada, mas dizei uma palavra e eu serei salvo.
0: Que o corpo de Cristo que vamos receber nos guarde para a vida eterna.
2: Amém. Amém.

0: alma de Cristo, corpo de Cristo, sangue de Cristo, água do lado de Cristo, paixão de Cristo, paixão de Cristo. Ó bom Jesus, dentro de vossas chagas, não permitais do espírito maligno, na hora de minha morte, mandai-me para vós, para que com os vossos anjos e santos vos louve por todos os séculos dos séculos. Amém. Oremos. Senhor, fortalecidos com os sacramentos pascais, concedei aos que celebramos a memória da bem-aventurada Virgem Maria, mãe do vosso Filho, testemunhar em nossa carne mortal a vida de Jesus, que vive e reina pelos séculos dos séculos.
1: Meus queridos irmãos e irmãs, que bom podermos estar aqui reunidos, né? Nosso coração se eleva junto ao coração da Mãe de Jesus. Nosso coração se alegra com a presença de todos vocês. Peço para que todo o nosso ECC de nossa paróquia e também pastoral familiar fiquem em pé, por favor. Hoje, vocês como noiteiros, nossa gratidão a vocês que vieram celebrar conosco e que vieram rezar pela família que tanto precisa de oração. Para todos vocês, então, uma salva de palmas, muito obrigado por estarem aqui. Quero lembrar que amanhã também nós temos mais uma noite desse nosso caminhado mês de maio aqui, e que todos possam também se programar para estar vindo. Rezar nunca faz mal a ninguém, né? Então é sempre bom, não é demais. Amanhã, sexta-feira, também nós temos nosso encontro aqui. E domingo de Pentecostes, então nós teremos pela noite também um momento especial com todos os que foram crismados em nossa comunidade. Então venha participar, você que é crismado, e possa também renovar esse encontro com o Espírito Santo. Nossa gratidão especial nessa noite, nosso querido Padre Adilson, que veio, escolheu, fiquei muito feliz em ter escolhido aqui a comunidade Santa Luzia, a comunidade Santa Terezinha, para vir rezar também 3 noites em nossa paróquia. Padre Adilson, nossa gratidão, o senhor é sempre bem-vindo em nosso coração e nossa comunidade. O povo lhe ama. Todo o povo ama muito Padre Adilson, em todos os lugares, né? E aqui São Geraldo, que tem toda essa história desde o início, a sementinha que foi colocada aqui pelos redentoristas, ele continuou regando e crescendo, e a semente está aí, uma árvore que está dando frutos para a igreja. Quantos padres, quantas pessoas aí comprometidas na vida missionária, como batizados aqui nessa comunidade de São Geraldo. Então, meus irmãos, a todos vocês e quem nos escuta também, nossa gratidão, e que seja um mês de maio sempre mais feliz. Com a Mãe de Jesus, nosso coração se torna mais feliz. Muito obrigado de coração.
0: Obrigado, Senhor, por essa noite. A cada um de vocês, gratidão. A equipe da rádio que está aqui, levando comigo essa querida imagem peregrina que eu trouxe de Fátima, percorrendo tantos lugares, ambientes por onde passei nesses 50 anos. 50 anos não são 50 dias, é meio século. Deus seja louvado. Aos filhos e filhas da misericórdia que nos escutam, a vocês, Maria Edna, Luciene, de Petrolina, que vieram estar conosco, a nosso voluntariado, mas de modo especial a esta querida paróquia. Gratidão. No dia 30 eu vou terminar essa primeira etapa. Depois vou continuar até o dia 4 de dezembro. E no dia 30, como eu já soube que o irmão me disse que não tem missa aqui, é lá na Boa Vista, convido todos vocês, de coração, para estarem comigo aqui bem pertinho, na Praça Barão do Rio Branco, para celebrarmos uma grande festa e consagrarmos essa cidade ao Coração Imaculado de Maria. Vai ser muito bonito. Convido o SCC, Pastoral Familiar, numerosos casais aqui presentes, para que façam um cordão quando os arautos vierem com a imagem de Nossa Senhora, que vocês possam jogar pétalas de rosas para ela. Mãe, recebe essas pétalas e devolve-nos as rosas do teu perfume. Amém? Fui eu quem trouxe para a diocese, o SCC, a renovação carismática. Não há mérito, tu sabe, temos de dizer, passado tanto tempo, somos servos inúteis. Mas fizemos o que ele nos mandou fazer. Espero que você esteja lá me ajudando, formando esse cordão bonito para saudar a Virgem Maria, Mãe de Deus e Nossa Mãe. Vou pedir ao meu querido irmão que nos abençoe, encerrando essa noite felicíssima para mim. Espero que tenha sido também para você. Vamos fazer o sorteio. Léo está dizendo, puxa o meu número. É um amigo, vamos lá. A rádio vai sortear 2 terços perfumados que nós trouxemos de Aparecida do Norte. Vamos puxar aqui, porque o Léo está com o número dele dizendo, vai ser o seu, sorteado vai ser o seu, Léo. 051, os 3 últimos números. 051 21051. Quem foi? Venha. 21051. Tá aí, por favor. Olha seu papelzinho. É você, Léo. Oh, o Léo se levantou pensando que era o dele. Não é você não, meu irmão. Sente. Ah, tá vindo. Venha, minha filha. Eu recebi um resumo. Vamos pedir a esse missionário apaixonado por Jesus, filho de São Paulo da Cruz, para entregar o presente. Palmas, gente. Amanhã no Cruzeiro, né? O segundo presente é o teu, não. 22812. Eita, o dele é 22, faltou por um. Oh, que bom, minha filha. E agora, sem dois. Vamos ver quem foi. 22812. Um abraço, palmas, gente. Venha dar a bênção ao seu povo, querido irmão. O padre Léo está reclamando, dizendo, eu não tenho sorte, eu não ganho nada. Eu vou trazer um presente para ele, viu? Vou trazer, você sabe que eu vou trazer mesmo. É, para a comunidade.
1: Padre Deus está dizendo que eu que dou a benção, ele que deveria abençoar cada um de nós, né? Vamos pedir a benção, estender a mão para Nossa Senhora, a imagem dela está ali, linda. Que Nossa Senhora de Fátima é a nossa mãezinha, mãe de Jesus, que cada um possa, como desde criança a gente aprende, né? E conserva no coração. Estenda a mão e diz: a bênção, mãe. E ela vai dizer: Deus te abençoe, meu filho, minha filha.
2: Amém.
1: O Senhor esteja convosco. O Deus de bondade, que pelo Filho da Virgem Maria quis salvar o gênero humano, vos enriqueça com a sua bênção. Seja-vos dado sentir sempre e por toda parte a proteção da Virgem, por quem recebestes o autor da vida.
2: Amém.
1: E vós, reunidos hoje para celebrar com fervor sua solenidade, possa escolher a alegria espiritual e o prêmio eterno.
2: Amém.
1: E a bênção de Deus Todo-Poderoso, Pai e Filho e Espírito Santo, desça sobre vós e permaneça para sempre.
2: Amém.
1: Tenha uma noite feliz e abençoada. Ide em paz e que o Senhor vos acompanhe. Viva Nossa Senhora de Fátima!
3: Viva!
1: Viva a Mãe de Deus e nossa!
3: Viva!
1: Viva nosso Senhor Jesus Cristo!
3: Viva!
1: Viva nosso querido Padre Adilson!
3: Viva!

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